0: campo, site Júnior Santos.
1: Vai dar uma fechadinha, né? Sai um cara de lado e bota um lateral ali que tem mais condições de fazer marcação. A posse de bola do Botafogo agora no segundo tempo está ali em 30%, quer dizer, o Grêmio está tentando, mesmo sem tanta lucidez, organização, está tentando. É, Botafogo no contra-ataque, o Grêmio tentando ser um pouquinho mais vertical.
2: Ele fecha como um zagueiro aí, o Marçal, me parece. Ele faz uma linha, né?
0: É, ele fecha lateral que joga como zagueiro, né? Tá fechando a linha com os outros dois.
2: 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Palmeiras e LDU, Bertoncelo.
3: Agora a quarta cobrança do Palmeiras e o Lucas Evangelista desperdiçou. Antes o Piquerez havia feito, o Estrada pela LDU também tinha feito. Por enquanto, placar de 3-2 para o Palmeiras, mas a LDU pode empatar, Debona.
2: E os pênaltis lá de Galo e Santos.
3: Começou agora. Primeiro pênalti para o Santos. Gabigol bateu e Everson defendeu. Começa, na verdade não é o Everson, né? O Gabigol bate, o goleiro do Atlético Mineiro pega. E por enquanto a vantagem pode ficar com o Atlético Mineiro.
2: Pô, eu tava falando que o Atlético tinha goleiro, então não tem o Everson, né?
3: Não é ele hoje. É o Gabriel Delfim.
2: E ainda assim ele pegou.
3: É, e agora o Atlético Mineiro foi pra bola, bateu e fez. Então o Atlético Mineiro na frente, Gustavo Scarpa, 1-0 nos pênaltis.
2: Cruzamento, tentativa do Grêmio de Pavon, corta aqui atrás o zagueiro Justino, a sobra do Danilo Pereira, falta nele, o Alan se montou nele. Atenção, tempo e placar no futebol da Gaúcha. 29 jogados, segundo tempo no Engenhão, 2-1 para o Botafogo sobre o Grêmio, Bertoncelo.
3: Vale vaga na semifinal da Libertadores, Cornejo da LDU bateu e fez. Por enquanto, placar de 3-3 entre Palmeiras e LDU. E o Atlético Mineiro e Santos valendo vaga na semifinal da Sul-Americana, por enquanto 1-0 para o Atlético Mineiro.
1: E o Botafogo está linha de 5 atrás, né, para se defender e evitar de tentar tomar o gol.
2: Pois é. Danilo Pereira sobe, foi agarrado ali pelo Wallace, mais uma falta dele, falta pro Botafogo, Jason.
0: É, e o detalhe sobre essa 5 que citou o Diogo, ela tá muito clara aqui no campo de defesa. Teve um momento que o Marçal até fez sinal para Alex Telles, sobe, Alex Telles, não, vou ficar. Agora o Renato e o Felipão lado a lado, na beira do campo, os dois conversam e o Renato passou orientações, me parece, para o Wallace. Ou o Diego de novo para o lateral direito do Grêmio. Wallace está ali na área. Felipão e Renato conversando. Falta para o Botafogo.
2: 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Falta para o Botafogo. Pode chamar a qualquer momento aí, Bertoncelo, porque aqui vai demorar a cobrança, tá? Para atualizar essa informação importante, porque deveremos ter a definição lá do jogo do Palmeiras. Aqui é falta para Alex Telles. Acho que vai mandar direto, hein? Não tem barreira.
0: Sem barreira.
2: Alex Telles bateu. Everton largou. Que loucura, cara. Bom, ele é goleiro, né? Mas ele espalmou para frente. Quase o gol do Botafogo. Não tinha barreira, Jason.
0: Quem salvou ele foi o Vila Sante. Porque o Alex Telles bateu forte, sem barreira. Ele deu o rebote para frente. O Arthur Cabral ia botar para o fundo da rede. O Vila Sante salva o Grêmio e salva o Everton. Escanteio para os donos da casa que vencem por 2-1 na informação, Claro.
2: Alex Telles está colocado para a cobrança do escanteio. 31 minutos jogados. Lá vai ele de canhota, levantou. Cabral subiu e meteu direto pela linha de fundo.
3: Palmeiras. Deu Palmeiras na cobrança que teve com Segovia. Carlos Miguel pegou mais uma. E o Palmeiras, com a vitória nas penalidades por 4-3, está classificado para a semifinal da Libertadores. Enfrenta o Fluminense. O Palmeiras, que é o próximo adversário do Grêmio. Domingo, aqui em Porto Alegre, às 11 horas da manhã. 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
1: É a cara do Palmeiras. Eu estava cutucando aqui o César, né? É a cara do Palmeiras cascudo. Quando tu acha que está morto, ele vai lá e ressurge, né? Tudo indicava que emocionalmente ia falir nos pênaltis e aí é um time cascudo, cabeça no lugar, classifica nos pênaltis depois de derrota.
0: TT e Matheus Nascimento no Grêmio logo mais.
2: TT e Matheus Nascimento, ex-jogador do Botafogo, né?
0: Exatamente.
2: Atlético e Santos, Bertoncelo.
3: Por enquanto, 2-1 para o Atlético Mineiro. O Santos perdeu duas, fez uma. Agora o Fred ex-Inter bateu e o goleiro Brazão defendeu. Por enquanto, o Atlético Mineiro em vantagem ainda, 2-1, mas o Santos pode empatar, Debona.
2: 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Amarelo me parece ali para Noriega,
0: hein? É o Noriega, tá tomando cartão amarelo por reclamação. Acho que nem foi pela falta, foi por reclamação.
2: Jogo de poucos cartões, né? Quase nenhum. É o primeiro?
4: Mas foi pela falta, né? Foi pela falta. Por trás,
0: E sai ele com a número 8, entra o 30, o Matheus Nascimento. Tá saindo o Pavon com a 7 e tá entrando o 11, TT. E daqui a pouco vai ter troca também no Botafogo.
2: 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Trilegal, 33, fala comigo, quero te ouvir, CCD.
5: O segundo tempo do Grêmio, o Grêmio não conseguiu ser forte, agora vai por tudo ou nada, bota o time todo para frente, que precisa ser assim. O resultado não tá vindo no jeito, precisa ir na força, então o Grêmio vai tentar, mas vai dar espaço, vai lá, de boa.
2: Lá vai Vitinho, cortou o enamorado, cruzou para Montoro, ajeitou no Danilo, que perigo, bateu, gol! De novo ele, gol do Botafogo, Danilo de novo, virou um passeio aquele lado, né, o lado esquerdo do Grêmio, Vitinho, Montoro, Danilo pro gol, Everton, sei não, hein, não alcançou essa, amplia o Botafogo no Nilton Santos, 33, Danilo, de novo ele, Jason.
0: Baita volante que tem o Botafogo e a seleção brasileira também, pelo lado direito, lado esquerdo no sistema defensivo do Grêmio. O Botafogo trabalhou essa bola e o Danilo, que no primeiro tempo fez com a perna direita, ele bate agora com a perna esquerda, uma bola rasteira da entrada da área, no canto esquerdo, o Everton, a bola no gramado sintético fica muito rápida, ela entrou no cantinho esquerdo, o Botafogo amplia, 3-1, Diogo.
1: O Grêmio nesse momento do jogo, não deu nem para sentir as mudanças, né, mas o Grêmio tá com três centroavantes, né, tá com o Vini, tá com o Matheus, tá com o Matheus Nascimento, Braithwaite um pouco atrás, TT, namorado. O nome do jogo é o Danilo, né? Ele veio de trás, só tem o Vilhaçante marcando. O Grêmio acaba tomando o gol e agora vai ficar muito difícil de conseguir pelo menos empatar, César.
5: O Danilo faz o gol, o Grêmio tentou, se jogou pra frente. O Renato precisa ter, e o torcedor do Grêmio precisa ter tranquilidade. O Renato tá pegando um trabalho horroroso do Grêmio, horroroso em todos os aspectos. O grupo é horroroso. Não é uniforme. O primeiro tempo deu para organizar um pouquinho na conversa, quando desorganizou um pouquinho o adversário, mudou alguma peça, o Grêmio já não conseguiu competir e está perdendo um jogo de forma melancólica, mas com a cara do seu trabalho. Que o Renato salve o Grêmio, e eu confesso para vocês, olha, vai dar muito trabalho para salvar, porque realmente até o momento que a gente mostra uma fragilidade como poucas vezes a gente viu na nossa história.
3: E Danilo marca seu nono gol pelo Botafogo neste Brasileirão. O Grêmio chega a 60 gols sofridos na temporada. Botafogo, 11º colocado, 35 pontos. E o Grêmio, pior visitante do Brasileirão, não venceu ainda 10 derrotas. É o 16º com 28.
1: Ah, e pior do que isso, ele salva, entre aspas, assim, né? O Botafogo, o Grêmio ganhando o Botafogo, ele recolocava o Botafogo no rebolo. O ponto negativo é que Filipão e Renato não conseguiram resolver o lado esquerdo de defesa. Independentemente das trocas, talvez os gols do Botafogo, logo quando pensava fazer alguma coisa, mas o fato é que o Grêmio perdeu o jogo por ali. Né, César? A gente puxa no sala, a gente discutiu muito, né? Imaginava que fosse jogar Cano, alguém
5: tinha. Acho que o terceiro
1: gol. O Pavon entrou, foi pra esquerda quando entrou o namorado pra tentar ajudar ali o lado esquerdo, mas.
5: Só acho que o terceiro gol, ele já é numa outra. Ele não entra na discussão do defensivo, porque
1: é que ali já tava.
5: Outra coisa.
1: O Grêmio tava com três centroavantes, né? Tava com o Vinícius, o Matheus Nascimento dentro da área, o Braithwaite atrás deles, mas o TT e o namorado. Era só o Vilhaçante de volante.
5: O torcedor precisa ter consciência que vai. Que o Renato está encontrando, e eu acho que esse é o ponto, está encontrando um time que estava rebaixado, que seria rebaixado e de qualquer maneira, e é esse o quadro, é sair do rebaixamento. O Grêmio só não está entre os rebaixados nesse momento que o Vasco não jogou com a Chape ainda. Se tivesse jogado, o Grêmio estaria entre os rebaixados, que é resultado do que o Grêmio fez. O Grêmio hoje é resultado da maneira como geriu o seu departamento de futebol, um grupo que não tem perna, o departamento de futebol do Grêmio acreditava que o trabalho era bom, só eles viam isso, ninguém mais via Então é mais uma vez isso, o Diogo fala, eu acho importante, o Diogo coloca, mais uma vez perde na perna o jogo, mas perde também porque o adversário mudou algumas peças e o Grêmio não conseguiu mudar. O Grêmio colocou para jogar o enamorado. Parabéns.
1: E tem outra ainda, né, Debona? Você vê o Danilo, autor dos dois gols. É qualidade pura para na hora de... É muita qualidade, é uma qualidade que o Grêmio não tem ali no setor de meio campo, né? O Danilo, o primeiro gol, como você bem referiu, é um tapa com muita qualidade, não pegou nem distância da bola. Ele teve dois chutes, finalizou no cantinho, acabou matando o jogo. Mas essa questão física é algo que era o meu temor no jogo. Como é que o Renato vai resolver o músculo dos jogadores? Como é que o Filipão vai resolver a questão muscular dos jogadores? E o Grêmio, mesmo fazendo um jogo de mais cadência no primeiro tempo, ele faliu de novo fisicamente na segunda etapa. Nem as trocas acabaram ajudando. O Pavon foi para a esquerda para tentar ajudar um pouco mais lá o Giovanni Cabral, que também faliu fisicamente. Ou o Grêmio resolve essa questão física, e não sei como vai fazer, num período de tempo curto, ou ele corre muito risco de perder partidas no segundo tempo. E mais ainda, né, Debona, o Palmeiras, do jeito que ele estava morto e renasceu, ele vem com o astral alto para jogar domingo, para perseguir o Flamengo.
2: Marçal tem a bola para o time do Botafogo, ele toca na frente para o Huguinho. Huguinho é agarrado falta ali pelo Matheus Nascimento, falta.
0: Debona, amarelo para Vila Sante. E teve troca no Botafogo, saiu Montoro com a 10 e entrou o 25 Alan. 25 Alan, saiu 10 Montoro na informação do Meleiro.
2: 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Vai bater na bola aqui o goleiro Gabriel Batista, 3-1 para o Botafogo, 39 jogados do segundo tempo. TT no chutão para frente, Carlos Vinícius corre atrás dela, Marçal chega, Carlos Vinícius tenta, Marçal tira. Jogando a bola para Alex Telles, que toca no meio para Alan, ele não domina, então ela está sobrando para ele, né? No qual eu obviamente vou votar. Já quero votar agora para craque do jogo, Rádio Gaúcha, Calçados, pegada para Danilo. É ele quem vem, é Danilo quem mete a bola na frente para o Danilo Pereira. Ingressou na área o Wallace, ele é rápido demais, ele mete a bola pela linha de fundo, Jason.
0: É porque o jogador do Botafogo ia receber pelo lado direito e ia girar batendo contra o gol do Everton. O Wallace na recuperação mandou pela linha de fundo, pediu falta, não levou, escanteio para o Botafogo. Daqui a pouco, Tiquinho Soares nos donos da casa.
2: O torcedor grita muito o nome dele aqui, né? Tá pedindo
0: exatamente
2: aí pro Tiquinho.
0: Isso aí.
2: Vou focar aqui só. Não pensa que eu vou entrar nessa tua brincadeirinha. Não. Tiquinho vai.
0: Não, mas só um pouquinho.
2: Tiquinho tá aquecendo.
0: Tiquinho vai entrar. É agora.
2: Alex Telles vai cobrar. Ah, ele já tá ali pronto pra entrar.
0: Tá ali.
2: Eu
0: vai
2: achei
0: entrar.
2: Que ele tava sendo chamado ainda, o Tiquinho.
0: Não, já tá, não, já prontinho tá pra entrar.
2: Alex Telles da bola. Perna canhota, atenção, autorizado, levantou na marca do pênalti, subiu muito para tirar o Gustavo Martins, vai sobrar na bola para a Vila Sante, ajeitou para o meio ali para enamorado, Marçal dividiu com ele, caiu, sentiu enamorado, ela vai dar falta, ela deu, falta para o Grêmio, falta no enamorado, Jason.
0: Que atingiu a cabeça do enamorado, e ele caiu no gramado, mas já levantou, vai ter troca no Botafogo. Tá frio aqui no Rio, Tiquinho tava aquecendo para entrar bem na partida. Sobe a placa, sai o 19 e entra o 9. O 9 é ele, Tiquinho Soares, e o 19 é o Arthur Cabral, quem deixa o campo.
2: Do Meleiro, ninguém facilita tanto. Atenção, tempo e placar no futebol da Gaúcha. TT dominou na área, Marçal tirou dele, sobrou pro Caíto, Caíto preparou para chutar, também tiraram a bola dele, eu confirmo, 41 segundo tempo, 3-1 pro Botafogo, Bertoncelo.
4: E deu o Atlético Mineiro na Sul-Americana nos pênaltis, Arthur e Gabigol perderam suas cobranças, o goleiro Delfim pegou 3 e o Atlético Mineiro está classificado para a semifinal para enfrentar Montevideo City Torque ou Cienciano.
2: 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Aí o Paulista sobe, tira de cabeça, 42, Danilo tá ganhando ali na dividida do Matheus Nascimento, deu para Tiquinho, Tiquinho meteu na frente, para Danilo, foi para a ponta. Ameaçou fazer o cruzamento na ultrapassagem do Vitinho. O quarto foi feito pelo enamorado. Bom, Diogo, o que está ficando do Grêmio, do Filipão e do Renato o que fica de urgente para eles providenciarem para domingo e para a sequência? O que fica de bom e o que é necessário arrumar ainda, hein?
1: Bom, o terceiro gol que o Grêmio toma é no modo suicídio, dava com três centroavantes, o Carlos Vinícius e o Braithwaite e o Matheus Nascimento dentro da área, o Braithwaite já de meia, enfim, tentando fazer alguma coisa para tentar empatar o jogo. O que fica é, primeiro, o Giovanni Cabral, ele dá uma resposta com a bola, mas sem a bola é uma dificuldade enorme. Ele foi o nome do jogo numa parte, mas comprometeu na outra parte. E se o Grêmio não resolver o problema do lado esquerdo, ele vai sofrer demais. Agora, a parte física, este é o meu temor. Porque a parte física...
2: Olha a chegada do Grêmio, cruzamento para a área, Gustavo de centroavante, torneou de cabeça, é gol! Gustavo Martins de centroavante, tava ele, tava o Carlos Vinícius, foi o zagueiro que antecipou, surpreendeu a todo mundo do Botafogo, inclusive o goleiro, mansamente a bola entra, o Grêmio desconta 43, Jason.
0: É a ironia, cheio de centroavantes, mas quem marca é o zagueiro, o TT, bem aberto pelo lado direito, ele levanta a bola dentro da área. Gustavo Martins, entre os defensores do Botafogo, ele pula mais alto, dá um leve desvio de cabeça que faz com que a bola acaba subindo, passando pelo goleiro e morre no canto esquerdo. O goleirão ficou só observando, a defesa do Botafogo pediu impedimento, mas não levou. É gol do Grêmio que desconta aqui no Nilton Santos. Agora, Grêmio 2, Botafogo 3, Diogo!
1: Acontece só como poderia acontecer no Grêmio, né? A bola aérea, mas o gol do Gustavo Martins é de muita qualidade. Ele é um belíssimo cabeceador e o jogo agora tá aberto. O Grêmio vai buscar esse resultado no final, César.
5: É, vamos pra cima, vamos empatar esse jogo aí na marra, no coração. É o que tem para o momento e é o que nós vamos tentar fazer.
3: 13º gol marcado pelo zagueiro Gustavo Martins pelo Grêmio, o quarto dele na temporada. Com a derrota, o Grêmio é 16º colocado com 28 pontos.
2: Tumeleiro, ninguém facilita tanto.
0: Virou atacante o Gustavo Martins. Não volta mais para a zaga, ele está na região da intermediária, campo de ataque. Agora está voltando para o meio campo, mas está mais para o ataque do que para a defesa.
2: E o Renato volta a atuar lado a lado ali com o Felipão, né?
1: Não, o Renato, aliás, sumiu o agora.
2: Pediu autorização, mas ele voltou para a zaga agora de novo, né? Tá mais Renato do que Felipão, hein, Diogo?
1: É, que a gente vê na imagem, o Renato agora tá de pé e falando, já tomando conta ali do jogo.
2: Sobe aqui TT, perde na dividida pelo alto para Alex Telles. Alan é quem recua. Vamos bater agora 45, atenção pra placa aí, hein, Jason? É o tempo que o Grêmio terá para buscar um empate.
0: 5,
2: vamos até 50, atenção. 45 jogados do Nilton Santos. Vai que tudo, vai com tudo lá pra frente o Grêmio. O Everton no lançamento longo de perna direita, tentando ali pra Braithwaite. Subiu Gustavo Martins, ele ganha todas na disputa, né? Todas pelo alto, pelo pé também. Vem pelo alto, vem na dividida, tenta enamorado, corta Vitinho para Botafogo. Vamos juntos nessa reta final. O Grêmio quer o gol de empate aqui no Rio.
0: Ficou de centroavante o Gustavo.
2: É, ficou de centroavante. O Grêmio tem a bola lá pelo lado esquerdo com o Vilhaçante. Tá bem espetado por lá. Enamorado pediu, recebeu na meia canhota. Enamorado faz o lançamento na entrada da área pro Gustavo. Subiu, ganhou, Carlos Vinicius, bateu pro gol, é gol! Minutos e meio, o que era improvável acontece no Engenhão. Outra vez o Grêmio faz um jogo de reviravoltas contra o Botafogo no Rio de Janeiro, porque sempre que houver uma crise na vida de um homem, é preciso recorrer ao coração. E o Grêmio fez isso, coração e alma, juntinhos ali na beira do campo, dando a bênção necessária. Carlos Vinícius num giro, num chute certeiro pro gol. Um gol que lembrou o Adriano contra a Argentina na Copa América. Num desvio outra vez determinante de Gustavo Martins. Ele parece ter 6 metros de altura. Grande como o Grêmio, grande como a história e o emblema de Felipão e Renato. Alma e coração, juntos no Engenhão, empata o Grêmio, Jason.
0: Não é uma noite normal, o Rio de Janeiro ele tá diferente. Tá frio, tá chovendo. Na casa mata do visitante aqui no Nilton Santos tem Felipão. Renato, tem zagueiro de centroavante, mas tem gol impedido.
2: Anulou.
0: A Edna levanta, faz o sinal. O Martins fez tudo certo, mas o Carlos Vinícius estava em condição irregular, não vale mais.
4: É, o impedimento semiautomático é muito rápido, né, Debona? O lance é muito ajustado, tá? Se o Carlos Vinícius estava à frente, era o ombro à frente. É daqueles lances que a gente não consegue ter a dimensão pela imagem que é mostrada. Claro, com o impedimento semiautomático tudo fica mais fácil, porque agora vai ter uma reprodução 3D da imagem para mostrar o que estava à frente, né? E agora a gente está tendo ali impedimento semiautomático, vai ser colocada lateralizada a imagem, e é o ombro, né?
1: Mas é muito, é, o ombro. É pouquíssimo.
2: Os jogadores do Grêmio, nossa, mostram um braço para ele.
0: É, o Kahneman tá ali enlouquecido,
4: é mostrando o braço. Ombro, né? É o ombro. É assim, é... Quanto mede o ombro do Carlos Vinícius, Debona?
2: Mede 27 centímetros.
4: 27 centímetros? Então ele tava 10 centímetros impedido.
2: Que pena, hein? Que pena, hein, CCD? Que pena esse gol anulado, hein?
5: É, que pena, porque seria no coração. Tem ainda jogo, mas seria no coração. E aí é preciso também dizer o seguinte, né? O anímico do time mudou, o time tá brigando. É, falta qualidade, gente. Tanto é que as duas jogadas são duas jogadas que passam pelo Gustavo Martins, que é zagueiro. Então é mais na base do coração do que no jogo. E vamos tentar resolver, vamos lá.
2: E vai Grêmio! Enamorado na ponta canhota, dá pra empatar, hein? Dá pra empatar! Enamorado, abriu o compasso, vai levantar, vai sair! Pra fora, Carlos Vinícius, Jason!
0: E ele fica desesperado porque ele recebeu esse cruzamento que veio do Enamorado no bico da pequena área. Ele conseguiu o desvio de cabeça, atingiu a rede lateral, lado de fora. O Grêmio tenta um empate heróico no finalzinho do jogo. Tá 3-2 pro Botafogo. Público, 9.725. Para uma renda de R$278.407,50 aqui no Nilton Santos, na informação Tumeleiro.
2: 49,5, ele prometeu o jogo até 50. Todos os jogadores do banco do Botafogo pedem o fim da partida. O Grêmio vai ao ataque, sobe o ala, se ajeitou de cabeça para trás. Danilo tá ali para tirar de qualquer maneira para o Botafogo e chutar a bola pela linha de lá.
0: Não tem mais tática.
2: Não tem mais nada. Agora é alma e coração.
1: São os três centroavantes na área e mais o Gustavo Martins, que tá ganhando todas por cima.
5: Não tem mais tática, 20 minutos.
2: É, ganha todas pelo alto ali o Gustavo Martins. Matheus Nascimento deu um chega pra lá agora no Vitinho do Botafogo. Cai o jogador Vitinho. O jogo vai parar. Estamos batendo agora 50 minutos. Eu imagino que a placa vai subir com mais dois. Quer ver? É, acertei. Mais dois, né? Vamos até 50.
5: Essa aqui é a relação, né? O time do Luiz Castro jamais teria o Gustavo Martins lá na frente.
2: Vai cobrar no lateral, lá cai o Paulista e vai arremessar para a área. O Grêmio tem 5 jogadores na área. O lateral é para... Não, é possível. Ela deu reversão ou mandou cobrar de novo?
0: Cobrar de novo. A Edna está falando com o Matheus Nascimento e o Vitinho de novo.
2: Lateral para Caio Paulista. Joga para a área, hein, Caio? Todo mundo do Grêmio tá lá dentro. 50 minutos e meio. Atenção, que demora pra cobrança. O Caio Paulista deu mais dois, três passinhos pra trás. Ela não autorizou ainda. Ela não autorizou, então ela tá esperando o VAR checar algo, hein?
0: É, tem revisão no VAR, só pode.
2: É. Ela não autorizou algo.
0: Só se é a agressão do Matheus Nascimento no Vitinho. Só se é isso. Porque o Vitinho caiu na área pedindo isso pra Edna. E ela tá ali ouvindo o VAR.
2: Atenção, o jogo tá parado.
0: Ela vai pro VAR.
2: Vai pro VAR. O que pode ser aí, Andioli?
4: É, só se foi uma agressão aí, Debona, que na imagem aberta não deu pra perceber o que aconteceu efetivamente. Mas vai se ela vai pro monitor, vamos ver o que o VAR vai mostrar pra ela pra gente poder analisar junto.
2: É, ou pode ser um pênalti pro Grêmio, hein?
4: Pois é. Só se foi alguma coisa fora da disputa, Debona.
0: Não, o Matheus Nascimento e o Vitinho, eles estão ali conversando e o Matheus Nascimento tá falando pro Vitinho, só baixei o braço e faz o movimento com o braço esquerdo. E o Vitinho, não, faz sinal de negativo, não. Eu acho que é isso que está sendo revisado, pode ter vermelho pro jogador do Grêmio.
2: Pois é, 51 minutos jogados. Um fim de jogo com várias ocorrências, um gol milimetricamente.
4: É, ele dá uma cotovelada, ele dá com o braço pra trás e acerta com o cotovelo no queixo do Vitinho. E o Vitinho cai depois de um segundo ali com delay, mas o jogador do Grêmio deu com o braço no rosto do adversário, jogo parado. Né? Poderia ser alguma situação anterior, mas não, é isso aí que vai acontecer.

0: decisão, né? Imagino que para expulsar o jogador do Grêmio, né?
1: Não, não. Lateral pro Grêmio.
0: Confirma apenas o lateral pro Grêmio, não tem cartão.
2: Então tá.
0: 53.
1: Tudo isso pra nada, né?
0: Futebol. Caio Paulista, quem sabe o Grêmio, meteu pra área. Cruza fraco, tá tirando o Danilo, vai tentar pegar a sobra aqui, Matheus Pereira. De cabeça, TT, ajeita para a Vila Sante. Do tempo corrido, 53, hein? 53, o Everton sai do gol. Chuta a bola de perna direita pra frente, tenta no Gustavo Martins, cortou Alex Telles de cabeça. O Danilo Pereira tá impedido, nem foi na bola. 9,6, 53,5. O Grêmio pode ser o último ataque agora. Chutão pra frente do Caio Paulista. Corta a lã de cabeça. A sobra do Botafogo, lá vai Danilo. São 4 contra 3. Mais 2, então 51, 52, 54, 56. Nós vamos a 55 pelas minhas contas aqui. Arthur Chaves corta mais uma pro Botafogo. 54 agora, vamos para o último minuto. Diego Caipe, tome chutão pra frente. Lá no Enamorado, faz bom domínio. Meia canhota, abriu o compasso pra cruzar. É rasteiro, é ruim de novo o cruzamento do Grêmio. Tira, mas tira errado o Botafogo. TT volta para Vila Sante. Vila Sante devolve a bola lá para Enamorado. É mais um cruzamento que é feito. Pode sair, Gustavo subiu, meteu para fora. Agora o que é o Gustavo Martins na bola aérea? Ele ganhou de novo, Jason.
1: O jogador mais perigoso do ataque do Grêmio é Gustavo Martins. Bola na área e ele dá um jeito de cabecear. Felipão e Renato em pé na área técnica, observando a reta final do jogo. Tá 3-2 pro Botafogo na informação, claro.
0: Terminou o fim de papo. 3 pro Botafogo, 2 para o Grêmio. Situação do Grêmio na tabela. 10 derrotas fora de casa, hein, Bertoncello?
3: 10 derrotas, 4 empates, nenhuma vitória, 10% de aproveitamento, pior visitante deste Brasileirão. O Grêmio, no momento, é o 16º colocado com 28 pontos, a mesma pontuação que Vasco e Inter, que estão na zona de rebaixamento.
0: Do que tu gostou e do que tu não aprovou, hein, CCD?
4: Eu gostei do ímpeto do time, da vontade, acho que o primeiro tempo foi bom, o segundo tempo foi muito parecido com o que a gente vinha tendo nos outros jogos. Os jogadores mostraram que vão lutar até o fim, mas fica claro que falta qualidade, que o grupo é um grupo que não foi bem construído, não foi bem pensado. As contratações, na sua grande maioria, são jogadores insuficientes. E o Renato vai ter muito trabalho. Eu acredito que o Renato possa reverter, acredito que sim. A única salvação do Grêmio chama-se Renato Portaluppi. Vou repetir, a única. O trabalho que foi feito é um trabalho de rebaixamento.
0: Diogo Olivier, o Grêmio conhece mais uma derrota fora de casa no Brasileirão.
5: Não existe mágica. O Grêmio é um time desorganizado, ficou pouco ou quase nada o trabalho do Luiz Cássio, né? É um time que coletivamente não tem mecânica, não tem saída de bola, erra muito, né? Enfim, tem vários defeitos e o Grêmio penou por isso. Eu acho que o que pode se chamar de boa notícia, e a gente está falando de boa notícia, ou de notícia menos ruim, talvez seja melhor assim, dentro dessa régua baixíssima, né? Estou falando do troféu 16º lugar, tá, gente? Dentro daquela régua que eu costumo dizer que, no caso do Grêmio, do Inter também, mas na dupla Grenal, não é que ela baixou, é que ela afundou na terra. É que eu não lembro de um Grêmio do Luiz Castro, nessas desgraças fora de casa, assim, de perdendo jogos um atrás do outro, de terminar o jogo meio que, assim, não se conformando em perder a partida e tentando de qualquer maneira, mesmo que seja na bola aérea, estava com 3 centroavantes, mais o Gustavo Martins, e olha, teria empatado o jogo se não é alguns centímetros ali do Carlos Vinícius, né? Então, assim, essa questão anímica me parece que já está dada. O Renato já vai conseguir fazer isso. Agora, a outra parte é muita coisa para fazer, né? Especialmente porque agora vem Palmeiras, assim, o futebol do Grêmio é muito pobre e as opções é mais ainda, né? Quando entra o namorado com uma chance de tentar fazer algo, gente, é difícil, né? Para quem
4: Grêmio,
5: tá no comando.
4: O Grêmio entrou durante o jogo, Diogo, o Enamorado e o Bright White. O Bright White entrou para fazer parceria com o Carlos Vinícius. Quem foi o grande nome do Grêmio nos últimos 5 minutos? O zagueiro. Isso é a cara.
5: Gustavo Martins é impressionante, né? Isso é não, só tu levantar uma bola na área alta que ele toca na bola.
4: Ele fez um gol, deu passe ali pro gol anulado. Isso mostra e demonstra claramente a completa falência, assim, na construção do grupo, sabe? É triste, porque o Grêmio gasta bastante,

0: Tô bastante, né? Então a gente espera sinceramente que o Grêmio consiga, através do trabalho do treinador, do Renato, transformar um pouquinho essa falta de qualidade, Diogo, em um pouco mais de competição, um pouco mais de... Eu acho que a simplificação do primeiro tempo ela foi boa. Segundo tempo do Grêmio, o Grêmio tomou um vareio do time do Botafogo. O Grêmio vai na base da pressão e do coração, do anímico, e engrossa o jogo. Mas tecnicamente, o segundo tempo foi muito ruim do Grêmio. Muito ruim.
1: Ah, e essa parte física do Grêmio no segundo tempo, eu não
0: É,
1: sei como é que o Grêmio vai resolver, não.
0: aparentemente também tem dificuldade. Então vai ser um trabalho assim. O torcedor tem que ir amanhã na arena lá para receber o Renato e rezar, né? E rezar para que as coisas aconteçam.
1: Porque assim, ó, César.
0: O trabalho, Diogo, não é um trabalho de que possa dar um mínimo de confiança para quem está vendo.
1: Eu tenho essa preocupação porque assim, ó, Vilhaçante caiu muito de rendimento. Ele não fez um bom jogo, né? Ele toma janelinha ali, mas ele cai muito de rendimento no segundo tempo, a parte física. Noriega, a mesma coisa, até acabou tomando cartão amarelo e teve de sair aí naquele modo meio suicida do Grêmio. O Krovinovic também some no segundo tempo. Quer dizer, o Grêmio está perdendo partidas, está dando mais espaço no segundo tempo. O Botafogo não fazia gol em ninguém, acabou fazendo 3 gols no Grêmio, porque o Grêmio ele dá muito espaço, especialmente no segundo tempo. E eu não sei como é que o Renato vai fazer. É, para fazer os músculos do Grêmio terem mais força e o pulmão ter mais oxigênio. Isso aí não dá para resolver animicamente.
0: É, não é da noite para o dia.
1: É, vai ser bem difícil.
0: Não é da noite para o dia. É uma pena, porque a gente olha a tabela aqui, começa a fazer os cálculos que tem que fazer e a situação só piora, né? Porque tu vê. É inacreditável como que o Grêmio defendeu durante tanto tempo o trabalho que estava sendo realizado. É inacreditável que tenha acontecido isso. A defesa que o Grêmio fez aquele trabalho. Hoje, por exemplo, teve uma mudança que já justificaria qualquer dificuldade para quem perdeu 10 jogos fora de casa. Um time indignado antes do jogo acabar. Antes era um time passivo. Ah, estamos perdendo. Não, é que faz parte. Faz parte. O time vai evoluir. O treino é bom. O time vai evoluir. É um negócio assim, olha, é difícil de compreender.
2: Vilhaçante, pelo
0: Vamos
2: Premier
0: lá.
2: Volante do Grêmio, vamos ouvi-lo.
3: Para botar a cara nesse momento, entender que o clube é muito grande para passar por esse momento e domingo com a nossa torcida a gente vai tentar buscar os 3 pontos de novo para tentar dar a volta por cima no campeonato que está sendo um momento difícil.
4: Em relação ao impedimento ali, chegou a ver a imagem ali, qual é a avaliação?
3: Ah, a gente lá sabe agora que tem um impedimento semiautomático, então não dá tempo nem reclamar, acho que é uma jogada muito fina. A gente buscou o empate, inclusive teve situações, mas como falei, é muito difícil avaliar com resultado negativo, então o que fica agora é continuar trabalhando para tentar sair dessa situação.
2: A palavra do Vilhaçante do Grêmio pelo Premier, ouvido aqui na Gaúcha, Debora.
5: 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Bom, eu votei no Danilo, quero saber o teu voto, Jason, para quem é?
6: Ah, meu craque, calçados pegada, também o volante do Botafogo, Danilo.
5: Diogo Oliveira.
1: Ah, sem nenhuma dúvida, Danilo, né? Com duas jogadas, ele teve janelinha, ele começou a jogada, finalizou, duas finalizações de altíssima categoria. Ele decidiu o jogo. A qualidade do Danilo decidiu o jogo.
5: César Cidade Dias.
0: É, eu fico com o Danilo também, mas a gente pode fazer aí uma referência ao anímico e botando na figura do Gustavo Martins. Se o Danilo foi o grande nome e decidiu o jogo, o Gustavo Martins engrossou o jogo numa característica muito positiva que ele tem, porque o Grêmio correu o risco de perder de forma passiva de novo e o Gustavo não deixou que isso acontecesse.
5: O voto do Diori Vasconcelos.
2: Danilo também, para mim, o craque, pegada.
5: Torcedor votou em quem, Bertoncelo?
2: Foi no Gustavo Martins, 33% dos votos. Ele chegou a 13 gols marcados pelo Grêmio e só nesse ano 4 gols feitos pelo zagueiro Gustavo Martins. Marcelo Debona.
5: O craque do jogo, Rádio Gaúcha Calçados, pegada ao volante Danilo do Botafogo. 2 gols marcados na vitória 3-2 sobre o Grêmio. 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Tua apreciação sobre a Edna que anulou no milímetro aí um gol do Grêmio, hein, Jory?
2: É, sobre o gol anulado no milímetro, Debona, é um lance de ombro à frente. E o que acontece quando tem um lance de ombro à frente, tá? fica a sensação de que o impedimento foi dado pelo braço. A gente está com a imagem na tela ali, fica a sensação de que o impedimento foi dado pelo braço. É importante dizer que o braço aberto do jogador do Botafogo não dá condição, porque o braço não serve nem para estar impedimento, nem para dar condição. O que a gente tem que pegar como parâmetro é onde termina o ombro do jogador do Botafogo e onde termina o ombro do Carlos Vinícius. E ali, minimamente, o Carlos Vinícius está à frente. Então, esse é um ponto que o torcedor não vai entender. Porque o impedimento semiautomático, e aqui a crítica que eu faço, veio justamente para dar mais clareza, para que acabasse com aquela coisa que aconteceu no jogo do São Paulo contra o Boca, da gente olhar a imagem e não ver o impedimento. Da gente olhar a imagem e não saber como foi marcado o impedimento, por que foi marcado o impedimento, cadê a irregularidade? E o impedimento semiautomático, em tese, resolve isso, porque muitas vezes a representação 3D que é feita do campo coloca assim aquela parede virtual em que aparece a parte do jogador que está à frente do adversário. Só que nessa imagem que é disponibilizada pela CBF, não tem essa parede virtual, então fica meio naquela coisa assim, a linha vermelha subindo e mostrando o ombro do Carlos Vinícius, que está à frente do ombro do defensor do Botafogo. Então o torcedor acaba ficando irritado porque fica com a sensação de que houve um prejuízo ou um robô que cometeu um equívoco. Só que, Debona, levou um turno inteiro para a CBF colocar o impedimento semiautomático. Existe uma máquina estabelecendo ali as linhas junto com a equipe da cabine do VAR. O resto é conversa, Débora. O resto é conversa. Se a máquina disse que estava impedido, acabou. Está impedido. Não tem o que fazer. Eu gostaria que a máquina me mostrasse o impedimento com mais clareza, para que não ficasse esse debate maluco, assim, de que parece que o cara foi punido pelo braço, e não é o que aconteceu. Mas o recurso que a gente tem à disposição é esse, e ele está nos dizendo que foi impedido, e a gente tem que aceitar.
5: Pois é, 3-2 para o Botafogo, próximo jogo confirmando, então, antes da pausa para a data FIFA, Bertoncello.
2: Vai pegar um Palmeiras embalado por uma classificação nos pênaltis na Libertadores. Domingo, 11 horas, o Grêmio em casa, na estreia de Renato, ou a reestreia dele, vai enfrentar o Palmeiras. Palmeiras na Libertadores pega o Fluminense na próxima fase, Debona.
0: Só, Debona, cima do que o Diori falou, o problema é que a imagem ela deixa dúvida. Ah, o equipamento, mas a imagem deixa dúvida. E quando tu tem dúvida sobre qualquer situação que diz respeito à decisão do jogo, ele enfraquece. Eu só acho que, torcedor do Grêmio que está ouvindo, não vamos justificar pelo lance, tá, gente? Porque senão a gente enfraquece também o que está acontecendo.
5: O jogo vai muito além de um lance. Né?
0: Muito além do lance, entendeu? Ah, poderia ter. Aí vai dizer, o jogo era para empatar. Não era para empatar, né, gente? O Grêmio fez uma partida no segundo tempo.
1: O segundo tempo foi muito ruim. O que o Grêmio vai fazer, entendeu? César, para resolver esse
0: pepino do
1: segundo tempo?
0: O Renato vai ter muito trabalho.
1: Olha, não sei.
0: Agora, é brabo, porque a imagem, o Jorge tem toda a razão. A imagem, ela é mal feita, errada, meio amadora, assim, é um negócio meio varziano, sabe? Aí deixa dúvida, né? Cria dúvida. Mas eu não vou encarar o jogo de hoje por esse lance. Eu acho que o jogo de hoje fala muito mais sobre um monte de coisa que a gente está vendo.
5: Muito bem, estou passando a bola para o Diori Vasconcelos, vai comandar o balanço final com toda a repercussão, a entrevista, que promete muito hoje com o Felipão, né? E tudo que diz respeito a este novo modelo do Grêmio, com novas figuras, ou com a grande figura do Renato, mas que se repetiu em resultado, né? Mais uma vitória fora de casa, isso não pode ser apagado. O Grêmio ainda não ganhou fora e chegou hoje à 10ª derrota fora no Brasileirão, hein, Jori?
2: É isso, Marcelo Debona. A vitória ainda não veio, né? Muda o técnico, muda o astral, muda o ambiente, muda a atitude, mas segue o mesmo time, com as mesmas fragilidades e com o mesmo resultado fora de casa. O Grêmio perdeu para o Botafogo pelo placar de 3-2 e agora Marcos Bertoncello fica bastante pressionado para o jogo contra o Palmeiras, que briga pela liderança do campeonato e vem a Porto Alegre para ser o adversário gremista na Arena, Bertoncello.
7: É isso, Diori. O Palmeiras embalado na classificação na Libertadores, passou pela LDU nos pênaltis, está classificado e ainda briga pelo título brasileiro. Domingo, 11 horas da manhã, a reestreia de Renato Portaluppi, Grêmio contra o Palmeiras. Diori, dos 28 pontos do Grêmio no brasileiro, 24 em casa e 4 fora dela. Ou seja, o Grêmio precisa muito da sua torcida para brigar contra o rebaixamento.
2: É, a vitória fora de casa ficou para depois. FIFA e o Grêmio precisa do resultado no próximo domingo para terminar a parada antes, ou melhor, fora do Z4 do Campeonato Brasileiro. E a gente vai projetar o jogo do Grêmio contra o Palmeiras. Tem a apresentação de Renato, estreia de Renato e provavelmente casa cheia, ingressos esgotados para o jogo de domingo na Arena do Grêmio. Bom, a partir de agora, no balanço final, nós vamos debater com os nossos comentaristas o que o Grêmio mostrou de diferente que pode dar alguma expectativa para o torcedor para a sequência do Campeonato Brasileiro. Como transformar a indignação e a virada de chave com a troca do comando técnico em evolução dentro de campo são as principais questões que você acompanha a partir de agora no Balanço Final.
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2: Vem junto com o balanço final, repercutindo a derrota do Grêmio para o Botafogo no estádio Nilton Santos. Jogo recuperado da 21ª rodada do Campeonato Brasileiro. O Grêmio perdeu, segue sem vencer fora de casa. E daqui a pouco a gente vai acompanhar a entrevista coletiva do técnico Luiz Felipe Scolari, que comandou hoje o Grêmio ao lado do novo técnico Renato Portaluppi, que estreia no próximo domingo como técnico tricolor. 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Nós convidamos também para se inscrever no canal, estamos chegando nos 60 mil inscritos no canal de Gaúcha Esportes. Ativa as notificações, manda tua mensagem e vota na interativa que está perguntando... Tá perguntando, Bertoncello, pelo jogo de hoje, isso. Tu acredita que o Grêmio vai se recuperar com o Renato? Quais são as alternativas ali, Bertoncello?
7: Alternativa A, sim, acredito na recuperação. Alternativa B, ainda é cedo para dizer. E alternativa C, não vejo mudança suficiente. O pessoal pode participar, já são mais de 1.800 votos. Vai dando por enquanto, sim, acredito na recuperação, Diori.
2: Muito, qual é a diferença percentual aí, Bertoncello, do sim para
7: o
2: não?
7: Vamos lá, o sim 45%, o não 39% e o ainda é cedo 17%.
2: Pois é, Diogo e CCD, eu acho que ainda é cedo para dizer. Mas o que o Grêmio mostrou no jogo de hoje, em relação àquilo que vinha sendo feito, especialmente nos jogos fora de casa...
1: Diori.
2: Fala, Jason.
1: Não, só para confirmar, estou aqui na sala de entrevistas coletivas, daqui a pouco chega Luiz Felipe Scolari.
2: Perfeito, perfeito. Jason Lisboa vai acompanhar a coletiva do técnico do Grêmio. Mas o que o Grêmio mostrou de diferente para trazer uma expectativa para o torcedor de que a resposta sim é a que deve ser votada?
1: Tá, assim, ó. Primeiro, a régua do Grêmio está afundada no chão, certo? Então, qualquer análise que a gente fizer aqui, todo mundo que está nos ouvindo, nos acompanhando, tem de ter essa consciência, né? O Grêmio está numa ele tem pontuação de rebaixamento, ele não gol de ninguém fora de casa. Então, se trata de evitar o naufrágio do Titanic, é troféu 16º lugar. O Grêmio fora de casa não ganhou de ninguém, inclusive hoje não ganhou de novo. O Botafogo estava muito mal nos últimos 5 jogos aí, tinha feito 2 pontos apenas. Mas tu vê ali os números do jogo, se tu comparar esse Grêmio que está péssimo fora de casa com outros Grêmios fora de casa, o Grêmio conseguiu finalizar mais, o Grêmio teve mais posse de bola, meio desorganizado no final ali com 3 centroavantes e o Vilhaçante de volante, 2 ponteiros, enfim, bola na área, Gustavo Martins cabeceando. O Grêmio não sofreu tantas finalizações. Eu vi a Chapecoense ganhar, o Grêmio ganhar da Chapecoense, a Chapecoense chutar 20 bolas no gol do Grêmio. Isso não aconteceu hoje contra o Botafogo. Isso não resolve, é óbvio que isso não resolve. Isso não tem dúvida nenhuma, não vai resolver. O Grêmio tem de ganhar jogos, né? Perder não vai adiantar ter números bons e jogar melhor. Mas eu entendo que animicamente o Grêmio, que jogou contra times tão ruins contra o Botafogo, hoje ele conseguiu dar uma resposta. Só que ele perdeu o jogo porque tu tem uma falência de um trabalho de 9 meses, em que pouco ficou coletivamente, tecnicamente. E essa parte física, para mim, é o grande buraco. Sabe, não tem como tu resolver questão muscular e pulmão em 2, 3 semanas. E o Grêmio, fisicamente, ele sofre demais. São 3 jogos que o Grêmio perdeu, porque ele cai de rendimento terrivelmente no segundo tempo. Vilhaçante cansa, Krovinovic cansa, enfim, o time como um todo cansa. Esse é o problema mais grande.
0: Hoje o primeiro tempo do Grêmio foi bom, sabe? O Grêmio conseguiu jogar de uma forma diferente, no 4-2-3-1. Alguns jogadores claramente sentiram a parte física no segundo tempo, como o Krovinovic, que não tem característica para aquela função. Na verdade, eu não sei se ele tem característica para jogar uma partida inteira, aparentemente não. O Grêmio vendo o Giovani Cabral, um jogador que do meio para frente ele tem alguma boa característica, do meio para trás é um jogador nulo. As coisas animicamente melhoraram, esse final de jogo deu uma ideia de que o Grêmio vai brigar, o que é melhor do ponto de vista do que o Grêmio vinha produzindo. Agora eu queria muito era compreender como que o Renato vai fazer para tirar um pouco mais de jogadores muito insuficientes, né? Hoje o Grêmio botou para jogar o TT, botou para jogar o Enamorado, botou para jogar o Matheus Nascimento, botou para jogar o... qual o outro que botou? O Bright White.
1: Botou o Bright White.
0: E quem resolveu foi o zagueiro. Quem resolveu foi o zagueiro que foi lá fazer a função de centroavante. E de alguma maneira conseguiu engrossar o jogo, né?
1: Isso é um ponto importante, assim, para responder bem objetivamente a tua pergunta, né, na comparação. Eu lembro de Grêmio e Vitória, estava olhando aqui os números. O Grêmio termina o jogo, ele perde para o Vitória, posse de bola a mesma coisa, o Vitória finalizando mais, né? Hoje o Grêmio termina ali, ó, com 66% de posse de bola. Não, 10-9, mais ou menos o mesmo número de finalizações, mas assim.
0: O Grêmio não teve no Campeonato Brasileiro o número de passes que teve nesse
1: jogo. Mas o que eu ia dizer é o seguinte, ó, no jogo contra o Vitória, César, jogo contra o Vitória, o Grêmio tá perdendo o jogo e sai o Vinícius, entra o Braithwaite. Sai o Vilhaçante, entra o Nardone. Entende? 6 por meia dúzia.
0: O Grêmio não pressionou contra o Vitória.
1: Hoje, pelo menos, as trocas do Renato e do Filipão, olha, elas tentaram, sabe? Termina com 3 centroavantes, o Braithwaite mais para trás e tenta fazer algo diferente.
0: O principal alento pro torcedor é exatamente essa possibilidade. Né? O Grêmio entregou algo diferente. O Grêmio conseguiu trazer algo diferente. Do ponto de vista anímico, o torcedor se sentiu representado pela briga dos jogadores no final do jogo. Aí tem o lance duvidoso lá, que daqui dessa imagem, que é uma coisa muito, muito ruim ali, deixa muitas dúvidas, mas que não deve justificar o resultado do jogo pelo que aconteceu ali, porque o jogo é muito maior do que aquele lance. Agora, a incompetência dos jogadores, do grupo, da construção do grupo, ela é latente e ela é vista todos os jogos. Por exemplo, a gente não consegue ver uma luz que dê segurança para o torcedor. Agora faltam 11. Tem que ganhar 6.
1: Mas tem uma outra questão, a gente vai tratar disso. É que essas derrotas que o Grêmio sofreu, são 3 derrotas para adversários diretos praticamente. Agora o Grêmio tem Palmeiras, lá adiante tem Cruzeiro. Quer dizer, o buraco que o Grêmio Botafogo, se meteu nesses 3 hoje, últimos jogos é algo
0: Botafogo,
1: assim...
0: Faltam 11 rodadas, o Botafogo botou 7 pontos pro Grêmio.
2: Então, muita coisa,
1: o Grêmio,
2: né?
1: Ajudou o Vitória, perdendo pro Vitória. Eu tava vendo aqui os números do jogo, tá? O jogo com o Vasco, que o Grêmio perde, O Vitória, o Vasco tem 20 finalizações, termina com mais posse de bola.
0: O que assusta, sabe? O que assusta, hoje não. O que assusta, sim. A gente vê uma mudança de postura do time, dos jogadores, do treinador, dos treinadores hoje. O Renato e o Filipão mudaram o anímico do time, é visível isso. A briga no final do jogo é típica de quem tá, de que mudou o anímico. E o Grêmio não viu que o trabalho era morno, sabe? A gente só ouvia dizer que era muito bom o trabalho. Inclusive, publicamente. Não é só papo de bastidor, porque tem muito, né? Tem muita gente que gosta de falar no bastidor e chega na hora do público e não fala.
1: Porque graças a esse anímico, que hoje não foi suficiente,
9: mas o bastidor perdeu. Era elogiado também.
0: Não, eu sei, mas eu tô dizendo, era público isso. Público, o Grêmio dizia que o trabalho, o vice-presidente de futebol disse que a gente ia entender o resultado, porque o trabalho era muito bom.
1: Em resumo, a questão é saber se vai dar para consertar. Essa que é a verdade. E vai dar para consertar tudo que não foi feito?
0: Eu acho que essa é a boa notícia de hoje. Os jogadores vão brigar.
9: Sim.
0: Os jogadores vão brigar. Se vai dar, do ponto de vista técnico, para resolver, eu acho que tático, o Renato vai ajeitar, o Filipão vai ajudar e o Grêmio vai ser melhor taticamente. Acho que vai. A discussão é a parte técnica, o nível dos jogadores, enfrentamento de jogador com jogador, será que é suficiente?
9: Esse é o grande ponto para mim. Essa é a grande pergunta para mim. Como é que transforma esse novo ambiente? E aqui, quando eu falo em novo ambiente, eu não estou falando só do astral do vestiário, da pressão que sai do ambiente do Grêmio que existia em relação à comissão técnica. E isso acaba gerando uma tensão interna muito grande. Sim. E quando troca o comando técnico, é como se estivesse abrindo a panela de pressão. Uhum. Né? Não vai explodir mais.
1: É uma boa analogia.
9: Não vai explodir. Agora, quando eu falo em mudança de ambiente, Diogo, eu falo também do ambiente para o torcedor. Porque quando tu vem para um jogo na arena... Depois de perder, quantos jogos fora de casa, Bertoncelo? 10?
2: 10 jogos. Dos 14, perdeu 10 e empatou 4.
9: Depois de perder o décimo jogo fora de casa, tu só consegue ter arena a teu favor porque o Renato tá à beira do campo.
0: Ah, claro.
9: E isso é um combustível. Claro. Agora, como é que tu transforma isso em uma evolução dentro de campo? Que é o grande problema do Grêmio, né? Eu não sei, sinceramente.
0: É que, por isso, eu acho que o anímico hoje deu mostras de que vai mexer. O Grêmio vai brigar mais. As derrotas do Grêmio podem acontecer, mas elas vão ser mais guerreadas, como foi hoje. A derrota aconteceu. O Diogo citou a derrota contra o Vasco e a derrota contra o Vitória, que foram derrotas de times que estavam na zona de baixo, e nós não vimos o Grêmio pressionar em nenhum momento. O Grêmio não pressionou o Vitória em nenhum momento.
1: Terminam com muito mais finalizações.
0: É, mas eu nem falo isso, porque a finalização pode ter sido antes do gol. Estou dizendo a pressão. Quem é que estava com medo no final do jogo? Era o Botafogo.
1: O Vasco terminou com um monte de posse de bola a mais do que o Grêmio.
0: Exatamente. Então o Vasco termina o jogo passeando na arena.
1: O problema
0: é... O Vitória nunca se sentiu acuado. O meu medo, é um medo que ganha linha de desespero, já superou o medo. É que agora não tem o que fazer.
1: Sabe qual é a questão central,
0: agora
1: César?
0: É rezar pro Renato acertar e o Grêmio conseguir lá 5, 6 bons jogos e escapar.
1: É isso que o Diori falou. Melhorar não adianta.
0: Quer dizer, na base do...
1: O Grêmio tava tão mal. O Renato vai assumir um Grêmio tão assim, em meio um clima de terra arrasada, coletivamente, tecnicamente, que talvez melhorar não adiante. Não adianta melhorar e perder. Só joga melhor, mas perde igual.
0: No futebol,
1: por um erro,
0: a diferença
1: aqui,
0: dos bons para os ruins, ela está no diagnóstico e no tempo dele. Porque depois do fato, é muito fácil de ver. Quando cai ou quando ganha um campeonato, aí todo mundo faz o diagnóstico correto sobre as coisas. Agora, o segredo do futebol é tu entender o tamanho do problema e detectar ele a tempo de reverter. O Grêmio traz o Renato e o Filipão, ou no caso o Renato, depois da janela fechada. O Grêmio não consegue reverter. Para reverter tecnicamente, o Renato vai ter que tirar, o enamorado vai ter que ser um enamorado 2.0, o Giovani Cabral vai ter que ser o do Giovani Cabral 2.0, o Noriega vai ter que ser o Noriega. Foi muito mal hoje na linha de dois
1: volantes. O Grêmio vai precisar que o Danilo Barbosa melhore.
0: Entendeu?
1: Esses jogadores que estão jogando
0: repetidamente.
1: O Danilo
0: Barbosa, por exemplo, que fisicamente não está. A gente vê pelas escolhas do técnico. Que não... Esse é o ponto. O Renato, a única salvação do Grêmio é o Renato fazer mais com esses jogadores, até mesmo do que eles podem.
1: É, mas se essa parada aí da data FIFA, ela ajudar para fisicamente o Grêmio estar um pouco mais recomposto, já vai ser de bom tamanho, porque assim, o Grêmio não pode cair tanto no segundo tempo. Ele falhe fisicamente, é espaço para o adversário contra
0: hoje,
1: todo mundo.
0: Hoje, Diogo, eu nem acho, em determinado momento, o Grêmio tomou um gol bem no início do segundo tempo, inclusive quando estava brigando pelo jogo ali, eu discuto aquele lance do pênalti, né, do possível pênalti lá um pouquinho antes do gol.
9: No Carlos Vinícius?
0: É, mas o Grêmio estava, eu cito aquele lance não pela discussão do juiz, mas porque o Grêmio estava em cima. O Grêmio estava lá brigando para tentar fazer o gol da vitória. E o Grêmio sofre o gol, e a partir do gol que sofre, o Grêmio tenta mudar. Sim, aí o Grêmio se abre.
1: Aí é Vilhaçante de volante.
0: É, um pouco depois.
1: Tá, né? Mas tudo bem, mas o Grêmio faz o segundo gol com três centroavantes de posição, obviamente.
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0: 12 graus.
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4: Mas o que não deveria permitir é que aquilo que o assusta seja mais forte do que a sua capacidade de superação. Quem nunca lutar para vencer o medo também nunca irá descobrir a verdadeira dimensão de sua coragem. Chorar e lamentar-se não é a melhor atitude, pois isso não irá afastar o problema. Quando o medo surgir, encare-o. Se não puder dominá-lo num simples passo, avance lentamente, com passos curtos, mas avance sempre. O medo cega a gente, nos impedindo de avançar para a vitória. O homem deve avançar para o futuro na velocidade com que absorve as lições e aprende com o passado. Mais rápido que isso, sempre cairá nos mesmos erros. Coragem não é não ter medo, e sim ter a capacidade de avançar apesar do medo. O texto, a mensagem que inspira o bem na Rede Tua Rádio, Criando Coragem.

0: Marjorie este ano, por mais que eu tente, aqui na seleção musical da tua rádio, agora 10h20.
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0: Bom, amanhã, quinta-feira, será marcada pelo predomínio do tempo aberto em todo o estado, sob influência de uma grande área de alta pressão na costa do sul do país. Amplos períodos de céu claro são esperados durante a primeira metade do dia na maioria das regiões. Entre a madrugada e o começo da manhã, existe a possibilidade de nevoeiro e neblina em alguns setores isolados. O amanhecer será novamente frio, favorecido pelo tempo mais aberto e pela atuação da massa de ar frio. Ao longo do dia, nuvens altas avançam de oeste e passam a alcançar a maioria das regiões gaúchas, principalmente da tarde para a noite. Apesar do amanhecer frio, a quinta-feira terá maior aquecimento durante a tarde, com máximas mais elevadas em relação aos últimos dias. Por exemplo, em Vacaria, mínima 3, máxima 21, Passo Fundo, mínima 7, máxima 23, Caxias, mínima 5, máxima 23, Porto Alegre, mínima 9 e a máxima de 23. Agora, 10h22. 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
3: 12 graus.
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10: 10 horas e 27 minutos.
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0: outro lado na Rede Tua Rádio. Obrigado aí pela companhia. Vamos cevar mais um mate, tchê. Sim, temos agora o Grupo Rodeio, a melhor rádio da região.
1: Te aproxega.

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1: 16 de setembro, Dia Internacional para a Preservação da Camada de Ozônio e Dia Mundial da Limpeza de Rios e Praias. Os aniversariantes do dia. A cantora sertaneja Paula Matos.

Em 1896, morreu aos 60 anos, Carlos Gomes, o mais importante compositor de ópera brasileiro. É o autor da famosa ópera O Guarani. Em 1908, a empresa fabricante de veículos General Motors foi fundada por William Durant em Detroit, nos Estados Unidos. 1914, nasceu em Porto Alegre o cantor e compositor Lupicínio Rodrigues. Ele morreu em 1974, aos 59 anos. E aí?

1925. Nasceu o guitarrista de blues, compositor e cantor norte-americano B.B. King. Nasceu o cantor, compositor e guitarrista brasileiro Cassiano. Ele morreu em 2021, aos 77 anos.

1949. Foi criado o desenho animado Papaléguas e Coyote. 1951. Nasceu a cantora e compositora brasileira Silvinha Araújo. Ela morreu em 2008 em decorrência de um câncer de mama.

linda, linda, né? Richard Marx. Aqui no Hoje na História, relembrando neste 16 de setembro, um dos aniversariantes do dia. Abraço para você, paz e bem, obrigado aí pela companhia. Agora, 19 para as 11. Na sequência de sucessos, Lulu Santos. Lua de Mel.

0: Sandra de Sá, Retratos e Canções, fechando mais uma hora, né, juntos, aqui na Rede Tua Rádio. Olha só, destaque aqui do site tuarádio.com.br, em menos de 24 horas, mais de 16 mil maços de cigarros contrabandeados do Paraguai são apreendidos nos campos de cima da serra. No interior do veículo, que estava com as placas clonadas, os policiais encontraram mais de 15 mil maços de cigarros de origem estrangeira, caracterizando o crime de contrabando. Isso em Vacaria, essa ação, portanto, no início da manhã desta quarta-feira. A notícia completa está no site tuarádio.com.br. Pausa para o intervalo, daqui a pouquinho eu estou de volta.
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7: 10 horas 56 minutos.
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9: 11
7: graus.

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1: Abrindo a última hora desta quarta com você aqui na Rede Tua Rádio, no trabalho, no plantão, no trânsito, em casa, na cama, com o rádio ligado, conectado no site tuaradio.com.br, também pelo aplicativo da Rede Tua Rádio. Paz e bem aí para você, viu? Obrigado pela companhia. Só você mesmo com a gente, né? Só você, Frejá!

0: Michael Jackson, fechando mais um bloco de sucessos, a boa música aqui na Rede Tua Rádio, nas noites, por noites mais leves, acompanhamos você com muito prazer aqui na Tua Rádio. Intervalo e eu já volto.
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1: 11 graus.
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1: 11 horas e 28 minutos.
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1: Um dia, numa rua da cidade, eu vi um velhinho sentado na calçada, com uma cuia de esmola e uma viola na mão. O povo parou para ouvir. Ele agradeceu as moedas e cantou essa música que contava uma história, que era mais ou menos

É, eu nasci há 10 mil anos atrás, clássica canção de Raul Seixas. Aqui no Tua Essência, já estamos no bloco final do nosso programa. Mais uma vez, eu agradeço aí a sua companhia e convido, né? Daqui a pouquinho tem a nossa prece, a bênção, hoje com o Padre Ricardo Fontana. Padre Ricardo é sacerdote da Diocese de Caxias do Sul, é o atual reitor do Santuário de Nossa Senhora de Caravaggio, em Farroupilha. Enquanto isso, seguimos com mais canções. Agora tem Stevie Wonder.

Ponto final na edição do Tua Essência nessa noite. Obrigado pela companhia. E agora a hora da nossa prece, hoje com a participação do Padre Ricardo Fontana. Padre Ricardo é da Diocese de Caxias do Sul e é o reitor do Santuário Nossa Senhora de Caravaggio, em Farroupilha.

0: Queremos nos despedir deste dia, pois a noite já vem chegando e queremos ter uma boa noite de descanso. Deixai agora vosso servo ir em paz conforme prometestes, ó Senhor, pois meus olhos viram vossa salvação que preparastes ante a face das nações. Salvai-nos, Senhor, quando velamos, guardai-nos também quando dormimos. Nossa mente vigie com o Cristo, nosso corpo repouse em sua paz. Concedei, Senhor, aos nossos corpos um sono restaurador e fazei germinar para a messe eterna as sementes do reino que hoje lançamos com o nosso trabalho. E o Senhor Todo-Poderoso nos conceda uma noite tranquila de sono e no fim da vida uma morte santa. Em nome do Pai, e do Filho, e do Espírito Santo. Amém. Irmão e irmã, tenha uma boa noite, com paz e bem.
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8: 11:55.
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27: 11 graus.
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Olá, muito bom dia. Seja bem-vindo à madrugada da Rede Tua Rádio nesta quinta-feira. Depois do Tua Essência, chegando por aqui para te fazer companhia até às 5 horas da manhã. Muitas atrações, você já sabe, você já conhece. Nós vamos juntos com muita música, o espaço da informação e, é claro, aquele momento de reflexão, as mensagens dos Freis Capuchinhos, da CNBB, enfim, dos mais diversos órgãos aí que envolvem religião e espiritualidade, você vai conferir a partir de agora. Que você tenha uma excelente quinta pela frente é o desejo de toda a equipe de profissionais aqui da Rede Tua Rádio. Bom dia!

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2: Olá, amigos e caros ouvintes, vamos ter uma quinta-feira de tempo firme e fria, predominando aqui em toda a nossa região, expectativa, né, de um amanhecer gelado, algumas geadas também novamente, se observamos por aqui, e a expectativa é que ao longo das próximas horas esse ar mais gelado vá dando lugar a um ar um pouquinho mais ameno. Ao longo da tarde desta quinta-feira, as temperaturas por aqui devem ficar na faixa dos 17 graus nas áreas mais elevadas e entre 17 e 18 graus na maior parte aqui da nossa região. Claro que na presença do sol, essa temperatura fica até agradável. Porém, depois de novo, né, no final do dia, o sol vai embora e volta aquela sensação maior de frio. Já sexta-feira não deve amanhecer tão fria assim. As temperaturas já ficam mais elevadas, em média, entre 7 e 8 graus. Alguns pontos até a temperatura pode ser um pouquinho menor, mas em média é nessa faixa mesmo. É frio, mas já não é tão intenso. E aí, ao longo da tarde, a temperatura também sobe. Deve variar entre 18 e 19, 19 graus e meio. A tendência é de que, para o final de semana, aí não tem jeito. As instabilidades tomam conta também da nossa região. Com a previsão do tempo, Kátia Valente.
1: Previsão do tempo. Meia-noite e 13 minutos.

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Tá aí a boa música aqui da Rede Tua Rádio. Você que está nessa madrugada, muito obrigado pela companhia, muito obrigado pela audiência. Nós vamos juntos até às 5 horas da manhã, com os nossos quadros, com as nossas mensagens, os momentos de reflexão, né? Que a gente dá aquela respirada mais funda, faz aquele momento de espiritualidade sempre presente aqui na Rede Tua Rádio. Bom dia!

0: Uma breve prece, um pequeno intervalo, muita paz no coração. Que bom estarmos juntos. Algumas amizades passam rápido, num piscar de olhos. Outras são feitas para durar até que você pisque pela última vez. Algumas amizades passam rápido, num piscar de olhos. Outras são feitas para durar até que você pisque pela última vez. Se tem algo maravilhoso é a amizade. Um tema sempre atual, um sentimento com sabor de eternidade. Claro, nenhuma amizade nasce pronta. Precisa de cultivo, de trocas, de conhecimento mútuo. Algumas pessoas passam rápido, outras ficam ao nosso lado até o último movimento das pálpebras. Sem uma amizade verdadeira, seria impossível viver com plenitude. Como cultivar uma amizade deveria ser quase que uma ocupação do cotidiano. Sigamos em frente. A vida é um eterno recomeçar. Porém, não nos esqueçamos que, ao longo do caminho, faz muito bem ter com quem contar. Duradouras amizades comprovam que viver necessariamente é ser feliz. Algumas amizades passam rápido, num piscar de olhos. Outras são feitas para durar até que você pisque pela última vez. E sobre todos, a bênção de Deus. Pai, Filho e Espírito Santo. Amém.
1: Meia-noite e 42 minutos.

Muito obrigado, gente! Essa é a boa música nessa madrugada de quinta-feira, nessa madrugada de um novo dia que se inicia, né, a partir de agora. Vamos juntos até às 5 horas da manhã. Trazendo, além da boa música, o espaço da informação. Daqui a pouco tem os destaques nacionais e internacionais das últimas horas. Daqui a pouco também tem mais mensagens. Fique conosco. Bom dia.

prece eu vou fazer, junto ao meu pé de cedro é que desejo morrer. 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
1: Parabéns, exclama uma jornalista através das barreiras colocadas no pátio do Belvedere, onde o Papa chegou às 11h27 da manhã desta segunda, 14 de setembro, a bordo do carro do Vaticano para inaugurar a exposição Aqua, no dia do seu aniversário. Ele responde, obrigado, à distância, e pouco depois se vira, atraído pelo coro que canta em espanhol, Feliz Cumpleaños, que vem do outro lado do pátio das janelas dos museus do Vaticano, uma canção improvisada pelos visitantes que puderam assim homenagear o pontífice no dia em que ele completa 71 anos. Ao descer do carro, o pontífice foi recebido, entre outros, pelo arcebispo Giovanni Cesare Pagazzi, arquivista e bibliotecário da Santa Igreja Romana. Em seguida, chamou a atenção do Papa a instalação criada pelo artista francês J.R., uma grande onda em preto e branco que representa a ambivalência da água, maravilha da natureza e, ao mesmo tempo, elemento catastrófico. Uma obra inspirada nas gravuras criadas pelo pintor Gustave Doré para a edição da Bíblia em francês de 1866. A mostra dá início ao ciclo Catástrofe e Maravilha, que pretende propor uma reflexão ampla e interdisciplinar sobre os elementos naturais, entendidos como espelho dos medos e das esperanças da humanidade. Depois de visitar a exposição, o Papa Leão XIV, em discurso, inicia fazendo uma referência à história pessoal, o que neste dia especial para ele parece não ser apenas uma coincidência.
2: Vorrei solo dire che Dio nella sua provvidenza e qualche volta con certo umorismo.
1: Gostaria apenas de dizer que Deus, na sua providência e às vezes com um certo humor, nos faz lembrar sempre que Deus está conosco. Muitos de vocês talvez não saibam que minha mãe era bibliotecária e hoje estou aqui no dia do meu aniversário justamente para cumprimentar todos. Ao contemplar o acervo de livros guardados na Sala Leonina da Biblioteca Apostólica do Vaticano, percebe-se silêncio e inquietação. O duplo sentido que um leitor apaixonado encontra nas páginas de romances, tratados, orações e nas Sagradas Escrituras. O Papa Leão fala então de sístole e diástole, os dois movimentos do coração para descrever a Biblioteca Apostólica do Vaticano, que hoje visita pela primeira vez como pontífice, seguindo os passos dos seus predecessores.
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3: Uma hora e 11 minutos.
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aí a boa música da Rede Tua Rádio nessa madrugada, madrugada de um novo dia, né? De um novo dia, que você tenha um excelente dia pela frente. É o desejo de toda a nossa equipe, de todos os profissionais que fazem parte da Rede Tua Rádio. Para você que está nos acompanhando em casa, para você que está trabalhando, fazendo um plantão nessa madrugada, muito obrigado pela companhia, muito obrigado pela audiência. Lembrando que você está sintonizado em uma das emissoras da Rede Tua Rádio. Bom dia! 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
1: Digo que perdoar não é apagar, que perdoar não é esquecer. Então, é o quê? É cessar de odiar. E é essa, de fato, a definição da misericórdia. Ela é a virtude que triunfa sobre o ressentimento, sobre o ódio justificado, pelo que ela vai além da justiça, o rancor, o desejo de vingança ou de punição. A virtude que perdoa, pois não suprimindo a falta ou a ofensa, o que não é possível, mas cessando de, como se diz, ter raiva de quem nos ofendeu ou prejudicou. Não é a clemência que só renuncia a punir, pois podemos odiar sem punir, assim como punir sem odiar. Nem a compaixão que só simpatiza com o sofrimento. Podemos ser culpados sem sofrer, assim como sofrer sem sermos culpados. Nem, enfim, a absolvição, entendida como o poder que só poderia ser sobrenatural, de anular os pecados ou as faltas. Virtude singular e limitada, pois, todavia, bastante difícil e bastante louvável para ser uma virtude. Cometemos faltas demais, uns e outros somos miseráveis demais, fracos demais, vis demais, para que a misericórdia não seja necessária.
2: Uma hora e 29 minutos.

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1: 17 de setembro, dia do transportador rodoviário de carga. Os aniversariantes do dia. A cantora, compositora e atriz brasileira Negra Li.

0: os fatos do dia. Em 1894, foi inaugurada no Rio de Janeiro a tradicional Confeitaria Colombo, localizada no centro histórico da cidade e um dos seus principais pontos turísticos. Em 1966, morreu o jornalista, cronista esportivo e escritor brasileiro Mário Filho, considerado o modernizador da imprensa esportiva brasileira. O estádio do Maracanã leva o seu nome como homenagem. 1983. Caverna do Dragão, uma das séries animadas de grande sucesso em meados dos anos 80, fez a sua estreia na rede de televisão norte-americana CBS. Em 1985, um grande blackout atingiu 8 estados brasileiros e o Distrito Federal. Foi considerado o maior apagão ocorrido no Brasil, até ser superado 14 anos depois pelo blackout de 1999. Mário Vivan para a tua rádio.
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0: Muito obrigada a todos, muito obrigado, Oliveira, viu?
1: Obrigado a todos que estão presentes, obrigado à produção do Viola Minha Viola. Mais uma vez, Deus aqui nos trouxe e a produção também.
0: Vou chamar mais um intervalo agora.
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3: Olá, amigos e caros ouvintes, vamos ter uma quinta-feira de tempo firme e fria, predominando aqui em toda a nossa região, expectativa, né, de um amanhecer gelado, algumas geadas também novamente, se observamos por aqui, e a expectativa é que ao longo das próximas horas esse ar mais gelado vá dando lugar a um ar um pouquinho mais ameno. Ao longo da tarde desta quinta-feira, as temperaturas por aqui devem ficar na faixa dos 17 graus nas áreas mais elevadas e entre 17 e 18 graus na maior parte aqui da nossa região. Claro que na presença do sol, essa temperatura fica até agradável. Porém, depois de novo, né, no final do dia, o sol vai embora e volta aquela sensação maior de frio. Já sexta-feira não deve amanhecer tão fria assim. As temperaturas já ficam mais elevadas, em média, entre 7 e 8 graus. Alguns pontos até a temperatura pode ser um pouquinho menor, mas em média é nessa faixa mesmo. É frio, mas já não é tão intenso. E aí ao longo da tarde a temperatura também sobe, deve variar entre 18 e 19, 19 graus e meio. A tendência é de que para o final de semana aí não tem jeito. As instabilidades tomam conta também da nossa região. Com a previsão do tempo, Kátia Valente.
2: Previsão do tempo.
4: 2 horas e 14 minutos.

Nessa madrugada de quinta-feira, nessa madrugada de um novo dia, eu, Daniel Rodrigues, vou ficando por aqui. Na sequência, quem chega é o Gilmar Ferreira, te fazendo companhia até às 5 horas da manhã. Permaneça conosco. Muito obrigado pela tua companhia, muito obrigado pela tua audiência. Uma excelente quinta-feira a todos. Paz e bem e santa alegria. Bom dia!

0: Obrigado. Eu também sou fiel até debaixo d'água.
1: Obrigado, gente.
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1: O santo deste dia 17 de setembro tem presente São Francisco de Assis, mas com um olhar diferenciado, as chagas de São Francisco de Assis. Francisco de Assis, desde o início de sua conversão, dedicou essencial devoção e veneração a Cristo crucificado, devoção que até a morte ele inculcava a todos por palavras e exemplo. Em 1224, Francisco estava em profunda contemplação no Monte Alverne por um admirável e estupendo prodígio. O Senhor Jesus imprimiu-lhe no corpo as chagas da paixão. Durante o resto de sua vida, escondia as mãos para não mostrar aos outros tão grandioso prodígio. Só mostrava as mãos para Frei Leão, que era fiel companheiro em todas as horas. São Francisco é representado na maioria de suas imagens com as chagas impressas por Jesus. Existe uma representação muito significativa em que Jesus, descendo um braço da cruz, abraça São Francisco. Tudo para designar o grande amor a Jesus crucificado. O Papa Bento IX concedeu a Ordem dos Menores que todos os anos neste dia celebrasse a memória de tão admirável prodígio, comprovado pelos mais fidedignos testemunhos. 17 de setembro, Chagas de São Francisco de Assis.
2: Duas horas e 42 minutos.
3: Deus o

Você está na companhia da madrugada da Rede Tua Rádio. Eu sou Gilmar Ferreira, depois do Daniel Rodrigues. Eu volto aqui para seguirmos, né? Seguirmos juntos aqui na madrugada com a boa música, os nossos quadros, as informações. Para você aí no plantão, para você que está na cama e perdeu o sono, né? Então nos acompanha. Para quem está no trânsito, obrigado aí pela companhia e uma boa quinta-feira, né? Quinta-feira já começando. Bom, vamos com mais músicas, porque daqui a pouquinho eu atualizo para você as informações no nosso Giro de Notícias.

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2: Essa é pra você que não vê os momentos mais simples passando na sua vida, viu? Presta atenção. Romarinho.

0: Pacto com a Felicidade. De hoje em diante, todos os dias ao acordar, eu vou dizer: eu hoje vou ser feliz. Vou lembrar de agradecer ao sol pelo seu calor e pela sua luminosidade. Sentirei que estou vivendo, respirando. Posso desfrutar de todos os recursos da natureza gratuitamente. Não preciso comprar o canto dos pássaros, nem o murmúrio das ondas do mar. Lembrarei de sentir a beleza das árvores, das flores e a suavidade da brisa da tarde. Vou sorrir mais sempre que eu puder. Vou cultivar mais amizades e neutralizar as inimizades. Não vou julgar os atos dos meus semelhantes ou companheiros. Vou aprimorar os meus. Lembrarei de ligar para alguém para dizer que estou com saudades. Reservarei minutos de silêncio para ter a oportunidade de ouvir. Não vou lamentar nem amargar as injustiças. Vou pensar no que posso fazer para diminuir os seus efeitos. Terei sempre em mente que um minuto passado não volta mais. Vou viver todos os minutos proveitosamente. Não vou sofrer por antecipação, prevendo futuros incertos, nem com atraso, lembrando de coisas sobre as quais não tenho mais ação. Não vou pensar no que não tenho e que gostaria de ter, mas em como eu posso ser feliz com aquilo que possuo. E o maior bem que eu possuo é a própria vida. Vou lembrar de ler uma poesia e de ouvir uma canção. Vou dedicá-las a alguém. Vou fazer alguma coisa para alguém, sem esperar nada em troca. Apenas pelo prazer de ver alguém sorrir. Vou lembrar que existe alguém que me quer bem. Vou dedicar uns minutos de pensamento para os que já se foram, para que saibam que serão sempre uma doce lembrança, até que venhamos a nos encontrar outra vez. Vou procurar dar um pouco de alegria para alguém, especialmente quando sentir que a tristeza e o desânimo querem se aproximar. E quando a noite chegar, vou olhar para o céu, para as estrelas e para o luar, e agradecer aos anjos e a Deus, porque hoje eu sou feliz. Até amanhã.
1: Três horas e 12 minutos.

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Olha aí que bacana, né? Essa versão de Segura na Mão de Deus ou Nas Mãos de Deus, Comunidade Cristã Hadash. Aqui na madrugada, né, da Rede Tua Rádio, onde a gente mescla na boa música também as canções religiosas, canções que inspiram essa introspecção, né, essa espiritualidade na madrugada que é tão bacana, que é tão importante para você que nos acompanha no plantão, no trânsito, na cama. Obrigado aí pela companhia nesta quinta, hoje 17 de setembro. Boa quinta-feira aí para você. Muito obrigado pela companhia. Olha, laboratório anuncia início do teste clínico com polilaminina para 5 voluntários ainda em setembro. O primeiro teste em humanos vai checar se o remédio é seguro. Vão ser incluídos 5 voluntários de 18 a 72 anos com lesão na coluna ocorrida em até 72 horas. Destaque que você confere no site tuaradio.com.br é: em Marau, o Hospital Cristo Redentor apresenta projetos e ampliações a representantes do Lions Club. Visita realizada ainda na terça-feira também abordou iniciativas já desenvolvidas em parceria entre as instituições. É um dos destaques que você confere no site tuaradio.com.br. Agora tem, na sequência de sucessos, o Guilherme Arantes. Amanhã.

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meu amigo, olá, minha amiga ouvinte, graça e paz da parte de Cristo Jesus. Este é o momento Despertai. Que bom que estamos juntos mais uma vez. Gostaria de conversar sobre a importância de superar as projeções no amor. O que significa isso? Isto vale para todos nós para compreendermos como funciona também os nossos sentimentos. No início do amor, há sempre muita projeção. Então, a pessoa que começa a namorar alguém, ela projeta nessa pessoa aquilo que ela imagina de melhor. Então, parece que ela encontrou a pessoa mais perfeita possível. É o tempo do apaixonamento, onde não se percebe erros no outro, onde também um faz tudo para agradar o outro. No início do relacionamento, então, os namorados estão no céu. Eles vivem dentro de um clima de lua de mel, de felicidade. Parece que tudo é pleno, tudo é maravilhoso. Um corresponde às expectativas do outro. Ambos pensam ter encontrado a pessoa ideal dos seus sonhos. Por isso,

0: diz para o outro: você é tudo para mim, eu encontrei em você tudo aquilo que eu imaginava. Mas de repente, após certo tempo, as conversas que os dois mantêm terminam em brigas e não se sabe por quê. No dia seguinte, tudo parece pacífico de novo. Até que pouco tempo depois surge outra briga, seguida de nova reconciliação e assim por diante. O que acontece nessa realidade? Por que ocorrem essas brigas apesar de os dois se amarem? E muitas vezes, quanto mais brigam, mais se amam. Como podemos entender esse comportamento contraditório? É agora que os parceiros começam a confrontar-se com a problemática das projeções inconscientes e dos seus efeitos sobre o relacionamento. Aquilo que eu falava no início, eles projetam no outro aquilo que é ideal, parece que no início do namoro tudo é maravilhoso e depois percebem que não é bem assim. Então essas projeções precisam ser percebidas e precisa ser percebido o que é real na outra pessoa. No início de todo relacionamento, cada um se esforça para corresponder à imagem do outro. Então, um tenta fazer o máximo para agradar o outro. No começo de um namoro, a pessoa, de certa maneira, não é ela mesma. Ela também, dá para dizer na linguagem popular, se faz muito para agradar o outro. Ela tenta, muitas vezes, até inconscientemente, corresponder às expectativas reais ou imaginadas do parceiro ou da parceira. A pessoa imagina, acho que ele espera de mim isso, acho que ela espera de mim isso. Então ele procura adequar-se a essas expectativas, só que não consegue suportar isso por muito tempo. Incentivado pelas expectativas do parceiro ou da parceira, cada um tenta desenvolver aquilo que há de melhor nele e nela. Preocupa-se então em mostrar as características positivas e ao mesmo tempo tenta esconder as outras, das quais pensa que o parceiro não vai gostar. Caro ouvinte, espero que este tema também ajude a muitos a compreenderem certas situações, muitas vezes complicadas. Incentive a outros escutarem também este momento despertar. Um forte abraço para você, Deus te abençoe, em nome do Pai, do Filho e do Espírito Santo. Amém.
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2: Três horas e 41 minutos.

0: 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Trey Lorenz!
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de Paulo e Paulino, sonhei com você aqui na madrugada da tua rádio nesta quinta, é quinta-feira, né? Dia 17 de setembro. Uma boa quinta aí para você, obrigado pela companhia. Olha, em Nova Prata, a prefeitura abre seleção para professor de língua inglesa. Isso foi ainda ontem, né? Portanto, desde ontem, né? Nesta quarta, dia 16, e seguem até a próxima terça-feira, dia 22. As inscrições são realizadas no setor de protocolo da prefeitura. Exatamente. Também é possível realizar a inscrição via correio, desde que a documentação seja entregue no setor dentro do prazo estabelecido. Mais detalhes, todos os detalhes aí, inclusive o horário de atendimento, o endereço, né, do setor aí de protocolo da Prefeitura de Nova Prata, você encontra no site tuarádio.com.br.

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1: A gratidão não precisa esperar que tudo esteja perfeito para existir. Existem dias leves em que agradecer parece natural, mas também existem dias em que o coração está cansado e ainda assim podemos encontrar alguma razão para reconhecer o que permanece. Ter saúde, ter alguém por perto, acordar para mais um dia, ter uma nova oportunidade para tentar novamente. Nem sempre percebemos o quanto já recebemos, porque estamos olhando apenas para aquilo que ainda falta. Agradecer a Deus nos dias difíceis não significa fingir que está tudo bem. Significa confiar mesmo sem entender tudo. É reconhecer que algumas respostas podem demorar, que certos caminhos podem ser diferentes do que imaginamos e que ainda assim podemos continuar acreditando. A fé não elimina os momentos difíceis, mas pode mudar a forma como atravessamos cada um deles. Por isso, faça da gratidão um hábito. Agradeça pelas grandes conquistas, mas também pelas pequenas coisas que fazem parte da sua rotina. Louve a Deus quando estiver feliz e continue louvando quando estiver esperando por dias melhores. Talvez hoje você não entenda o motivo de algumas situações, mas continue confiando. Deus conhece o caminho inteiro, enquanto nós enxergamos apenas uma parte. Pensemos neste novo dia, o Senhor te abençoe e te guarde. O Senhor faça brilhar sobre ti sua face e se compadeça de ti. O Senhor volte para ti o seu rosto e te dê a paz. O Senhor te abençoe, Pai, Filho e Espírito Santo. Amém.

O padre Ezequiel Dalpozo, caminheiro, aqui na madrugada da Rede Tua Rádio, para você com a gente. Aliás, mais cedo, né? A gente acompanhou aqui a tradicional reflexão do padre Ezequiel, aqui nas madrugadas, despertai para o amor. Sempre uma importante reflexão, né? Conduzida pelo padre Ezequiel Dalpozo. Bom, na reta final aqui da madrugada, deixa eu trazer mais destaques do site tuaradio.com.br. Em Soledade, Ambulatório de Saúde Mental realização de conscientização alusiva ao Setembro Amarelo. A ação levou mensagens de empatia e valorização da vida a diferentes pontos do município, reforçando a importância da escuta e da busca por ajuda profissional diante do sofrimento emocional. Importante, né, pensar sobre isso, aproveitando toda essa motivação, né, do Setembro Amarelo. Em Cotiporã, inscrições para cursos gratuitos do programa Carretas do Saber seguem até o dia 25 de setembro. Interessados devem realizar a inscrição presencialmente na prefeitura. Mais detalhes dessas e outras informações, especialmente da tua região, você confere no site tuaradio.com.br. Meus amigos, nesta quinta-feira, 17 de setembro, está na hora do terço, para rezarmos com fé, com a esperança. E a canção que abre o nosso terço nesse dia, deixa eu ver aqui o que está programado, né, enquanto a gente vai trazendo presente as nossas intenções, vamos entrando neste clima de oração, né, em mais um terço que rezamos juntos, a canção do padre Reginaldo Manzotti com Eugênio Jorge, Podes Reinar.

0: Iniciamos este novo dia com as bênçãos de Deus e proteção de Nossa Senhora, Virgem Maria. Em nome do Pai, do Filho e do Espírito Santo. Amém. Creio
1: em Deus Pai Todo-Poderoso, Criador do céu e da terra, em Jesus Cristo, seu único Filho, nosso Senhor, que foi concebido pelo poder do Espírito Santo, nasceu da Virgem Maria, padeceu sobre Pôncio Pilatos, foi crucificado, morto e sepultado, desceu à mansão dos mortos, ressuscitou o terceiro dia, subiu ao céu, está sentada à direita de Deus Pai Todo-Poderoso, onde há de vir julgar os vivos e os mortos. Creio no Espírito Santo, na Santa Igreja Católica, na comunhão dos santos, na remissão dos pecados, na ressurreição da carne, na vida eterna. Amém.
0: Pai nosso que estais no céu, santificado seja vosso nome. Venha a nós o vosso reino, seja feita a vossa vontade, assim na terra como no céu.
1: O pão nosso de cada dia nos dai hoje, perdoai as nossas ofensas, assim como nós perdoamos a quem nos tem ofendido. E não nos deixeis cair em tentação, mas livrai-nos do mal. Amém.
0: O anjo do Senhor anunciou a Maria.
1: E ela concebeu do Espírito Santo.
0: Ave Maria, cheia de graça, o Senhor é convosco. Bendita sois vós entre as mulheres, e bendito o fruto do vosso ventre, Jesus.
1: Santa Maria, Mãe de Deus, rogai por nós, pecadores, agora e na hora de nossa morte. Amém.
0: Eis aqui a serva do Senhor.
1: Faça-se em mim segundo a vossa palavra.
0: Ave Maria, cheia de graça, o Senhor é convosco. Bendita sois vós entre as mulheres, e bendito o fruto do vosso ventre, Jesus.
1: Santa Maria, Mãe de Deus, rogai por nós, pecadores, agora e na hora de nossa morte. Amém.
0: O Verbo Divino se fez carne
1: e habitou entre nós.
0: Ave Maria, cheia de graça, o Senhor é convosco. Bendita sois vós entre as mulheres, e bendito o fruto do vosso ventre, Jesus.
1: Santa Maria, Mãe de Deus, rogai por nós, pecadores, agora e na hora de nossa morte. Amém.
0: Glória ao Pai, ao Filho e ao Espírito Santo.
1: Como era no princípio, agora e sempre. Amém.
0: Ó meu bom Jesus,
1: perdoai-nos, livrai-nos do fogo do inferno, e levai as almas todas para o céu, e socorrei principalmente as que mais precisarem.
0: Nossa Senhora de Fátima e São Francisco,
1: rogai por nós.
0: E nesta quinta-feira,

0: Ave Maria, cheia de graça, o Senhor é convosco. Bendita sois vós entre as mulheres, e bendito é o fruto do vosso ventre, Jesus.
1: Santa Maria, Mãe de Deus, rogai por nós, pecadores, agora e na hora da nossa morte. Amém.
0: Ave Maria, cheia de graça, o Senhor é convosco. Bendita sois vós entre as mulheres, e bendito é o fruto do vosso ventre, Jesus.
1: Santa Maria, Mãe de Deus, rogai por nós, pecadores, agora e na hora da nossa morte. Amém.
0: Ave Maria, cheia de graça, o Senhor é convosco. Bendita sois vós entre as mulheres, e bendito é o fruto do vosso ventre, Jesus.
1: Santa Maria, Mãe de Deus, rogai por nós, pecadores, agora e na hora da nossa morte. Amém.
0: Ave Maria, cheia de graça, o Senhor é convosco. Bendita sois vós entre as mulheres, e bendito é o fruto do vosso ventre, Jesus.
1: Santa Maria, Mãe de Deus, rogai por nós, pecadores, agora e na hora da nossa morte. Amém.
0: Ave Maria, cheia de graça, o Senhor é convosco. Bendita sois vós entre as mulheres, e bendito é o fruto do vosso ventre, Jesus.
1: Santa Maria, Mãe de Deus, rogai por nós, pecadores, agora e na hora da nossa morte. Amém.
0: Ave Maria, cheia de graça, o Senhor é convosco. Bendita sois vós entre as mulheres, e bendito é o fruto do vosso ventre, Jesus.
1: Santa Maria, Mãe de Deus, rogai por nós, pecadores, agora e na hora de nossa morte. Amém.
0: Ave Maria, cheia de graça, o Senhor é convosco. Bendita sois vós entre as mulheres, e bendito é o fruto do vosso ventre, Jesus.
1: Santa Maria, Mãe de Deus, rogai por nós, pecadores, agora e na hora da nossa morte. Amém.
0: Ave Maria, cheia de graça, o Senhor é convosco. Bendita sois vós entre as mulheres, e bendito é o fruto do vosso ventre, Jesus.
1: Santa Maria, Mãe de Deus, rogai por nós, pecadores, agora e na hora da nossa morte. Amém.
0: Ave Maria, cheia de graça, o Senhor é convosco. Bendita sois vós entre as mulheres, e bendito é o fruto do vosso ventre, Jesus.
1: Santa Maria, Mãe de Deus, rogai por nós, pecadores, agora e na hora da nossa morte. Amém.
0: Ave Maria, cheia de graça, o Senhor é convosco. Bendita sois vós entre as mulheres, e bendito é o fruto do vosso ventre, Jesus.
1: Santa Maria, Mãe de Deus, rogai por nós, pecadores, agora e na hora da nossa morte. Amém.
0: Glória ao Pai, ao Filho e ao Espírito Santo.
1: Como era no princípio, agora e sempre. Amém.
0: Ó meu bom Jesus, perdoai-nos, livrai-nos do fogo do inferno, e levai as almas todas para o céu, e socorrei principalmente as que mais precisarem. Nossa Senhora de Fátima e São Francisco,
1: rogai por nós. Segundo o mistério luminoso, contemplamos
0: o milagre de Jesus nas bodas de Caná.
2: Pai nosso que estais no céu, santificado seja vosso nome. Venha a nós o vosso reino. Seja feita a vossa vontade, assim na terra como no céu.
0: O pão nosso de cada dia nos dai hoje. Perdoai as nossas ofensas, assim como nós perdoamos a quem nos tem ofendido. E não nos deixeis cair em tentação, mas livrai-nos do mal. Amém.
2: Ave Maria, cheia de graça, o Senhor é convosco. Bendita sois vós entre as mulheres, e bendito o fruto do vosso ventre, Jesus.
0: Santa Maria, Mãe de Deus, rogai por nós, pecadores, agora e na hora de nossa morte. Amém.
2: Ave Maria, cheia de graça, o Senhor é convosco. Bendita sois vós entre as mulheres, e bendito o fruto do vosso ventre, Jesus.
0: Santa Maria, Mãe de Deus, rogai por nós, pecadores, agora e na hora de nossa morte. Amém.
2: Ave Maria, cheia de graça, o Senhor é convosco. Bendita sois vós entre as mulheres, e bendito o fruto do vosso ventre, Jesus.
0: Santa Maria, Mãe de Deus, rogai por nós, pecadores, agora e na hora de nossa morte. Amém.
2: Ave Maria, cheia de graça, o Senhor é convosco. Bendita sois vós entre as mulheres, e bendito o fruto do vosso ventre, Jesus.
0: Santa Maria, Mãe de Deus, rogai por nós, pecadores, agora e na hora de nossa morte. Amém.
2: Ave Maria, cheia de graça, o Senhor é convosco. Bendita sois vós entre as mulheres, e bendito o fruto do vosso ventre, Jesus.
0: Santa Maria, Mãe de Deus, rogai por nós, pecadores, agora e na hora de nossa morte. Amém.
2: Ave Maria, cheia de graça, o Senhor é convosco. Bendita sois vós entre as mulheres, e bendito o fruto do vosso ventre, Jesus.
0: Santa Maria, Mãe de Deus, rogai por nós, pecadores, agora e na hora de nossa morte.

0: nossa morte. Amém.
1: Ave Maria, cheia de graça, o Senhor é convosco. Bendita sois vós entre as mulheres, e bendito o fruto do vosso ventre, Jesus.
0: Santa Maria, Mãe de Deus, rogai por nós, pecadores, agora e na hora de nossa morte. Amém.
1: Ave Maria, cheia de graça, o Senhor é convosco. Bendita sois vós entre as mulheres, e bendito o fruto do vosso ventre, Jesus.
0: Santa Maria, Mãe de Deus, rogai por nós, pecadores, agora e na hora de nossa morte. Amém.
1: Ave Maria, cheia de graça, o Senhor é convosco. Bendita sois vós entre as mulheres, e bendito o fruto do vosso ventre, Jesus.
0: Santa Maria, Mãe de Deus, rogai por nós, pecadores, agora e na hora de nossa morte. Amém.
1: Ave Maria, cheia de graça, o Senhor é convosco. Bendita sois vós entre as mulheres, e bendito o fruto do vosso ventre, Jesus.
0: Santa Maria, Mãe de Deus, rogai por nós, pecadores, agora e na hora de nossa morte. Amém.
1: Glória ao Pai, ao Filho e ao Espírito Santo.
0: Como era no princípio, agora e sempre. Amém.
1: Ó meu bom Jesus,
0: perdoai-nos, livrai-nos do fogo do inferno. Elevai as almas todas para o céu, e socorrei principalmente as que mais precisarem.
1: Nossa Senhora de Fátima e São Francisco,
0: rogai por nós.
1: No terceiro mistério luminoso, contemplamos
0: o anúncio do reino de Deus com o convite à conversão. Pai nosso que estais no céu, santificado seja o vosso nome. Venha a nós o vosso reino, seja feita a vossa vontade, assim na terra como no céu.
1: O pão nosso de cada dia nos dai hoje, perdoai as nossas ofensas, assim como nós perdoamos a quem nos tem ofendido. E não nos deixeis cair em tentação, mas livrai-nos do mal. Amém.
0: Ave Maria, cheia de graça, o Senhor é convosco. Bendita sois vós entre as mulheres, e bendito é o fruto do vosso ventre, Jesus.
1: Santa Maria, Mãe de Deus, rogai por nós, pecadores, agora e na hora da nossa morte. Amém.
0: Ave Maria, cheia de graça, o Senhor é convosco. Bendita sois vós entre as mulheres, e bendito é o fruto do vosso ventre, Jesus.
1: Santa Maria, Mãe de Deus, rogai por nós, pecadores, agora e na hora da nossa morte. Amém.
0: Ave Maria, cheia de graça, o Senhor é convosco. Bendita sois vós entre as mulheres, e bendito é o fruto do vosso ventre, Jesus.
1: Santa Maria, Mãe de Deus, rogai por nós, pecadores, agora e na hora da nossa morte. Amém.
0: Ave Maria, cheia de graça, o Senhor é convosco. Bendita sois vós entre as mulheres, e bendito é o fruto do vosso ventre, Jesus.
1: Santa Maria, Mãe de Deus, rogai por nós, pecadores, agora e na hora da nossa morte. Amém.
0: Ave Maria, cheia de graça, o Senhor é convosco. Bendita sois vós entre as mulheres, e bendito é o fruto do vosso ventre, Jesus.
1: Santa Maria, Mãe de Deus, rogai por nós, pecadores, agora e na hora da nossa morte. Amém.
0: Ave Maria, cheia de graça, o Senhor é convosco. Bendita sois vós entre as mulheres, e bendito é o fruto do vosso ventre, Jesus.
1: Santa Maria, Mãe de Deus, rogai por nós, pecadores, agora e na hora de nossa morte. Amém.
0: Ave Maria, cheia de graça, o Senhor é convosco. Bendita sois vós entre as mulheres, e bendito é o fruto do vosso ventre, Jesus.
1: Santa Maria, Mãe de Deus, rogai por nós, pecadores, agora e na hora da nossa morte. Amém.
0: Ave Maria, cheia de graça, o Senhor é convosco. Bendita sois vós entre as mulheres, e bendito é o fruto do vosso ventre, Jesus.
1: Santa Maria, Mãe de Deus, rogai por nós, pecadores, agora e na hora da nossa morte. Amém.
0: Ave Maria, cheia de graça, o Senhor é convosco. Bendita sois vós entre as mulheres, e bendito é o fruto do vosso ventre, Jesus.
1: Santa Maria, Mãe de Deus, rogai por nós, pecadores, agora e na hora da nossa morte. Amém.
0: Ave Maria, cheia de graça, o Senhor é convosco. Bendita sois vós entre as mulheres, e bendito é o fruto do vosso ventre, Jesus.
1: Santa Maria, Mãe de Deus, rogai por nós, pecadores, agora e na hora da nossa morte. Amém.
0: Glória ao Pai, ao Filho e ao Espírito Santo.
1: Como era no princípio, agora e sempre. Amém.
0: Ó meu bom Jesus, perdoai-nos, livrai-nos do fogo do inferno, elevai as almas todas para o céu, e socorrei principalmente as que mais precisarem. Nossa Senhora de Fátima e São Francisco,
1: rogai por nós. Do quarto mistério luminoso, contemplamos
0: a transfiguração de Jesus.
1: Pai nosso que estais no céu, santificado seja vosso nome. Venha a nós o vosso reino, seja feita a vossa vontade, assim na terra como no céu.
0: O pão nosso de cada dia nos dai hoje, perdoai as nossas ofensas, assim como nós perdoamos a quem nos tem ofendido. E não nos deixeis cair em tentação, mas livrai-nos do mal. Amém.
1: Ave Maria, cheia de graça, o Senhor é convosco. Bendita sois vós entre as mulheres, e bendito o fruto do vosso ventre, Jesus.
0: Santa Maria, Mãe de Deus, rogai por nós, pecadores, agora e na hora de nossa morte. Amém.
1: Ave Maria, cheia de graça, o Senhor é convosco. Bendita sois vós entre as mulheres, e bendito o fruto do vosso ventre, Jesus.
0: Santa Maria, Mãe de Deus, rogai por nós, pecadores, agora e na hora de nossa morte. Amém.
1: Ave Maria, cheia de graça, o Senhor é convosco. Bendita sois vós entre as mulheres, e bendito o fruto do vosso ventre, Jesus.
0: Santa Maria, Mãe de Deus, rogai por nós, pecadores, agora e na hora de nossa morte. Amém.
1: Ave Maria, cheia de graça, o Senhor é convosco. Bendita sois vós entre as mulheres, e bendito o fruto do vosso ventre, Jesus.
0: Santa Maria, Mãe de Deus, rogai por nós, pecadores, agora e na hora de nossa morte. Amém.
1: Ave Maria, cheia de graça, o Senhor é convosco. Bendita sois vós entre as mulheres, e bendito o fruto do vosso ventre, Jesus.
0: Santa Maria, Mãe de Deus, rogai por nós, pecadores, agora e na hora de nossa morte. Amém.
1: Ave Maria, cheia de graça, o Senhor é convosco. Bendita sois vós entre as mulheres, e bendito o fruto do vosso ventre, Jesus.
0: Santa Maria, Mãe de Deus, rogai por nós, pecadores, agora e na hora de nossa morte. Amém.
1: Ave Maria, cheia de graça, o Senhor é convosco. Bendita sois vós entre as mulheres, e bendito o fruto do vosso ventre, Jesus.
0: Santa Maria, Mãe de Deus, rogai por nós, pecadores, agora e na hora de nossa morte. Amém.
1: Ave Maria, cheia de graça, o Senhor é convosco. Bendita sois vós entre as mulheres, e bendito o fruto do vosso ventre, Jesus.
0: Santa Maria, Mãe de Deus, rogai por nós, pecadores, agora e na hora de nossa morte. Amém.
1: Ave Maria, cheia de graça, o Senhor é convosco. Bendita sois vós entre as mulheres, e bendito o fruto do vosso ventre, Jesus.
0: Santa Maria, Mãe de Deus, rogai por nós, pecadores, agora e na hora de nossa morte. Amém.
1: Ave Maria, cheia de graça, o Senhor é convosco. Bendita sois vós entre as mulheres, e bendito o fruto do vosso ventre, Jesus.
0: Santa Maria, Mãe de Deus, rogai por nós, pecadores, agora e na hora de nossa morte. Amém.
1: Glória ao Pai, ao Filho e ao Espírito Santo.
0: Como era no princípio, agora e sempre. Amém.
1: Ó meu bom Jesus,
0: perdoai-nos, livrai-nos do fogo do inferno. Levai as almas todas para o céu, e socorrei principalmente as que mais precisarem.
1: Nossa Senhora de Fátima e São Francisco,
0: rogai por nós.
1: No quinto mistério luminoso, contemplamos
0: a instituição da Eucaristia. Pai nosso que estais no céu, santificado seja o vosso nome. Venha a nós o vosso reino, seja feita a vossa vontade, assim na terra como no céu.
1: O pão nosso de cada dia nos dai hoje, perdoai as nossas ofensas, assim como nós perdoamos a quem nos tem ofendido. E não nos deixeis cair em tentação, mas livrai-nos do mal. Amém.
0: Ave Maria, cheia de graça, o Senhor é convosco. Bendita sois vós entre as mulheres, e bendito é o fruto do vosso ventre, Jesus.
1: Santa Maria, Mãe de Deus, rogai por nós, pecadores, agora e na hora da nossa morte. Amém.
0: Ave Maria, cheia de graça, o Senhor é convosco. Bendita sois vós entre as mulheres, e bendito é o fruto do vosso ventre, Jesus.
1: Santa Maria, Mãe de Deus, rogai por nós, pecadores, agora e na hora da nossa morte. Amém.
0: Ave Maria, cheia de graça, o Senhor é convosco. Bendita sois vós entre as mulheres, e bendito é o fruto do vosso ventre, Jesus.
1: Santa Maria, Mãe de Deus, rogai por nós, pecadores, agora e na hora da nossa morte. Amém.
0: Ave Maria, cheia de graça, o Senhor é convosco. Bendita sois vós entre as mulheres, e bendito é o fruto do vosso ventre, Jesus.
1: Santa Maria, Mãe de Deus, rogai por nós, pecadores, agora e na hora da nossa morte. Amém.
0: Ave Maria, cheia de graça, o Senhor é convosco. Bendita sois vós entre as mulheres, e bendito é o fruto do vosso ventre, Jesus.
1: Santa Maria, Mãe de Deus, rogai por nós, pecadores, agora e na hora da nossa morte. Amém.
0: Ave Maria, cheia de graça, o Senhor é convosco. Bendita sois vós entre as mulheres, e bendito é o fruto do vosso ventre, Jesus.
1: Santa Maria, Mãe de Deus, rogai por nós, pecadores, agora e na hora de nossa morte. Amém.
0: Ave Maria, cheia de graça, o Senhor é convosco. Bendita sois vós entre as mulheres, e bendito é o fruto do vosso ventre, Jesus.
1: Santa Maria, Mãe de Deus, rogai por nós, pecadores, agora e na hora da nossa morte. Amém.
0: Ave Maria, cheia de graça, o Senhor é convosco. Bendita sois vós entre as mulheres, e bendito é o fruto do vosso ventre, Jesus.
1: Santa Maria, Mãe de Deus, rogai por nós, pecadores, agora e na hora da nossa morte. Amém.
0: Ave Maria, cheia de graça, o Senhor é convosco. Bendita sois vós entre as mulheres, e bendito é o fruto do vosso ventre, Jesus.
1: Santa Maria, Mãe de Deus, rogai por nós, pecadores, agora e na hora da nossa morte. Amém.
0: Ave Maria, cheia de graça, o Senhor é convosco. Bendita sois vós entre as mulheres, e bendito é o fruto do vosso ventre, Jesus.
1: Santa Maria, Mãe de Deus, rogai por nós, pecadores, agora e na hora da nossa morte. Amém.
0: Glória ao Pai, ao Filho e ao Espírito Santo.
1: Como era no princípio, agora e sempre. Amém.
0: Ó meu bom Jesus, perdoai-nos, livrai-nos do fogo do inferno, e levai as almas todas para o céu, e socorrei principalmente as que mais precisarem. Nossa Senhora de Fátima e São Francisco,
1: rogai por nós. Infinitas graças vos damos, soberana rainha, pelos benefícios que todos os dias recebemos de vossas mãos liberais. Dignai-vos, agora e para sempre, tomar-nos debaixo de vosso poderoso amparo, e para mais nos obrigar-nos, vos saudamos com uma salve, rainha.
0: Salve, rainha, mãe de misericórdia, vida, doçura, esperança nossa, salve. A vós bradamos, degredados filhos de Eva, a vós suspirando, gemendo e chorando nesse vale de lágrimas. Eia, pois, advogada nossa, esses vossos olhos misericordiosos a nós volveis. E depois desse desterro, mostrai-nos Jesus, bendita o fruto do vosso ventre. Ó clemente, ó piedosa, ó doce sempre Virgem Maria,
1: rogai por nós, Santa Mãe de Deus,
0: para que sejamos dignos das promessas de Cristo.
1: Juntos rezamos o Santo Terço, que possamos ficar com as bênçãos de Deus e proteção de Nossa Senhora. Em nome do Pai, do Filho e do Espírito Santo. Amém. Paz e bem.
0: Santa alegria.
1: Louvado seja o nosso Senhor Jesus Cristo.
0: Para sempre seja louvado.
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3: E quando nós vamos ao encontro do Senhor, como nós cantamos, o Senhor também vem ao nosso encontro. Assim como nos narra o Evangelho, que certa vez os discípulos se adiantaram, foram na frente de Jesus, pegaram sua barca, e Jesus ficou nas margens para orar. E por volta das 3 da manhã, os discípulos enfrentaram uma tempestade muito forte, todos com medo, e o Senhor foi até eles, caminhando sobre as águas. Pedro, assustado com tudo aquilo, disse: Senhor, se é realmente o Senhor, Pedro achava que fosse um fantasma. Se é realmente o Senhor, deixa que eu também vá até você. E o Senhor concedeu a Pedro que andasse, caminhasse sobre as águas. Mas quando Pedro percebeu a fúria dos ventos, a força das ondas, e parou de olhar nos olhos de Jesus, ele começou a afundar. E rapidamente gritou por socorro, e o Senhor estendeu a sua mão. Veja bem, eu não sei qual é a tempestade que você vive hoje, mas o Senhor está estendendo a sua mão para você. Deus não te trouxe aqui somente para ouvir música, somente para cantar ou para se alegrar, mas Deus quer entrar na sua barca e fazer a tempestade que você enfrenta hoje se acalmar. Escuta o que o Senhor quer te dizer.

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3: Alô, gente, bom dia, muito bom dia. No ar, programa Tá na Hora. Hoje, quinta-feira, 17 de setembro de 2026. São 5 horas e 30 segundos, temperatura 8 graus centígrados. É nesse clima que estamos iniciando mais um programa que leva até você as primeiras informações do dia e a boa música, aquela que você gosta de ouvir e aquela que você quer ouvir. Basta entrar em contato conosco pelo nosso canal de comunicação, o nosso WhatsApp, e pedir a sua música. Programa Tá na Hora tem a coordenação de conteúdo de Ana Lúcia Jacomini, a gerência geral de Mauro Matesco, com a direção e superintendência do Frei Renor Pegoraro. 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Gente amiga, que bom, juntos mais uma vez, iniciando mais um dia. Vamos lá! Vamos em frente e seja o que Deus quiser. E Deus quer sempre o bem. A todos, bom dia, paz e bem.

0: Agora são 5 horas mais 4 minutos. 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Vamos falar sobre o tempo.
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0: Como é que fica o tempo no estado do Rio Grande do Sul nesta quinta-feira? Dia que será marcado pelo predomínio de tempo aberto em todo o Rio Grande, sob influência de uma grande área de alta pressão na costa sul do Brasil. Conforme a meteorologia, amplos períodos de céu claro são esperados durante a primeira metade do dia na maioria das regiões. Entre esta madrugada e o começo da manhã, quando começar a clarear, existe a possibilidade de nevoeiro e neblina em alguns setores isolados. O amanhecer será um pouco frio, fornecido pela nossa onda que vem lá dos Andes. Favorece o tempo mais aberto também e pela atuação da massa de ar frio. Ao longo do dia, nuvens altas avançam de oeste e passam a alcançar a maioria das regiões do estado, principalmente da tarde para a noite. Apesar do amanhecer um pouco frio, não tanto quanto em dias passados, a quinta-feira terá maior aquecimento durante a tarde, com máximas mais elevadas em relação aos últimos dias. Agora em Marau, a temperatura está em 8 graus centígrados e a previsão é de que a temperatura máxima fique na faixa dos 22 até 23 graus. Em Passo Fundo, hoje a mínima 7, máxima 23. Erechim, temperatura mínima 8 graus, máxima 24 graus. Em Caxias do Sul, temperatura mínima 5, a máxima 23. Vacaria, mínima 3, máxima 21 graus. São José dos Ausentes, temperatura mínima 0 grau e a máxima 20 graus. Em Porto Alegre, a mínima 9, a máxima 23 graus. Assim o tempo no estado do Rio Grande do Sul. Agora as informações sobre o tempo aqui em Marau. Quinta-feira de sol com nevoeiro ao amanhecer. As nuvens aumentam à tarde. As nuvens aumentam à tarde, muitas nuvens à noite, mas não tem indicativo de chuva. O sol nasce hoje às 6 horas e 25 minutos e se põe às 18 horas e 21 minutos. A lua está na fase da lua nova. 78% é a umidade relativa do ar. Os ventos serão fracos aí abaixo de 12, 11 quilômetros por hora, e 10 mais precisamente, né? Então hoje não tem previsão de chuva, ventos fracos, a temperatura máxima fica entre 22 até 23 graus. Para amanhã, sexta-feira, sol com muitas nuvens durante o dia, períodos de céu nublado. À noite começa a chover. Começa a chover à noite, amanhã, sexta-feira, com temperatura mínima de 10 graus e a máxima de 21 graus. No sábado, nublado com chuva forte durante o dia. À noite, a chuva diminui de intensidade, mas não tem previsão de parar a chuva no sábado, com temperatura mínima de 16 graus e a máxima de 18 graus. Para domingo, sol com algumas nuvens e chuva passageira. À noite, muitas nuvens, mas com tempo firme. É, vai chover pouco no domingo, aí uma faixa de 4 a 5 milímetros de chuva. Até porque ontem a previsão era de muita chuva no sábado, aí acima de 50 milímetros, e no domingo ficaria na faixa dos 20 milímetros. Agora mudou a quantidade de chuva. Sábado pode chover entre 25, 30 milímetros e domingo entre 4 e 5 milímetros. E o domingo então será com sol, algumas nuvens, chuva passageira, noite com muitas nuvens, mas a chuva vai embora já à noite, o tempo fica firme à noite de domingo, com temperatura mínima de 18, a máxima de 25 graus. Na segunda-feira, o dia será de sol com algumas nuvens e chuva passageira. À noite, muitas nuvens, mas com tempo firme na segunda-feira, com temperatura mínima de 18 graus e a máxima de 20 graus. Assim é que se comporta o tempo. Hoje não tem previsão de chuva. Amanhã pode chover à noite, começa a chuva à noite. Sábado chove, domingo chove e segunda-feira pode ter chuva passageira em pequena quantidade. Assim é que se comporta o tempo aqui em Marau. Agora são 5 horas mais 12 minutos, a temperatura na marca dos 8 graus centígrados. Vamos prosseguindo? Vamos prosseguindo com música, lembrando que nosso programa é ao vivo, você pode deixar o seu recadinho aqui pra gente. É, tem gente aí que já deixou o recado. É, quem é que deixou o recado? O Ivan Mota, o que é que ele diz aqui? Bom dia, estamos trabalhando e ouvindo a tua rádio. Bom dia, Ivan. Roda a música Fio de Cabelo para nós, trabalhando. Da 0 horas 7h45 na Plácio Amaral e das 8h10 às 17h45 no CBEM Cereais. As águas tem dois turnos, hein? O Ivan Mota escreveu aqui também, como comentei uma vez com você: estou trabalhando duro porque quero comprar um carrinho e mais tarde dar uma entrada para financiar uma casa aqui em Amaral. Que bonito isso, Ivan. É, enquanto tem gente aí que pega o dinheirinho do fim do mês aí para outras finalidades. O Ivan não. O Ivan quer comprar primeiro um veículo aí para locomoção e mais tarde uma casinha. Trabalha em dois empregos. Bonito isso, viu? Belo exemplo para quem tem vontade de vencer. Eu já anotei a música aqui, viu, Ivan? Depois do primeiro intervalo, eu vou colocar o fio de cabelo para você. Agora são 5 horas 13 minutos e meio, porque agora você é tudo o que pedi para Deus. A música que vamos ouvir com César e Paulinho, pro Mário e a Heloísa.

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1: Agora são 5 horas mais 17 minutos. 8 graus é a temperatura. Vamos falar sobre as primeiras manchetes dos jornais. Bom, não é marcação, nada. O jornal, quando o pessoal de Porto Alegre joga, né? A dupla Grenal, tanto Correio do Povo quanto a Zero Hora, botam a manchete do resultado na capa e a primeira manchete. E infelizmente, né, meus amigos tricolores, o Grêmio lutou, mas perdeu para o Botafogo em duelo atrasado do Brasileirão. O tricolor teve um gol anulado nos acréscimos e foi derrotado por 3-2 no Nilton Santos. Que pena, né? É, tá na hora aí de tanto o Grêmio quanto o Colorado levantar a cabeça e tocar para frente, porque não estão fazendo bonito no Brasileirão. O vice do Grêmio detona a arbitragem após derrota para o Botafogo. Disse ele, uma vergonha. O Felipão criticou o VAR e acredita na recuperação do Grêmio com o Renato. Vai fazer o que sempre fez pelo clube, né? O Renato Portaluppi. Outras manchetes. Copom reduz taxa básica de juros para 13,75% ao ano pela quinta vez seguida. É uma boa notícia, né? Na área da economia. Em meio à crise, Carmen Lúcia lamenta descrença com instituições. Democracia vive da confiança. Em documento, Donald Trump diz que Brasil fecha uma falha grande contra o PCC e o CV e deve agir com mais rigor. Quinta-feira será de tempo aberto e tarde quente no Rio Grande do Sul. O que mais temos aqui na área da saúde? Testes clínicos fase 1 da polimimina começam este mês. A substância ajuda a recuperar movimentos em pessoas com lesão medular. Na área da polícia, pedestre morre atingida por semi-reboque na IRS 020 em Taquara. A área foi isolada para trabalho de perícia e o óbito foi constatado no local pelo SAMU. Pois é, 59 anos tinha a vítima. Ela faleceu na tarde de ontem ao tentar atravessar a IRS 020 em Taquara, próximo ao quilômetro 49 da rodovia. A vítima teria sido atropelada pelo semi-reboque de um caminhão-trator que se deslocava pelo trecho em direção à Serra Gaúcha. A ocorrência foi atendida pelo comando da Polícia Rodoviária Federal. De acordo com o relato do condutor do veículo, ela teria realizado... Ele, melhor dizendo, né? O condutor do veículo teria realizado uma manobra evasiva enquanto a pedestre iniciava a travessia da rodovia. A vítima foi atingida pela lateral do semi-reboque e morreu no local. Fatalidade, não? Agora são 5 horas mais 20 minutos, é hora do nosso intervalo. Depois voltamos com a música.
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1: Agora são 5 horas e 25 minutos, 8 graus a temperatura. Bom dia, gente. Esse é o nosso programa Tá Na Hora. Hoje é quinta-feira, 17 de setembro.
0: Mercado Agrícola.
1: Mercado Agrícola é assunto para Ana Lúcia Jacomini.
2: E nós iniciamos com as cotações dos grãos, que são comercializados em sacas de 60 quilos. A soja, R$ 140,00. O milho, R$ 60,00. E o trigo, R$ 72,00. Demais produtos. Boi gordo, R$ 12,95 ao quilo vivo. Vaca gorda, R$ 11,40 ao quilo vivo. Suíno tipo carne, no preço integração, R$ 4,65 ao quilo vivo. Suíno tipo carne, no preço particular, R$ 5,05 ao quilo vivo. E o leite padrão, de acordo com a Emater, comercializado na região, com o menor preço referência, em R$ 2,10. 17 centavos ao litro. Ana Lúcia Jacomini para a tua rádio.
1: Ok, muito obrigado, Ana Lúcia. Agora são 5 horas e 26 minutos e meio. Vamos então atender o pedido do nosso amigo Ivan Mota, que está na lida, está na luta, trabalhando e acompanhando a gente. Bom trabalho, meu amigo. Fio de cabelo, Chitãozinho e Chororó.

É um dos grandes sucessos de Chitãozinho e Chororó. Fio de cabelo. Agora são 5 horas e 31 minutos e meio, 8 graus a temperatura. 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Agora são 5 horas e 33 minutos. Estamos vivendo o mês do gaúcho e os festejos Farroupilhas de Marau entram na reta final nesta semana. Hoje, quinta-feira,

R$ 30. Esta a programação de hoje. E a partir de amanhã, sexta-feira, começa às 17 horas, no que diz a respeito às atividades campeiras, começa o nono Laço Farroupilha. Sábado, as atividades iniciam às 8, com o esquenta-braço individual. 10 horas começa o Laço Família, 13 horas as provas de Laço Quarteto e Duplas de Rodeio, 16h30 ocorre a segunda bateria do Laço Família, 18 horas a oração da Ave Maria, seguida pela continuidade das provas. E assim vai, né? No domingo, o desfile Farroupilha, tão esperado desfile, como um dos principais momentos da programação. É, já que estamos falando em mês do gaúcho, vamos ouvir música do Rio Grande, claro. O meu amigo José Olivo. Bom dia, José Olivo. Os Monarcas, Império das Estâncias. Música.

Agora são 5 horas e 39 minutos, 8 graus a temperatura. Bom dia, gente. Pois a campanha da fraternidade ainda tem os seus reflexos e está mobilizando ação por moradia digna e acessível aqui em Marau. Pois é, uma ação conjunta entre a paróquia e a Associação Marauense da Pessoa com Deficiência, a AMPD, busca melhorar as condições de moradia de 16 famílias do município. O projeto é desenvolvido como proposta

0: da campanha da Fraternidade deste ano, que tem como tema a fraternidade e a moradia. A iniciativa surgiu a partir de uma provocação feita pela própria paróquia para transformar o tema da campanha em uma ação concreta. Logo então, a AMPD, Associação Maranhense da Pessoa com Deficiência, apresentou um grupo de famílias que já havia sido identificado pela associação e que necessita de melhorias nas residências, especialmente relacionadas à acessibilidade. Além dos recursos financeiros, a campanha também busca pessoas dispostas a contribuir com a mão de obra e serviços. As doações serão destinadas a uma conta específica da AMPD, posteriormente utilizadas de acordo com as necessidades. Então, quem quiser colaborar, pode fazer a doação por Pix, utilizando a chave 549-9666-1493. Vou repetir, a chave Pix da AMPD, para você que deseja colaborar e melhorar a qualidade de moradias de pessoas necessitadas. O número do chave Pix é 54 996 66 1493, em nome da AMPD ou a Secretaria Paroquial, para obter informações e participar da iniciativa. Que gesto bonito da AMPD. Parabéns aos participantes. Agora são 5h41 com 30 segundos. Bom dia!
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3: Você é chocólatra? É? Energia pura, né? Então, gente, relaxa e se delicie, pois chocolate agora é 70% cacau. Ele contém um componente mágico, o triptofano. No estalar de dedos, você abre seu chocolate 70%, come seu chocolate 70% e depois relaxa, pois ele melhora seu humor e ainda traz uma sensação de bem-estar e prazer. Eu sabia que você ia gostar. Na verdade, tô imaginando você na sua casa comendo seu chocolate. Mas calma, não para por aí. Se você está de dieta, tá com uns quilinhos a mais, saiba que o chocolate 70% diminui o apetite e ainda melhora a qualidade do seu sono. Só benefícios. Tem nas versões Diet Light com açúcar de coco e vai por aí. As versões antigas são mais amargas, sim, mas o mercado vem lançando esses doces com um sabor incomparável. Vale a pena experimentar. Deixe de preconceito e experimente os 70%. É saboroso, é gostoso. Eu sou a Ana Paula Barros e esse é o Bem Viver no seu rádio. Na próxima, eu tô de volta com o meu chocolate 70%. Pode apostar.
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4: 8 graus.
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Agora são 5 horas e 46 minutos. Estamos retornando com o programa Tá Na Hora. Bom dia para o Rogério, ali na Cidade Alta, sempre acompanhando a gente. Muito obrigado pela companhia. 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Pois a Polícia Civil de Imaral foi homenageada na Câmara de Vereadores de Passo Fundo, ainda na segunda-feira. O programa Papo de Responsa, desenvolvido pela Polícia Civil, recebeu homenagem no Legislativo de Passo Fundo. A distinção reconhece o trabalho realizado junto às escolas e instituições da região com ações voltadas à prevenção e à cidadania. Em 2024 e 2026, o programa promoveu cerca de 60 encontros em 43 escolas e instituições, alcançando mais de 4.600 estudantes. As atividades foram realizadas em Passo Fundo e também em municípios como Marau, Vila Maria, Serafina, Guaporé, Camargo e assim vai. Na área da 6ª Delegacia da Polícia Regional do Interior, o trabalho é desenvolvido por policiais civis vinculados à Delegacia Regional e a Draco de Passo Fundo, além das delegacias de Marau e Serafina Correia. Nos encontros com estudantes e educadores, são abordados temas como violência, bullying, drogas, crimes virtuais, saúde mental e responsabilidade. A proposta é trabalhar a prevenção por meio do diálogo e da orientação dentro do ambiente escolar. Merecida a homenagem ao policial civil, pessoal da Polícia Civil, que desenvolve o programa Papo de Responsa. E agora, Olívia deixou seu bom dia para a gente. Olívia, bom dia para você também. Pessoal lá de Arroio Bertolina também deixou seu bom dia. Bom dia, bela imagem aí, que Jesus guie os nossos passos. Vamos lá, 60 dias apaixonado. Chitãozinho e Chororó, mais uma vez aqui no Tá Na Hora.

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1: Agora são 5 horas e 51 minutos. O nosso programa está na hora. 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Na programação da Alvorada, você tem hoje, a partir das 7 horas, o programa político, né? Eu ia falar o Conectado, mas na verdade o Conectado, ele só vai ao ar depois do horário gratuito, obrigatório, dos candidatos às eleições, das eleições do mês de outubro. O programa Conectado, então, começa às 7h40, por aí. No cenário internacional, a imprensa anuncia que em documento, Donald Trump diz que o Brasil falha contra PCC e CV e deve agir com mais rigor. Presidente norte-americano afirma que facções transformaram o país em centro relevante para tráfico de substâncias ilícitas. Bom, isso aí, eu acho que não é só o senhor Donald Trump que sabe, né? E que também não é só o Brasil. O governo dos Estados Unidos afirmou que o Brasil tem falhado no enfrentamento ao PCC, que significa Primeiro Comando da Capital. E o CV, o Comando Vermelho, classificados por Washington como organizações terroristas estrangeiras, e cobrou medidas mais agressivas contra as duas facções. As informações são do site R7. A avaliação consta de determinação presidencial assinada pelo presidente americano sobre países ligados ao trânsito ou à produção de drogas ilícitas no ano fiscal de 2027, disponibilizada ao Congresso americano na terça-feira e publicada ontem, quarta-feira. Aí está então a informação. Em documento, o presidente americano diz que o Brasil está falhando aí com essas organizações aí criminosas, o PCC e o CV. E agora? E agora vamos ouvir, dá tempo ainda, Alberi e Banda Dimensão, Drama.

0: É, o nosso programa está na hora, que faz agora um intervalo. Nesse intervalo, o padre Ezequiel Dalpozo apresenta o Despertai para o Amor.
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0: Olá, meu amigo, olá, minha amiga ouvinte, graça e paz da parte de Cristo Jesus. Este é o momento Despertai. Que bom que estamos juntos mais uma vez. Gostaria de conversar sobre a importância de superar as projeções no amor. O que significa isso? Isto vale para todos nós para compreendermos como funciona também os nossos sentimentos. No início do amor, há sempre muita projeção. Então, a pessoa que começa a namorar alguém, ela projeta nessa pessoa aquilo que ela imagina de melhor. Então, parece que ela encontrou a pessoa mais perfeita possível. É o tempo do apaixonamento, onde não se percebe erros no outro, onde também um faz tudo para agradar o outro. No início do relacionamento, então, os namorados estão no céu. Eles vivem dentro de um clima de lua de mel, de felicidade. Parece que tudo é pleno, tudo é maravilhoso. Um corresponde às expectativas do outro. Ambos pensam ter encontrado a pessoa ideal dos seus sonhos. Por isso, um diz para o outro, você é tudo para mim, eu encontrei em você tudo aquilo que eu imaginava. Mas de repente, após certo tempo, as conversas que os dois mantêm terminam em brigas e não se sabe por quê. No dia seguinte, tudo parece pacífico de novo. Até que pouco tempo depois surge outra briga, seguida de nova reconciliação e assim por diante. O que acontece nessa realidade? Por que ocorrem essas brigas apesar de os dois se amarem? E muitas vezes, quanto mais brigam, mais se amam. Como podemos entender esse comportamento contraditório? É agora que os parceiros começam a confrontar-se com a problemática das projeções inconscientes e dos seus efeitos sobre o relacionamento. Aquilo que eu falava no início, eles projetam no outro aquilo que é ideal, parece que no início do namoro tudo é maravilhoso e depois percebem que não é bem assim. Então essas projeções precisam ser percebidas e precisa ser percebido o que é real na outra pessoa. No início de todo relacionamento, cada um se esforça para corresponder à imagem do outro. Então, um tenta fazer o máximo para agradar o outro. No começo de um namoro, a pessoa, de certa maneira, não é ela mesma. Ela também, dá para dizer na linguagem popular, se faz muito para agradar o outro. Ela tenta, muitas vezes, até inconscientemente, corresponder às expectativas reais ou imaginadas do parceiro ou da parceira. A pessoa imagina, acho que ele espera de mim isso, acho que ela espera de mim isso. Então ele procura adequar-se a essas expectativas, só que não consegue suportar isso por muito tempo. Incentivado pelas expectativas do parceiro ou da parceira, cada um tenta desenvolver aquilo que há de melhor nele e nela. Preocupa-se então em mostrar as características positivas e ao mesmo tempo tenta esconder as outras das quais pensa que o parceiro não vai gostar. Caro ouvinte, espero que este tema também ajude a muitos a compreenderem certas situações muitas vezes complicadas. Incentive a outros escutarem também este momento Despertai. Um forte abraço para você, Deus te abençoe, em nome do Pai, do Filho e do Espírito Santo. Amém.
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2: Estamos de volta, dando sequência ao programa Tá na Hora desta quinta-feira, hoje 17 de setembro. 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Agora são 6:09. Pois hoje, quinta-feira, 17 de setembro, conforme o roteiro que dispomos, hoje é dia de coleta de lixo seco na rota de número 9 do interior do município, da qual fazem parte as comunidades de Gramadinho, Santo Antônio dos Triquês e a Gruta do Rio Marau. Agora são 6:10. Vamos a uma música. Pala Velho, música do Rio Grande. Meu primeiro amor.

0: É, o nosso programa está na hora. Daqui a pouquinho os destaques dos jornais desta quinta-feira. Estamos recebendo informação: acidente com moto em Passo Fundo tem vítima fatal. Motociclista morre após perder o controle de moto na Vila Luísa, em Passo Fundo. Isso ocorreu agora, de madrugada. Após perder o controle da motocicleta e colidir contra uma lixeira de ferro na rua Benedito Acauã, na Vila Luísa, em Passo Fundo. Com a força do impacto, a motocicleta sofreu grandes danos. O condutor ficou gravemente ferido e não resistiu, morrendo ainda no local. E a vítima ainda não foi oficialmente identificada. Triste isso, né? É mais uma vítima do trânsito, mais um condutor de moto que perde a vida. Agora são 6:14:30. 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
0: 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Grêmio luta, mas perde para o Botafogo em duelo atrasado do Brasileirão. Copom reduz taxa básica de juros para R$ 13,75 ao ano pela quinta vez seguida. Entidades industriais e trabalhistas consideraram tímida a queda da Selic. A ala do STF defende tirar pedido contra Mendonça da pauta e aguarda a vista de Dino sobre Moraes. Em meio à crise, Carmen Lúcia lamenta a descrença com instituições. Democracia vive da confiança. Mais de 90 mil óculos piratas são destruídos em Porto Alegre. Em documento, Trump diz que Brasil falha contra PCC e CV e deve agir com mais rigor. Quinta-feira será de tempo aberto e tarde quente no Rio Grande do Sul. Nos esportes, Remo confirma Thiago Carpini para a reta final do Brasileirão. Bruno Gomes é preservado em treino do Inter, mas deve enfrentar o São Paulo. Inter encontra São Paulo abalado após eliminação e crise nos bastidores. Doação de sonda ao Inter é depositada e ajuda a quitar direitos de imagem. Idosos terão opção de usar ônibus na região metropolitana de Porto Alegre apenas com reconhecimento facial. Testes clínicos fase 1 da polimimina começam esse mês. Pedestre morre atingida por semi-reboque na IRS 020 em Taquara. ONU denuncia concentração de poderes na Nicarágua. Desabamento de prédio em Gaza deixa 21 mortos, entre elas 12 crianças. Tribunal de Contas da União alerta governo sobre risco em receita de isenção do imposto de renda. Prefeitura de Porto Alegre se reúne com rede de turismo, eventos e hotelaria em preparação para a Copa Feminina. Estes são os destaques dos jornais nesta manhã de quinta-feira. 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Agora são 6:18.
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7: 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Sou Onyx Lorenzoni, agora é 11:22.
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3: 8 graus.
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19: É, agora são 6 horas e 26 minutos, 8 graus a temperatura. O dia já está claro, o céu azul pode se perceber límpido, né? Não vejo nenhuma nuvem no céu. Logo, logo o sol vai mostrar os seus primeiros raios dourados, tornando esse dia maravilhoso, não é mesmo, Ana? Tá limpinho o céu, não?
20: Mais um dia lindo.
19: É, e a temperatura boa, acho que se foi o inverno, foi embora. Agora são 6h26 com 30 segundos, 8 graus a temperatura. 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Agora são 6h27. Daqui a pouquinho, a Rosana Costenaro apresenta a agenda. 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Agora são 6 horas e 28 minutos, agora sim, a Rosana Costenaro. Um pequeno imprevisto aí. Vamos chamar outra vez. Vamos anunciar mais uma vez. Rosana Costenaro.
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21: Na lista de festas das comunidades da região, neste final de semana, dias 19 e 20 de setembro, a comunidade de São Francisco convida para a festa em honra ao seu padroeiro. No sábado, 12h30, tem almoço servido nas mesas com carne de gado, suíno, frango, maionese, pão e saladas diversas. No domingo, 10h30, missa, 12h churrasco padrão, serviço de copa e cozinha. E logo após, tarde dançante com tio Enio e seu teclado. Entrada franca. Tradicionalismo. Na programação dos festejos Farroupilhas de Marau, no dia 16 de setembro, nesta quarta-feira, às 9h30 da noite, o público poderá acompanhar o show de Thiago Reder e Fabiano Índio no palco da Praça de Alimentação do Parque. Entrada franca. De 18 a 20 de setembro, ou seja, de sexta a domingo, tem tiro de laço no Parque Municipal, além de jogos campeiros e gineteada. No sábado, dia 19, às 9 horas da noite, vai ser a vez de os Bertucci subirem ao palco lá da Praça de Alimentação. No dia 20 de setembro, data máxima do nosso tradicionalismo gaúcho, 9 da manhã, acontece o desfile Farroupilha na Avenida Júlio Borella e também no parque. O Marcelo Oliveira se apresenta às 3 horas da tarde e na sequência vai ter baile com a banda Sina Gaúcha. Rosana Costenaro para a tua Rádio Alvorada.
19: 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Agora são 6 horas e 30 minutos. 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É, nós merecemos também música. Lembrando que logo mais teremos o horário político. É, 25 minutos de informações com os candidatos à eleição do próximo pleito. Quero dar um alô para Cristiane Carvalho. Bom dia, lá no bairro Santa Isabel, seu esposo também, sempre ligadinhos conosco. Quem nos acompanha também é o pintor, o Bom Filho Monhon. Obrigado pela companhia. Agora ou nunca mais, Banda Carisma não está na hora.

0: A Petrobras alcançou no primeiro semestre de 2026 a maior margem de lucro em um grupo de grandes petroleiras internacionais, superando gigantes como a saudita Saudi Aramco e as americanas ExxonMobil e Chevron. A constatação está em um estudo divulgado ontem pela Federação Única dos Petroleiros, que reúne sindicatos que representam mais de 105 mil trabalhadores da indústria do petróleo. O Banco Central reduz juros básicos para 13,75% ao ano. Apesar das tensões em torno da guerra no Oriente Médio e do fenômeno climático El Niño, o Banco Central cortou juros pela quinta vez seguida. Por unanimidade, o Comitê de Política Monetária, Copom, reduziu a taxa Selic, juros básicos da economia, em 0,25 ponto percentual. Ficou então em 13,75% ao ano. A decisão era esperada pelo mercado financeiro. Agora, entidades industriais e trabalhistas consideram tímida a queda da Selic. A redução de 0,25 ponto percentual na taxa básica foi considerada insuficiente pelas representações da indústria e dos trabalhadores, que consideram a decisão como tímida e que não alivia a situação financeira das empresas e famílias. Estas são as primeiras informações no que diz respeito à economia. Agora são 6h37. 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Vamos a intervalo, depois a Kátia Valente fala sobre o tempo. 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
7: 8 graus.
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1: Agora são 6 horas e 46 minutos. Vamos acompanhar as informações sobre o tempo.
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1: Kátia Valente.
2: Olá pessoal, nesta quinta-feira temos o ar seco e ainda um pouquinho frio predominando, mas a gente já começa a sentir que o frio vai perdendo força rapidamente, principalmente a partir da tarde. Hoje, depois do amanhecer aí com temperaturas mais baixas, né, sensação de frio, os termômetros vão subindo de forma rápida e as máximas previstas podem oscilar entre 23 e 24 graus na tarde de hoje. Já para amanhã, sexta-feira, o dia começa com temperaturas entre 10 e 12 graus, já é uma temperatura bem mais elevada. Sensação de friozinho, mas muito pouco. Ao longo da tarde, as temperaturas vão subindo, não tanto quanto ontem. As máximas vão ficar entre 21 e 22 graus em média. Porém, nós vamos ter mais nebulosidade. E entre o final da tarde, início da noite, podemos até ter alguma pancada de chuva. Por quê? Porque em altitude os ventos vão começar a trazer um ar mais úmido. E isso vai alimentar as instabilidades. No sábado, teremos chuvas e chuvas que podem inclusive até ser expressivas por aqui. E o final de semana, pelo menos até o início da semana que vem, nós vamos continuar com o tempo instável predominando. Com a previsão do tempo, Kátia Valim.
1: Muito obrigado, Kátia. 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Agora são 6 horas 48 minutos. Meu amigo Adelar, bom dia. Minha amiga, a Silvia Cerato, muito bom dia também, né? Silvia Cerato Confortina. É, são vizinhos aí que acompanham diariamente a nossa programação. Muito obrigado. É, vamos ouvir, eu sei que a Silvia gosta muito dessa música, que eu também gosto. É o Grupo Carqueja, Não Te Anseia.

Agora são 6:53. Nosso programa está na hora, já se encaminhando para a parte final. Mas antes, hoje é dia 17 de setembro, vamos dar um alô ao pessoal que aniversaria hoje. Parabéns para a Sabrina Silvestre. Sabrina, lá no Paraí, parabéns. A Ivete Nievinski, felicidade. O Rudimar Rodrigues da Silva. A Andréia Darós. A Lorraine Pilati, parabéns. Clair Maria Pilati Ferlin. A Lisiane Dallagnese, felicidades. E Lopes Pita Lopes, são os aniversariantes de hoje. 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E agora vamos encerrando a apresentação de hoje do programa Tá Na Hora. Deixamos no ar uma música, aguardando o momento para a transmissão obrigatória do horário político gratuito. Deixamos no ar o Milionário e José Rico. Gente, então, até amanhã, às 5 da manhã.

0: Quem disse que esqueci?
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16: 7:25.
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Olá, bom dia para todos. Está no ar, a partir de agora, o nosso Conectado, você ligado na informação. Hoje, quinta-feira, dia 17 de setembro de 2026, e nós estamos vivendo a Semana Farroupilha. E olha, mais um dia muito bonito, céu azul, sol colorido, energia positiva para todos nós. Por isso, o desejo de uma ótima quinta-feira na companhia da tua rádio Alvorada 107.7.

0: 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Está no ar o Conectado de hoje. Bom dia para todos nós.
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0: Assuntos que são destaque na imprensa na manhã de hoje. Novo método barateia o diagnóstico da tuberculose em rebanhos e também em humanos. A inovação dispensa centrífugas e estruturas complexas, permitindo que o exame seja realizado em pequenas estruturas. Copom reduz taxa básica de juros para 13,75% ao ano, pela quinta vez seguida. Grupo de Moraes cria frente para blindar ministro de investigações por relação com Vorcaro. Ex-presidente da Câmara de São Paulo, Milton Leite, é alvo de mandado de prisão em ação contra o PCC. Em documento, Trump diz que Brasil falha contra o PCC e contra o CV e deve agir com mais rigor contra o primeiro comando da capital e o Comando Vermelho, duas facções criminosas que agem no país. Tribunal Superior Eleitoral, o TSE, passa a enviar alertas no e-título com orientações para as eleições. A partir de hoje, é possível estarmos recebendo aí em nossos celulares, no aplicativo do e-título, orientações para as eleições deste ano. Quinta-feira é de tempo aberto e de tarde quente no Rio Grande do Sul. Pedestre morre atingida por semi-reboque na ERS 020 em Taquara. Também as informações do acampamento Farroupilha de Porto Alegre nesta semana Farroupilha. Buckingham nega acusações do irmão da princesa Diana contra Charles III. O ciclo da água está se tornando mais imprevisível, segundo a ONU. Congresso da Bolívia amplia estado de exceção por 90 dias. E no esporte, Felipão critica o VAR e acredita na recuperação do Grêmio, agora com Renato. Números mostram queda do Inter após a parada para a Copa do Mundo. Números que são bem perceptíveis, né? 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

0: O nosso quadro de destaques nacionais e internacionais. 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Vitor Hugo volta segunda-feira do seu período de férias. 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
1: Agora 13 para as 8, 10 graus a temperatura aqui no centro de Marau, Unimed com centro integrado na Bento, próximo ao HCR. 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
1: Recebendo a colega Júlia Berguete Xavier para as informações dos municípios vizinhos.
2: No nosso giro hoje, nós vamos falar sobre eleições. Isso porque a Justiça Eleitoral orienta que os eleitores confiram o local onde vão votar com antecedência, pois algumas sessões tiveram os endereços alterados em 5 municípios aqui da região: Casca, Davi Canabarro, Nova Araçá, Paraí e Vanine. Em Casca, as sessões 15, 26 e 34, que anteriormente funcionavam na Escola Vitória, na Escola Hildo Meneghetti e na linha Parobé, foram transferidas para a Escola Cívico-Militar Ana Paula Fincato. Em Davi Canabarro, as sessões 62, 77 e 124, que funcionavam na Escola Assis Brasil, passaram para o Ginásio Municipal Raimundo Zalza. E em Nova Araçá, as sessões 75 e 88, anteriormente estavam no Colégio Mater Amabilis, passam a funcionar na Escola Municipal Favinho de Mel. Agora, em Paraí, as sessões 85 e 102, que estavam na Escola Mateus Dal Pozzo, foram transferidas para a Escola Municipal Espaço do Aprender. Para finalizar, Vanine, as sessões 38, 68 e 106, que estavam anteriormente na Escola Cônego Josué Bardim, passam agora para a Escola Municipal Gonçalves Dias. Lembrando que se você é de alguma dessas cidades, Casca, Davi Canabarro, Nova Araçá, Paraí e Vanine, e não conseguiu prestar atenção aos números das sessões, pode entrar no site da tua Rádio Alvorada, que tem a matéria completa, então, do local onde as sessões estavam e onde elas vão passar a funcionar agora. Como informações aqui dos municípios da região de Marau, Júlia Berguete e Xavier para a tua Rádio Alvorada.
1: Valeu, Júlia, muito obrigada pelas informações, que tem o oferecimento da Maria Maestre Modas, com novidades todos os dias, porque tem fabricação própria, carinho e qualidade nas roupas e também no enxoval. 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Agora faltam 8 para as 8 e nós temos as notícias do segmento rural por aqui.
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1: A Embrapa elaborou uma nota técnica com 163 medidas voltadas à redução dos riscos climáticos na agropecuária brasileira. O trabalho foi motivado pela ocorrência do El Niño na safra 26-27, mas também considera situações recorrentes, como secas, excesso de chuva, ondas de calor, geadas, tempestades e incêndios. Do total de recomendações, 14 podem ser aplicadas de forma transversal ao setor agropecuário. 139 são específicas para diferentes cadeias produtivas e 10 dependem de ações de instituições ou de políticas públicas. Para o período de El Niño, as projeções indicam maior probabilidade de chuvas abaixo da média em áreas do centro-norte do país e precipitações acima da média aqui na região sul, o que a gente já vem percebendo. A Embrapa ressalta, no entanto, que essas previsões representam aumento de risco e não determinam antecipadamente os impactos sobre cada cultura ou região. Entre as medidas indicadas aos produtores estão o acompanhamento das previsões meteorológicas, o uso de informações climáticas locais, a consulta ao ZARC, que é o Zoneamento Agrícola de Risco Climático, diversificação das épocas e áreas de produção e a adoção de sistemas de integração lavoura-pecuária e lavoura-pecuária-floresta. O documento também recomenda planejamento para situações de emergência, manutenção da infraestrutura das propriedades, registro dos impactos provocados por eventos climáticos, capacitação das equipes e avaliação de instrumentos como seguro rural e reservas financeiras. Nas diferentes cadeias produtivas, as orientações incluem manejo do solo, escolha de cultivares, planejamento das operações agrícolas, drenagem, irrigação e culturas de proteção, conforme os riscos identificados em cada atividade. A nota aborda grãos e fibras, fruticultura, silvicultura, olericultura, pastagens e pecuária, culturas industriais e aquicultura, considerando todos os possíveis prejuízos quanto situações em que determinadas condições climáticas podem favorecer a produção. Outras 10 medidas dependem de ações públicas e institucionais, entre elas o aperfeiçoamento do ZARC, a ampliação do financiamento para adaptação climática e o do seguro rural também, além do fortalecimento da assistência técnica e da pesquisa, melhoria do monitoramento meteorológico e gestão de recursos hídricos. A Embrapa também trabalha em orientações específicas para diferentes regiões brasileiras. Aqui para o Sul, já está disponível um documento com ações para reduzir os efeitos do El Niño 26-27 na agricultura, enquanto novas recomendações regionalizadas deverão complementar o trabalho. A proposta é ampliar a capacidade de antecipar riscos e reduzir perdas, passando de ações concentradas após os eventos climáticos para um planejamento permanente de prevenção, adaptação e acompanhamento das condições no campo.

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O WhatsApp é o 981625169, trazendo para a gente todas as manhãs as notícias de agricultura. Já já notícias da hora e depois tem aqui para você informações da economia, informações da unidade móvel, notícias de segurança, notícias de esporte e, claro, a atualização da previsão do tempo também, até porque a gente está vivendo a Semana Farroupilha com uma série de eventos aqui em Marau. Ontem eles se intensificaram, a gente contou tudo, né? Direto lá do Parque Lauro Risseri Bortolom, tem mais programação que a gente vai ir contando todos os dias para você. Então também torcemos aí por um tempo bom para poder aproveitar tudo isso. Fique conosco, já já notícias da hora e depois tem mais Conectado.

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4: 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Foi identificado o menino que morreu após um acidente no Instituto Estadual de Educação Cristóvão de Mendoza, em Caxias do Sul, nesta quarta-feira. Fabian Alexander Zerpa Bermudes tinha 11 anos e era natural da Venezuela. O estudante teria se pendurado em uma goleira que acabou caindo sobre o corpo dele e causando ferimentos graves. Ele chegou a ser socorrido e levado ao Hospital Geral, onde morreu. O Cristóvão suspendeu as aulas desta quinta-feira. Em nota, a Secretaria Estadual da Educação destacou que o aluno recebeu atendimento imediatamente após a ocorrência. A pasta afirmou que presta apoio aos familiares e à comunidade escolar e auxilia as autoridades na apuração do caso. As circunstâncias do acidente também serão analisadas internamente pela Secretaria. Uma operação da Polícia Civil desencadeada nesta quinta tem como alvo uma rede criminosa investigada por tráfico de drogas. A investigação, que resultou na Operação Convergência, é do Departamento Estadual de Investigações do Narcotráfico, o DENARC. O grupo criminoso é um dos braços de uma facção do Vale dos Sinos. Ao todo, são cumpridas 73 ordens judiciais, sendo 43 mandados de prisão preventiva e 30 mandados de busca e apreensão em 10 municípios do Rio Grande do Sul e de Santa Catarina. As medidas são executadas em Porto Alegre, Cachoeirinha, Novo Hamburgo, Gravataí, Guaíba, São Leopoldo, Imbé e Taquara, além de Criciúma e Jaguaruna. Em Santa Catarina. 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Milton Leite, ex-presidente da Câmara Municipal de São Paulo e ex-vereador da cidade, é considerado foragido pela Polícia Civil paulista. Ele é um dos alvos de mandado de prisão da operação deflagrada hoje para apurar a infiltração do PCC em órgãos públicos e no setor de transporte coletivo da cidade. Por meio de nota, Milton Leite rebateu a classificação e diz que não é foragido. Ele alega que está fora da cidade a trabalho e pretende se apresentar à polícia dentro de 24 horas, quando afirma que vai comprovar a sua inocência diante de todas as acusações que pesam contra ele. 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

0: Olá, meu amigo, olá, minha amiga ouvinte, graça e paz da parte de Cristo Jesus. Este é o momento Despertai. Que bom que estamos juntos mais uma vez. Gostaria de conversar sobre a importância de superar as projeções no amor. O que significa isso? Isto vale para todos nós para compreendermos como funciona também os nossos sentimentos. No início do amor, há sempre muita projeção. Então, a pessoa que começa a namorar alguém, ela projeta nessa pessoa aquilo que ela imagina de melhor. Então, parece que ela encontrou a pessoa mais perfeita possível. É o tempo do apaixonamento, onde não se percebe erros no outro, onde também um faz tudo para agradar o outro. No início do relacionamento, então, os namorados estão no céu. Eles vivem dentro de um clima de lua de mel, de felicidade. Parece que tudo é pleno, tudo é maravilhoso. Um corresponde às expectativas do outro. Ambos pensam ter encontrado a pessoa ideal dos seus sonhos. Por isso, um diz para o outro, você é tudo para mim, eu encontrei em você tudo aquilo que eu imaginava. Mas de repente, após certo tempo, as conversas que os dois mantêm terminam em brigas e não se sabe por quê. No dia seguinte, tudo parece pacífico de novo. Até que pouco tempo depois surge outra briga, seguida de nova reconciliação e assim por diante. O que acontece nessa realidade? Por que ocorrem essas brigas apesar de os dois se amarem? E muitas vezes, quanto mais brigam, mais se amam. Como podemos entender esse comportamento contraditório? É agora que os parceiros começam a confrontar-se com a problemática das projeções inconscientes e dos seus efeitos sobre o relacionamento. Aquilo que eu falava no início, eles projetam no outro aquilo que é ideal, parece que no início do namoro tudo é maravilhoso e depois percebem que não é bem assim. Então essas projeções precisam ser percebidas e precisa ser percebido o que é real na outra pessoa. No início de todo relacionamento, cada um se esforça para corresponder à imagem do outro. Então, um tenta fazer o máximo para agradar o outro. No começo de um namoro, a pessoa, de certa maneira, não é ela mesma. Ela também, dá para dizer na linguagem popular, se faz muito para agradar o outro. Ela tenta, muitas vezes, até inconscientemente, corresponder às expectativas reais ou imaginadas do parceiro ou da parceira. A pessoa imagina, acho que ele espera de mim isso, acho que ela espera de mim isso. Então ele procura adequar-se a essas expectativas, só que não consegue suportar isso por muito tempo. Incentivado pelas expectativas do parceiro ou da parceira, cada um tenta desenvolver aquilo que há de melhor nele e nela. Preocupa-se então em mostrar as características positivas e ao mesmo tempo tenta esconder as outras das quais pensa que o parceiro não vai gostar. Caro ouvinte, espero que este tema também ajude a muitos a compreenderem certas situações, muitas vezes complicadas. Incentive a outros escutarem também este momento Despertai. Um forte abraço para você, Deus te abençoe, em nome do Pai, do Filho e do Espírito Santo. Amém.
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0: Seguindo com o nosso Conectado é Você, ligado na informação, e a gente vai desejando um ótimo dia aqui para você. A gente vai desejando uma excelente quinta-feira para todos. E o dia tá tão lindo, tá tão bonito, né? Que de fato seja aí bem positivo e bem produtivo para a gente. Falando nisso, ouvimos há pouco as palavras de fé, de esperança, de motivação do padre Ezequiel Dalpozo no quadro Despertai para o Amor. 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
0: E a gente acompanha as informações relacionadas às tendências do tempo com a Kátia Valente, a nossa meteorologista, ela que fala em nome da Imunize, clínica de vacinas. 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
2: Olá, pessoal. Nesta quinta-feira temos o ar seco e ainda um pouquinho frio predominando, mas a gente já começa a sentir que o frio vai perdendo força rapidamente, principalmente a partir da tarde. Hoje, depois do amanhecer, aí com temperaturas mais baixas, né, sensação de frio, os termômetros vão subindo de forma rápida e as máximas previstas podem oscilar entre 23 e 24 graus na tarde de hoje. Já para amanhã, sexta-feira, o dia começa com temperaturas entre 10 e 12 graus, já é uma temperatura bem mais elevada. Sensação de friozinho, mas muito pouco. Ao longo da tarde, as temperaturas vão subindo, não tanto quanto ontem, as máximas vão ficar entre 21 e 22 graus em média. Porém, nós vamos ter mais nebulosidade e entre o final da tarde, início da noite, podemos até ter alguma pancada de chuva. Por quê? Porque em altitude os ventos vão começar a trazer um ar mais úmido e isso vai alimentar as instabilidades. No sábado, teremos chuvas e chuvas que podem inclusive até ser expressivas por aqui. E o final de semana, pelo menos até o início da semana que vem, nós vamos continuar com o tempo instável predominando. Com a previsão do tempo, Kátia Valente.
0: Valeu, Kátia. Obrigadão pelas informações.
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0: As notícias que são destaque nas páginas de economia na manhã de hoje, falando aí de reunião do Copom. Banco Central reduziu os juros básicos para 13,75% ao ano. Brasil cria política para ampliar a produção de minerais críticos. Entidades industriais e trabalhistas consideram tímida essa queda da Selic que eu comentei, a redução dos juros básicos da economia brasileira. IBCBR recua 0,2% em julho. Resultado representa alta de 1% em um ano. Bets reduzem o consumo e também a atividade econômica, afirma pesquisa realizada pela Fundação Getúlio Vargas. Tribunal de Contas da União alerta governo sobre risco sem a receita do imposto de renda após a isenção. Entidades industriais e trabalhistas também se manifestam em relação à taxa Selic. Oderich lança produto zero açúcar e marca presença nas redes sociais. 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
5: Você é chocólatra? É? Energia pura, né? Então, gente, relaxa e se delicie, pois chocolate agora é 70% cacau. Ele contém um componente mágico, o triptofano. No estalar de dedos, você abre seu chocolate 70%, come seu chocolate 70% e depois relaxa, pois ele melhora seu humor e ainda traz uma sensação de bem-estar e prazer. Eu sabia que você ia gostar. Na verdade, tô imaginando você na sua casa comendo seu chocolate. Mas calma, não para por aí. Se você está de dieta, tá com uns quilinhos a mais, saiba que o chocolate 70% diminui o apetite e ainda melhora a qualidade do seu sono. Só benefícios. Tem nas versões Diet Light com açúcar de coco e vai por aí. As versões antigas são mais amargas sim, mas o mercado vem lançando esses doces com um sabor incomparável. Vale a pena experimentar. Deixe de preconceito e experimente os 70%. É saboroso, é gostoso. Eu sou a Ana Paula Barros e esse é o Bem Viver no seu rádio. Na próxima, eu tô de volta com o meu chocolate 70%. Pode apostar.
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0: 8h27, 12 graus a temperatura aqui no centro de Marau. 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
0: Ontem à noite aconteceu o evento de comemoração dos 2 anos do Voa Hub. A colega Rosana Costenaro esteve no evento, conversou com um dos gestores do Hub de Inovação, falando aí das atividades, das comemorações, dos projetos e também já do que vem pela frente, né, Rosana?
2: Na noite desta quarta-feira, um momento de comemoração na Arena de Inovação Voa Hub, aqui em Marau. Um momento de comemorar todas as inovações, tudo que já foi implementado nesses últimos 2 anos. E aqui comigo, Rodrigo Marodim, ele que é presidente do Conselho do Voa Hub, para a gente falar sobre toda esta trajetória, que a gente sabe que não é fácil, né? Colocar uma ideia nova no município e trazer pessoas para dentro, né? Empresas, mantenedores, para dentro desses projetos. Rodrigo, boa noite.
3: Olá, boa noite, Rosana e todos os ouvintes da rádio. Tu sabe que Marau, sendo uma cidade empreendedora, como sempre foi, não foi tão difícil assim. Um pouquinho de persistência, a gente... Te digo que com todo o apoio que a gente teve desde o início da ideia, da sementinha inicial do Voa, desde o Instituto Aliança, que foi nosso parceiro e nos deu todo o suporte técnico, associação comercial e a própria prefeitura também, que incentivou muito, a gente dá para dizer que a gente mora numa cidade, tem uma comunidade privilegiada. E é tão bom fazer parte disso, olhando para o que acontece nos outros municípios aí e identificar que a gente realmente é uma cidade diferenciada. Às vezes a gente mesmo deixa de acreditar um pouco no talento, na persistência e na capacidade que as pessoas têm no nosso município. A gente deve incentivar isso muito, porque realmente Marau é uma cidade para frente.
2: Agora, Rodrigo, nessa noite também foi um momento em que a Prefeitura de Marau, através da prefeita Naura Bordignon, assinou um termo de concessão desse espaço. Qual a importância desse momento?
3: Claro, para nós é muito importante, porque a gente estava ocupando o espaço de forma provisória até a data de hoje, com a formalização. A gente teve que passar desde a aprovação da lei de inovação para podermos chegar à formalização da nossa, do termo com a prefeitura. E hoje a gente está com toda a parte burocrática resolvida, não mais provisória, de forma permanente. Então, para nós é uma satisfação muito grande de ter alcançado mais esse ponto importante. E que, assim, como a gente conversa muito aqui com a prefeitura, está no nosso lado aqui através da Secretaria de Desenvolvimento, os objetivos são mútuos com relação ao que a gente pensa do nosso município. Então, a gente está muito feliz dessa data de hoje, além desse momento de ser o aniversário de 2 anos do Voa Hub, da ocupação da nossa sede aqui. Então, para nós, é uma alegria imensa e também nos traz um compromisso maior ainda com os nossos mantenedores, com a academia, com a comunidade aqui de Marau e da nossa região, para a gente fortalecer cada vez mais e trazer desenvolvimento para nós aqui.
2: Sem dúvida, Rodrigo. Agora, dos momentos altos dessa noite foi o lançamento da Arena de Inovação, esse momento de aprendizado, que a gente pode dizer assim, que o município de Marau vai ter nos dias 13 e 14 de novembro desse ano. E eu gostaria que você nos falasse um pouco, né, desses nomes importantes que teremos aqui palestrando e trazendo suas ideias, suas iniciativas, para que a gente possa se aproveitar, digamos assim, dessas experiências para os nossos empreendimentos marauenses, para o nosso dia a dia por aqui.
3: Claro, a Arena de Inovação é uma iniciativa que, na realidade, o momento da fundação do Hub foi na Arena, lá na Expo Marau. E para quem participou de alguma das que teve nas últimas Expo Marais, das feiras do município, já teve um gostinho de como vai ser. Esse ano a Arena ela vai acontecer lá na sede da Sicredi, que é a nossa principal parceiro aí de realização do evento. Até fica aqui o nosso agradecimento à Sicredi por ter nos oferecido o espaço lá para a realização da Arena de Inovação. E como nós temos um hub multissetorial, ele não é nichado em um setor só, tem empresas de diversos setores da economia, desde o agro, saúde, construção civil, a gente vai ter palestrantes de todos os setores. Então a comissão aí da Arena fez uma curadoria muito bacana de conteúdo com nomes nacionais de praticamente todas as áreas, desde a saúde, a própria inovação, cultura, construção civil. A gente vai ter vai poder conversar com proximidade sobre os mais diversos assuntos. E é um evento que ele solidifica o nosso hub como propulsor da inovação no nosso município. E a gente quer que os talentos que a gente tem aqui, que são muitos, fiquem, e quer atrair cada vez mais. E é através desses movimentos, dessas iniciativas, que a gente entende serem extremamente importantes para que isso aconteça.
2: Rodrigo, sucesso para vocês, que a gente possa comemorar muitos e muitos anos do Voa Hub, e parabéns pelo trabalho de vocês, de todo o conselho.
3: Obrigado, Rosana, e obrigado a todos que estão ouvindo aí. E fica o nosso convite para participar da Arena de Inovação e também para vir conhecer o Hub, participar dos eventos que a gente faz aqui. A gente tem eventos das mais diversas áreas, com os desde hackathon, que é inovação na veia, até de conhecimento para as mais diversas áreas. Então a gente deixa o nosso convite para que venham conhecer o Voa. A gente está aqui para apoiar e ser o propulsor de todas as iniciativas que qualquer empresa e qualquer profissional tenha de inovação no nosso município. E participem da Arena, porque ela vai ser um marco para o nosso município.
2: Com certeza. Obrigada, Rodrigo.

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0: Agora estão faltando 16 para as 9, 13 graus de temperatura. Conectado você, ligado na informação a partir de agora, trazendo o plantão policial. 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Notícias de segurança, Júlia Berguete Xavier está por aqui. A gente fala um pouquinho, Júlia, do trabalho da Brigada Militar nas últimas horas.
1: Isso mesmo, Ana. Conforme as informações repassadas pela BM, as ocorrências registradas ontem, na quarta-feira, envolveram dois atendimentos policiais, um acidente de trânsito e ações preventivas e de fiscalização no município. Nas ações de fiscalização de trânsito, foram abordados 52 veículos e 63 pessoas identificadas. E as ocorrências começaram na Avenida Júlio Borella, quando a Brigada Militar atendeu uma colisão traseira, envolvendo um Nissan e um Fox. Conforme o registro, a colisão ocorreu no momento em que os veículos pararam na faixa de pedestres. Não houve feridos e o acidente resultou apenas em danos materiais. Agora, seguindo aqui, Ana, à tarde, a brigada foi acionada para atender um desentendimento em frente a um colégio na Avenida Barão do Rio Branco. Conforme a ocorrência, uma mulher foi agredida no rosto por outra mãe após desentendimentos anteriores. A vítima foi orientada e um boletim de ocorrência foi confeccionado, então isso pela brigada militar em frente a um colégio. Agora, à noite, Ana, uma mulher de 34 anos acionou a BM e relatou que o ex-companheiro havia retornado ao local após ela já ter registrado uma ocorrência de descumprimento de medida protetiva. Durante as buscas, os policiais localizaram um homem de 42 anos escondido atrás de uma pilha de tijolos em uma rua lateral. Esse homem foi detido em flagrante e encaminhado ao Hospital Cristo Redentor para então um exame de lesões e posteriormente conduzido à delegacia para lavratura de um auto de prisão em flagrante delito. Essas então as ocorrências atendidas pela BM nas últimas 24 horas, Ana.
0: Júlia, muito obrigada pelas informações. A gente dá um pulinho agora até o Corpo de Bombeiros. Bombeiro Cauã vai trazer para a gente informações de como foi o trabalho da corporação nas últimas horas. Oi, Cauã, bem-vindo, bom dia.
2: Bom dia, ouvintes. Vamos às reladas ocorrências atendidas pelo Corpo de Bombeiros Marau nas últimas 24 horas. No dia 16, quarta-feira, às 7h45, atendimento paciente caso clínico, na rua Ononiro Pereira Borges, bairro Antônio Carlos Ultramari. Às 9h30, atendimento paciente caso clínico, na comunidade de Veado Pardo, interior. Às 9h36, atendimento paciente caso clínico, na rua Joana Molim, bairro Borges. Às 11h20, atendimento a queda de nível, na rua Sabino Buffon, bairro Guadalupe. Às 17h38, atendimento a sinistro de trânsito, do tipo colisão entre veículos, envolvendo o veículo Fiat Palio, da cor vermelha, com placas de Marau, e Fiat Strada, da cor vermelha, com placas de Vila Maria. Às 22h52, atendimento à vítima de hemorragia, na rua Santos do Monte, centro. Esses foram os chamados atendidos pelo Corpo de Bombeiros de Marau nas últimas 24 horas. Informou o bombeiro Cauã. Tenham todos um bom dia.
0: Bom dia, muito obrigada, Cauã, pelas informações.
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0: As informações.
4: Fala você, nosso amigo ligado na programação da tua Rádio Alvorada. Uma excelente quinta-feira para você.
0: Vini.
4: A gente vai chegando com os esportes por aqui. O Grêmio segue a sina de não conseguir vencer fora de casa no Campeonato Brasileiro e se afunda cada vez mais na briga pelo rebaixamento. Fora de campo, a gente teve um momento bastante legal de ver o Filipão e o Renato dividindo a casamata como técnico e auxiliar técnico. Dentro de campo, a realidade bateu forte. O time do Grêmio é o mesmo do Luiz Castro. Ficou de herança um time ruim, mal fisicamente e que vai precisar de um milagre para escapar da Série B. O time do Grêmio é muito ruim. E aí vai muito em direção agora à diretoria do Grêmio, que montou esse elenco ruim e não fez as contratações necessárias. Talvez, se a demissão do Luiz Castro viesse antes do Grenal, por exemplo, viesse o Renato, Everton Cebolinha e Arthur pudessem estar em Porto Alegre e ajudariam demais esse time do Grêmio, porque o time do Grêmio é realmente muito ruim. O Renato Portaluppi vai ter bastante trabalho caso queira livrar o Grêmio do seu quarto rebaixamento. Foi um primeiro tempo até ok do Grêmio, o segundo tempo não se encontrou muito em campo, acabou tomando 2 gols. Primeiro gol bastante cedo no segundo tempo, depois tomou 3-1, foi buscar um 3-2, chegou a buscar um empate em um lance que pela primeira imagem parecia mesmo adiantado o Carlos Vinícius, depois o VAR entrou com uma imagem que é completamente inconclusiva, não serve para absolutamente nada e aí levanta margem para discussão. Inclusive a diretoria do Grêmio já reclamou do lance. Confesso que a olho nu me pareceu um pouquinho à frente, mas depois pela imagem que foi divulgada no VAR é realmente inconclusivo, não dá para ver absolutamente nada. Eu não sei por que a CBF tem esse sistema, se mostra um lance que é inconclusivo. Mas dentro de campo o Grêmio vai para o seu terceiro jogo sem vencer, perdeu do Vitória, perdeu do Vasco e perdeu do Botafogo. O que preocupa é que são 3 adversários, digamos assim, que eram diretos e o Grêmio não conseguiu vencer. E agora, na próxima rodada, antes da pausa para a data FIFA, tem um pepino enorme para descascar. Enfrenta simplesmente o Palmeiras dentro da arena. Se tem um lado bom para a gente ver, é que o Palmeiras vem de uma viagem longa, jogou no Equador, se classificou na Copa Libertadores, e é um time que a gente não sabe o que esperar. É o vice-líder do Campeonato Brasileiro, mas tem jogos que joga muito bem, faz 4-5 gols, e tem jogos que simplesmente o time não encaixa e simplesmente não consegue render. Vamos ver qual vai ser a equipe do Palmeiras que vai enfrentar o Grêmio, e o Grêmio vai precisar de toda a ajuda possível, tanto de seus jogadores como do adversário. Se o adversário estiver em uma fase, o Grêmio tem que aproveitar essas chances e vencer. Vai depender muito agora do que o Renato vai trazer animicamente para esse grupo. Futebol desse time do Grêmio é esse, não vai ter milagre dentro de campo. É esse o time do Grêmio, é um time ruim que vai brigar até o fim contra o rebaixamento. Para não cair, o Grêmio vai ter que vencer algum jogo fora de casa. O Renato vai ter que, junto com a sua mística, tirar algum coelho da cartola para o Grêmio vencer um jogo fora de casa. A tabela não é favorável, então o Tricolor vai ter essa briga contra o Z4 até o fim do campeonato. Vamos ver se a demissão de Luiz Castro não veio tarde demais e se o Renato vai conseguir livrar o Grêmio desse rebaixamento. A gente vai ouvir agora o Filipão, que na súmula foi o técnico do Grêmio. Ele falou logo após mais uma derrota do Grêmio no Campeonato Brasileiro por 3-2 diante do Botafogo.
5: Ele vai fazer o trabalho dele, muito bem motivado. O ambiente que nós tivemos hoje foi um ambiente muito bom. Constatamos que o vestiário se indignou bastante com a derrota, principalmente com nosso primeiro tempo, o jogo no total. E o Renato vai assumir este Grêmio. E daí ele vai tirar as consequências do seu trabalho. Ele vai fazer um trabalho que ele imagina ser para esse momento, para algumas situações que nós estamos vivendo, E acho que, acredito que ele vai fazer o trabalho que ele sempre fez pelo Grêmio com qualidade. E com essa qualidade sendo acrescentada à atitude dos jogadores, nós teremos condições de sair do atual momento.
4: O Inter vive uma semana cheia de treinos, sem jogos durante a semana. E fora de campo, o Internacional definiu o calendário para a eleição presidencial que acontece no time para o próximo triênio, nos anos de 2027 a 2029. O Inter terá um novo presidente, o Alessandro Barcelos não é elegível para essa eleição, ele já cumpriu dois mandatos. O primeiro turno da eleição colorada consiste apenas na escolha dos conselheiros, que está marcada para o mês de novembro, e caso nenhum candidato atinja os 85% dos votos, os dois mais votados vão para o pátio, vão para a eleição dos sócios, que acontece lá no mês de dezembro. Até o momento, tem três pré-candidatos para essa eleição do Inter, o José Amarante, o Leonardo Aquino e o Roberto Melo, que é o mais conhecido dos três, ele inclusive já foi presidente colorado, e tem o apoio do Delcir Sonda. Esse trio, inclusive, ele já se reuniu com o presidente Alessandro Barcelos para discutir a fase complicada que o time vive dentro de campo e também fora dele na questão financeira, tanto que o Delcir Sonda fez um aporte financeiro ao Internacional para quitar salários e algumas dívidas do clube. Dentro de campo, o time segue se preparando para o jogo contra o São Paulo, vai enfrentar um adversário que vem de eliminação diante do Boca Juniors, a fase do São Paulo não é nada boa, então o Inter pode se aproveitar disso e emendar, quem sabe, uma segunda vitória consecutiva para sair do Z4 e dar paz para o técnico Paulo Pezzolano seguir o seu trabalho lá no Beira-Rio.
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0: Valeu, Vini. Brigadão pelas tuas informações e presença no programa. A gente fecha o Conectado de hoje. Agradecendo a todos pelo carinho da audiência. Muito obrigada. O Conectado volta amanhã e na sequência tem temática com o Zé Maculan. Uma excelente quinta-feira para todos nós. Paz e bem.

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3: 14 graus.
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6: 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Vamos ao giro da reportagem da Rede Tua Rádio.
7: Na microrregião de Veranópolis, a IRS 437, entre Vila Flores e Antônio Prado, segue em obras de pavimentação. E desde a noite de ontem, o trecho pertencente a Antônio Prado, próximo à localidade de Santana, está bloqueado. O motivo é a detonação de rochas próximo à ponte sobre o Rio da Prata. A previsão de liberação é para a tarde desta quinta-feira. Diariamente, as empresas que atuam no local orientam os motoristas a não transitarem pela 437 entre as 8 horas da manhã e as 5 horas da tarde. Nos demais horários, o acesso por Vila Flores é pela comunidade de São Caetano, apenas para veículos leves. A previsão da conclusão da obra é para maio do próximo ano, dependendo das condições climáticas. Da tua rádio veranense de Veranópolis, Daniela Afonso.
8: E Garibaldi se prepara para receber na próxima semana a Conferência Municipal do Meio Ambiente, que ocorre de 21 a 24 de setembro, com programação voltada ao debate de temas que impactam diretamente o município e a qualidade de vida da população. Durante os 4 dias, serão abordados assuntos como sustentabilidade, gestão de resíduos, preservação ambiental, desastres naturais, saneamento básico, tratamento de esgoto, meio rural e logística reversa. As atividades serão realizadas no Auditório da Tramontina, localizado na Rua Tramontina 600, bairro Três Lagoas, sempre das 19 às 21 horas. As inscrições são gratuitas e as vagas são limitadas. Para participar, é necessário realizar a inscrição antecipadamente por meio de link disponível online. Da tua Rádio Garibaldi, Luiz Henrique Guarnieri.
9: A Prefeitura de Campestre da Serra divulgou a lista dos concorrentes do Festival da Canção Serrana, que integra a programação dos Festejos Farroupilhas 2026. O evento será realizado nesta sexta-feira, dia 18 de setembro, a partir das 7 horas da noite, na Rua Coberta, em Campestre da Serra. Os participantes estarão distribuídos nas categorias Livre, Interpretação Mirim, Interpretação Inéditas, Autorais e Veterano. O festival tem como objetivo valorizar a música, a cultura e as tradições gaúchas, reunindo intérpretes de diferentes faixas etárias e estilos dentro da programação farroupilha do município. Da tua Rádio Fátima de Vacaria, Júlia Rodrigues.
3: Na região de Soledade, mais de 170 pessoas participaram neste ano das oficinas de produção de sabão ecológico promovidas pela Corsan em parceria com os Centros de Referência de Assistência Social, CRAS, e outras entidades da região. Somente em 2026 foram realizadas 25 atividades nos municípios de Soledade, Juí, Cruz Alta, Carazinho e Panambi, levando conhecimento sobre preservação ambiental e uma alternativa prática para o reaproveitamento do óleo de cozinha usado. A proposta é transformar um resíduo doméstico em um produto que pode ser utilizado no dia a dia, contribuindo também para a economia das famílias. A iniciativa integra o programa De Olho no Óleo, desenvolvido pelo grupo AEGEA, atual controlador da Corsan, e une educação ambiental, reaproveitamento de recursos e conscientização sobre o descarte correto. Da tua Rádio Cristal, de Soledade, Cláudio Fly.
10: A Expo Lagoa 2026 terá duas novidades. O primeiro, Seminário do Churrasco Lagoense, e a primeira, Escola Mirim do Churrasco. O evento está marcado para o dia 10 de outubro, no sábado, com abertura às 9 horas da manhã. É aberto ao público com capacidade para até 300 pessoas. A programação começa com dois painéis de palestras. O primeiro, sobre a criação e a escolha do gado para o churrasco. Em seguida, equipes formadas por assadores farão a demonstração completa do corte, do espeto e do assamento do churrasco. Da tua Rádio Cacique de Lagoa Vermelha, Rudimar Galvão.
11: Aqui na região, destaque para a mudança de endereço da sede regional da FEPAM em Passo Fundo. A unidade da Fundação Estadual de Proteção Ambiental passará a funcionar na Avenida Major João Schell, número 1218, no bairro Anes. Durante o período de mudança, que pode ser concluído ainda nessa semana, não haverá atendimento presencial e os sistemas também ficarão temporariamente indisponíveis. Até a normalização dos serviços, os contatos com a FEPAM de Passo Fundo devem ser feitos por e-mail. Da tua Rádio Alvorada de Marau, Ana Lúcia Giacomini.
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0: Música especial porque hoje celebramos as chagas ou estigmas de São Francisco de Assis. Onde houver tristeza, rio leve alegria. Na verdade, foram as marcas da paixão de Cristo nas mãos, nos pés e no lado que aparecem milagrosamente no corpo do santo. O fato, na verdade, ocorreu no dia 17 de setembro de 1224, 2 anos da sua morte, ou 2 anos antes da sua morte, no Monte Alverne, na Itália. Como ocorreu o fato? Durante um momento de profunda contemplação e oração, São Francisco de Assis teve a visão de um serafim crucificado com 6 asas. Após a visão, os sinais dos cravos e a ferida no lado foram impressos em seu corpo. Portanto, música especial, porque hoje então celebramos as chagas ou estigmas de São Francisco de Assis. 9:15, 9:15, 15 graus, super manhã de quinta-feira. Que prazer, que honra estar contigo neste momento, aqui ao vivo no 67.7, também contigo em nossas plataformas digitais. Também destaque hoje em destaque é o Dia da Compreensão Mundial. Dia da Compreensão Mundial, uma data dedicada a promover o respeito às diferenças culturais, sociais e políticas, incentivando a paz e o entendimento entre os povos. Que baita data, hein? Que baita data. O dia de hoje, 17 de setembro, Dia da Compreensão Mundial. Aliás, falta muita compreensão mundial hoje. Falta muito. Dia da Compreensão Mundial, uma data então dedicada a promover o respeito às diferenças culturais, sociais e políticas, incentivando a paz e o entendimento entre os povos. Quem sabe um dia a gente chegue a tão sonhado entendimento. Também destaque, hoje é o Dia Mundial da Segurança do Paciente. Exatamente, Dia Mundial da Segurança do Paciente, estabelecido exatamente pela Organização Mundial da Saúde, OMS, para conscientizar aí sobre a importância de práticas seguras nos serviços de saúde. E por fim, hoje é o Dia Nacional do Transportador Rodoviário de Carga, homenagem aos profissionais do setor de transporte rodoviário que movimentam a economia do nosso querido Brasil. Nossas datas de hoje, quinta-feira, 17 de setembro de 2026. 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E agora para você,
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0: 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Loto fácil acumulada em R$5 milhões. A mais milionária acumulada em R$96 milhões, concurso 390. 02, 17, 28, 37, 46 e 49. Loteria Federal, extração 6.101. Quinto prêmio, 26.469. 26.469. Quarto prêmio, 29.144. 29.144. O terceiro prêmio, 11.411. 11.411. Segundo prêmio, 3.456, 03.456. Primeiro prêmio, 47.125, 47.125, 47.125. E hoje, quinta-feira, também com o sorteio da Time Mania acumulada em R$14 milhões e da Mega Sena acumulada em 102 milhões de reais. 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Hoje é quinta-feira, gente. 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Feliz quinta-feira, com muitas bênçãos para todos nós. 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
12: 15 graus.
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1: Muito bem, 9 horas 27 minutos com 15 graus. 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Aqui no Temática, hora de...
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2: Olá, pessoal. Nesta quinta-feira temos o ar seco e ainda um pouquinho frio predominando, mas a gente já começa a sentir que o frio vai perdendo força rapidamente, principalmente a partir da tarde. Hoje, depois do amanhecer, aí com temperaturas mais baixas, né, sensação de frio, os termômetros vão subindo de forma rápida e as máximas previstas podem oscilar entre 23 e 24 graus na tarde de hoje. Já para amanhã, sexta-feira, o dia começa com temperaturas entre 10 e 12 graus, já é uma temperatura bem mais elevada. Sensação de friozinho, mas muito pouco. Ao longo da tarde, as temperaturas vão subindo, não tanto quanto ontem. As máximas vão ficar entre 21 e 22 graus em média. Porém, nós vamos ter mais nebulosidade. E entre o final da tarde, início da noite, podemos até ter alguma pancada de chuva. Por quê? Porque em altitude os ventos vão começar a trazer um ar mais úmido. E isso vai alimentar as instabilidades. No sábado, teremos chuvas e chuvas que podem inclusive até ser expressivas por aqui. E o final de semana, pelo menos até o início da semana que vem, nós vamos continuar com o tempo instável predominando. Com a previsão do tempo, Kátia Valente.
1: Valeu, Kátia. Boa quinta-feira, então. Curtir o solo, então, até sábado. Nove horas. 30 minutos, Marau 15 graus na sua super manhã de quinta-feira, 17 de setembro de 2026. Setembro, que é o mês da Bíblia, o mês das comunicações. Super manhã de quinta-feira, nossa conversa agora aqui no Temática, sempre com muito carinho, com a Edivane Ferro, chefe da Emater, Unidade Marau, sobre o curso para aplicação de defensivos agrícolas em nosso município. Edivane, bom dia, que bom que você veio aqui.
3: Bom dia a todos os ouvintes. É sempre uma satisfação a gente estar aqui conversando com vocês.
1: Como é que é a história dos cursos de aplicação em Marau?
3: Nós iniciamos ainda lá no ano 2021 com uma instrução normativa do Governo do Estado, da Secretaria da Agricultura, onde ela estabelece algumas normas e diretrizes para os produtores que forem utilizar produtos hormonais. Todos os produtos hormonais. A gente fala muito do 2,4-D, que é o mais conhecido, né? O princípio ativo mais conhecido, e a gente consegue associar mais com produtos hormonais, né? Mas existem outros princípios ativos que também entram dentro dessa normativa. A partir da publicação dessas normativas, teve atualizações, teve prorrogações, inclusive, né? Durante esse período, mas os municípios, eles precisam estar adaptados. E tem um cronograma, teve, né, um cronograma, porque agora, 2026, todos os municípios do estado já estão ativos dentro desta normativa. e para o produtor fazer a utilização de produtos hormonais, precisa passar por treinamentos, por cursos. Então, a gente chama curso de boas práticas de aplicação de defensivos agrícolas com foco nas normativas dos produtos hormonais, mas dentro desses treinamentos a gente fala de tudo que for defensivo agrícola, né? De boas práticas de utilização de todos eles.
1: Edivane, cada estado tem a sua normativa?
3: Cada estado tem algumas normas, mas essa da Instrução Normativa 12 e 13 de 2022, que determina normas para a utilização de hormonais, é para o Rio Grande do Sul. Então, nós tivemos muitos prejuízos, isso levantado pelo Sindicato de Uva e Vinho, a nível de estado, muitos prejuízos, muitas perdas, principalmente na videira, produtivas, financeiras, valores bilionários pelos levantamentos que o sindicato fez e apresentou para o governo, de derivas ocasionadas por produtos hormonais. Principalmente iniciou tudo isso na região da Campanha. A partir daí foi observado que a secretaria ela fez lá em 2019, 2020, fez amostragens a nível de estado, coletou essas amostras de videiras, mandou para laboratório e foram constatada a presença de princípio ativo dos produtos hormonais de 2,4-D nessas plantas e aí sim identificou-se que estava tendo deriva de produtos hormonais e que essas perdas financeiras e produtivas que o pessoal da uva e vinho estava tendo era realmente real. A partir daí estabeleceu-se essas instruções normativas que faz com que o produtor passe por treinamentos de boas práticas com algumas normas para poder continuar utilizando esses produtos.
1: Deu certo isso em relação às parreiras?
3: Melhoramos bastante. Reduziu-se bastante as denúncias na secretaria, os prejuízos, mas ainda temos muito a avançar. A gente vê e observa que muitos produtores, mesmo passando pelo treinamento, ainda não aderiu, não incorporou essa importância e pensar no próximo e pensar que o produto, o hormonal, ele vai muito longe. Então, tem trabalhos que a gente pode encontrar derivas até 30 quilômetros longe de onde ele foi aplicado, mas a 10 quilômetros, um raio de 10 quilômetros de onde ele foi aplicado, é encontrado muita substância de produtos hormonais. Então, ele é facilmente carregado pelo vento. Então, muitos produtores ainda não incorporaram essa preocupação e essa consciência de utilizar realmente as normas para fazer essa utilização. Os produtos hormonais são ferramentas importantes para nós na agricultura para o controle de plantas daninhas, mas a gente precisa utilizá-lo com consciência e seguindo as normas estabelecidas pelas instruções normativas.
1: Ou seja, corretamente.
3: Corretamente.
1: Nem mais nem menos.
3: Isso. O principal ponto que a gente trabalha é a questão de utilização de pontas de pulverização, mais conhecida por bico, né? Aquelas pontas de pulverização lá no pulverizador, que eles fazem tamanho de gota grossa, extremamente grossa ou ultra grossa. Se nós utilizarmos essas pontas de pulverização, que são homologadas pelo Ministério da Agricultura, a gente vai reduzir significativamente o risco de deriva. Registrado com trabalhos, tudo, né? Pesquisas que reduz o risco de deriva. Se reduz deriva, a gente não vai gerar problemas para as áreas sensíveis e nem para a cultura sensível do vizinho que está do lado. Então, é coisas básicas, mas que precisam ser cumpridas.
1: Porque se você aplicar em dose dupla, no caso, você tem prejuízo no bolso, porque você vai gastar muito mais defensivo agrícola.
3: Não somente a dose, né, que é prejuízo que sai diretamente, mas se eu tiver deriva também, substância.

0: resultados, né, que todos possam ganhar com isso na boa aplicação. E Divane, é feito anualmente esse curso para os agricultores?
1: A gente tem ofertado anualmente pelo escritório da Mater, tem outras entidades também que fornecem esses treinamentos, né, esses cursos, cooperativas, entidades, enfim, que estão habilitadas para fazer esses treinamentos, porque o curso ele tem validade de 5 anos. Então, iniciou-se as primeiras turmas lá 2020, 2021, com os treinamentos. Quem fez nesse período já está com o curso vencendo, o certificado vencendo. Daí o produtor precisa refazer o curso, fazer novamente o cadastro de aplicador na Secretaria de Agricultura para ter a declaração, para poder adquirir esses produtos e continuar fazendo a utilização. Então agora a gente está com uma turma aberta para fazer o treinamento neste ano, né? Quem tem certificado vencido ou quem não fez lá nas outras turmas, em outros locais, também tem a oportunidade de estar fazendo este curso no município de Marau agora, novamente.
0: Obrigatório.
1: É um curso obrigatório para quem for utilizar hormonais. Então, a empresa que comercializa os produtos hormonais não pode fazer a comercialização do produto se o produtor não tem uma declaração de aplicador deste produto. Então, precisa apresentar essa declaração. Ou a declaração é dele, ele passou pelo treinamento, ou a declaração de algum aplicador, ele pode terceirizar o serviço, sim, mas ele precisa apresentar uma declaração de quem fez o curso e que vai fazer essa aplicação para esse produtor. Então, para quem utiliza e que precisa fazer a utilização dos produtos hormonais, precisa sim passar pelo treinamento. O treinamento é 16 horas, são 2 dias de curso, divididos entre teoria e parte prática também, que é estabelecido pelas normativas e trabalha todas as questões dentro dos defensivos agrícolas, não somente hormonais, mas todas as questões dentro dos defensivos. Desde a escolha do produto, formulação, regulagem de pulverizadores, inspeção de pulverizadores, todos os cuidados, utilização de EPIs, a escolha de qual produto, o alvo, enfim. É um curso bem completo e todos os temas são estabelecidos pela instrução normativa.
0: Acontece quando?
1: No município aqui nós vamos ter dia 29 e 30 agora de setembro. Inicia de manhã 8 horas. Vai ser das 8 ao meio-dia, da 1h30 às 5h30, né, para cumprir a carga horária. Temos uma parceria com o Sindicato Rural, então iremos fazer na casinha do Sindicato Rural, lá no Parque de Rodeios, até pelo espaço, pelo aconchego, pela facilidade também dos produtores, né, se deslocarem até lá. E nesses 2 dias, a única coisa que a gente pede é que as inscrições sejam feitas até no dia 25 para a organização do local, porque são vagas limitadas.
0: É com vocês mesmos a inscrição?
1: Isso, inscrição no escritório da Emater e são vagas limitadas. Então, quem tem ideia de fazer, já reserva a vaga. A gente já tem quase metade da turma preenchida, né? E a instrução também, ela traz que só pode turmas de até 40 produtores, não pode passar disso pela legislação. Então, para nós emitir o certificado também, a gente tem que respeitar esse número de vagas, né? Então, já tem quase metade da turma preenchida. E quem tem interesse e precisa fazer, este ano, pelo escritório da Emater, vai ser a única oportunidade.
0: E se tiver mais interessados, ou que tem que fazer, daí como é que faz?
1: Daí a gente abre nova turma, para ano que vem.
0: Ano que vem.
1: Isso, daí fica como um cadastro reserva ali, né?
0: Sim.
1: Para o treinamento do ano que vem.
0: Algum custo para se inscrever?
1: Não, a Emater não cobra, né? Não tem custo nenhum para fornecer. Este ano, como eu estou também lá saindo, né, de licença, vai vir os colegas de fora para dar o treinamento. Então, nós temos o colega Rafael e o Gustavo Bonotto, que estarão ministrando o treinamento. Na prática e na teoria.
0: Pessoal da Emater mesmo?
1: Pessoal da Emater, capacitados, treinados, ótimos profissionais que estarão aqui no município de Marau nesses 2 dias, auxiliando o produtor, tirando dúvidas também e ministrando esse treinamento.
0: Edivane, cada município faz o seu curso?
1: Cada município pode fazer o seu curso, mas dentro da Emater, a gente tem instrutores regionais para ministrar os treinamentos. Então, na nossa micro-região aqui, que pega de Marau até Vanine, São Domingos, Sirico, essa região aqui, Nova Alvorada, Camargo, Vila Maria, Casca, Eu era instrutora

0: dessa região. Então, fazia os treinamentos. Cada micro-região tem os seus instrutores. Daí vai, o instrutor vai, se desloca até o município organiza o treinamento, os produtores, né? Ministra e retorna para os seus
1: No
0: municípios.
1: caso do Marau, é só para os marauenses, então.
0: Pode os municípios, se tiver algum
1: Da
0: produtor de
1: região.
0: fora da região aqui e quiser se deslocar para Marau, está aberto também a oportunidade. Pode participar.
1: Bem
0: Bem
1: tranquilo.
0: tranquilo.
1: Há uma fiscalização do governo em relação aos municípios que não fazem, de repente não aplicam corretamente?
0: Há uma fiscalização hoje muito mais sobre denúncias. Então, se o produtor sofreu prejuízos, teve deriva e tal, não quiser negociar com o vizinho, né, acertar, pode fazer a denúncia direto na ouvidoria da Secretaria da Agricultura do Estado e aí vem a fiscalização. Mas a gente tem também produtores que foram fiscalizados através de documentação. Então, eu comprei o produto no meu CPF. A empresa, ela obrigatoriamente, ela tem um registro lá de estoque, né? Então, eu tinha uma quantidade X de estoque daquele lote, saiu do meu estoque e foi para o CPF de tal produtor. A partir daí, a secretaria sabe que eu comprei o produto. Se eu fiz aplicação, se eu fiz utilização e não informei no site da secretaria que eu apliquei o produto em tal área, tal dia, que a gente chama de caderno de campo, eles podem sim já fazer a notificação e fazer a fiscalização sobre a não informação da aplicação. Ou você tem o produto guardado que não aplicou, ou você aplica e informa a secretaria que aplicou para ficar dentro das normas que estabelecidas pela instrução normativa.
1: Edivane, além da questão das parreiras, os parreirais aí da Vindima, temos uma outra questão muito importante, que é a questão da produção do mel. Tivemos prejuízos também na produção do mel, com várias colmeias mortas em relação a essa questão toda, porque o nosso estado é um dos grandes produtores de mel também.
0: Sim, nós temos. É uma questão bem sensível também, a questão
1: Delicada.
0: delicada, né? A produção de abelhas. Oficialmente, os produtos hormonais eles não interferem na mortalidade das abelhas, porque o que interfere são os princípios ativos à base de inseticida, né? Mas tem relatos, inclusive, de produtores que perceberam a utilização de produtos hormonais próximo a colmeias, que interferem no desenvolvimento da colmeia, não em si mortalidade, mas o comportamento dessa colmeia, elas ficam mais perdidas, vamos supor. Então, em si, acaba interferindo, todos os defensivos agrícolas em si acabam interferindo, sim, na questão das abelhas. E a gente precisa, às vezes a gente fala e muitos dizem, ah, é frescura. A gente precisa lembrar que se não existir abelhas, tanto a Apis mellifera quanto os meliponídeos, que são as abelhas sem ferrão, a gente não tem vida na terra, tá? A gente precisa delas para polinização e são elas que nos dão vida, tá? E a gente às vezes nem percebe, não olha, não observa o trabalho delas, que é um trabalho silencioso, não só para o mel, mas principalmente para a polinização. Então, tudo que for frutas, flores, dependem da atividade das abelhas.
1: As abelhas,
0: Então, a
1: tanto
0: gente
1: quanto a água.
0: precisa, tanto quanto a água. Então, a gente precisa ter consciência disso. Tem documentários, tem pesquisas científicas que, no momento que a gente extinguir a atividade das abelhas, em poucos anos a gente extingue a vida da Terra.
1: Você falou muito bem há pouco, Edivane, né? Pensar menos em si, pensar mais no outro. Coletividade, cooperativismo, né?
0: No outro, na natureza,
1: É.
0: né? Tudo é um trabalho com consciência, né?
1: Trabalhamos com vida,
0: Com vida.
1: seja natural, seja humana.
0: Então, a gente não gosta de ser desrespeitado. Então, vamos respeitar o próximo para ser respeitado
1: Verdade.
0: também, né?
1: Algo mais para a gente? Fico feliz da sua presença hoje aqui.
0: A gente que agradece a oportunidade e convida também novamente os produtores a fazerem esse treinamento, essa oportunidade que tem no município de Marau, gratuitamente, em casa praticamente, né? Então, deixa aberto e lembra que as inscrições são até o dia 25 de setembro.
1: Boa sorte, volte sempre.
0: Obrigada.
1: 14 para as 10, no temática, nossa conversa foi com a Edivane Ferro, chefe da Emater, Unidade Marau. sobre esse curso da aplicação, boa aplicação de defensivos agrícolas em nosso município. Também aberta aí para agricultores também dos municípios vizinhos de nossa cidade. 13 para as 10, o Temática volta na sequência. Agora estamos com 16 graus.
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2: 16 graus.
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20: Na lista de festas das comunidades da região, neste final de semana, dias 19 e 20 de setembro, a comunidade de São Francisco convida para a festa em honra ao seu padroeiro. No sábado, 12:30, tem almoço servido nas mesas com carne de gado, suíno, frango, maionese, pão e saladas diversas. No domingo, 10:30, missa, 12:30, churrasco padrão, serviço de copa e cozinha. E logo após, tarde dançante com tio Enio e seu teclado. Entrada franca. Tradicionalismo. Na programação dos festejos Farroupilhas de Marau, no dia 16 de setembro, nesta quarta-feira, às 9:30 da noite, o público poderá acompanhar o show de Thiago Reder e Fabiano Índio no palco da Praça de Alimentação do Parque. Entrada franca. De 18 a 20 de setembro, ou seja, de sexta a domingo, tem tiro de laço no Parque Municipal, além de jogos campeiros e gineteada. No sábado, dia 19, às 9 horas da noite, vai ser a vez de os Bertucci subirem ao palco lá da Praça de Alimentação. No dia 20 de setembro, data máxima do nosso tradicionalismo gaúcho, 9 da manhã, acontece o desfile Farroupilha na Avenida Júlio Borella e também no parque, o Marcelo Oliveira se apresenta às 3 horas da tarde e na sequência vai ter baile com a banda Sina Gaúcha. Rosana Costenaro para a tua Rádio Alvorada.
1: Obrigado, Rosana, pelas informações aqui no Temática, no Agenda. 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Já voltamos, agora com 16 graus.
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22: 16 graus. 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
24: 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Uma mulher de 44 anos foi esfaqueada pelo companheiro em Canoas, na região metropolitana, na madrugada desta quinta-feira. De acordo com a Brigada Militar, o suspeito fugiu do local, mas foi preso na sequência. Mesmo com os ferimentos, a vítima conseguiu pedir ajuda na casa de vizinhos, que acionaram o SAMU e a polícia. Ela foi socorrida e encaminhada para atendimento no Hospital Nossa Senhora das Graças, em estado grave. O caso será investigado pela Polícia Civil. A hipótese inicial é de tentativa de feminicídio. O Datafolha divulga nesta quinta-feira, no final da tarde, uma nova rodada de pesquisas eleitorais com os números da corrida presidencial. O levantamento foi contratado pela Globo e pelo jornal Folha de São Paulo. A pesquisa será a primeira presidencial do Instituto após a sessão histórica do Supremo Tribunal Federal sobre o caso Master e o envolvimento do ministro Alexandre de Moraes. Na pesquisa presidencial, o Datafolha entrevistou 2.002 pessoas de 16 anos ou mais entre os dias 15 e 17 de setembro. A margem de erro é de 2 pontos percentuais para mais ou para menos e o nível de confiança de 95%. A pesquisa foi registrada sob o número BR-04029-2026. Tudo parece impossível até que seja feito. 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O governo da Argentina apresentou nesta quinta-feira um projeto de lei para endurecer as medidas contra empresas que operam nas Ilhas Malvinas. A proposta legislativa surge após o governo Milei ter subido o tom contra o Reino Unido na semana passada, quando anunciou a construção de uma base militar na Terra do Fogo e a abertura de processos de sanções econômicas contra pelo menos 60 empresas e indivíduos ligados à exploração de petróleo offshore nos arredores das ilhas. A Argentina reivindica a soberania sobre as Malvinas, território ultramarino britânico e chamadas por Londres de Ilhas Falkland. 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

0: juntinhos com muita emoção e principalmente com muito orgulho, vivendo a Semana do Gaúcho.
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0: Agora são 10 horas e 10 minutos, 10 horas e 10 minutos, Marau com 17 graus na sua super manhã de quinta-feira, 17 de setembro. 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

10 horas e 11 minutos, 10 e 11 com 17 graus. 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

0: Agora são 10 horas e 12 minutos, 10 e 12, com 18 graus na sua supermanhã de quinta-feira. 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
0: Do Temática, Eduardo Serri.
3: Muito bem, pessoal. Começando os trabalhos de hoje na nossa unidade móvel. E nesse momento eu converso com a Rosângela Donzelli, ela que é sócia fundadora da Visione Comércio Exterior, que vai realizar agora no final do mês de setembro a terceira edição do Comex Exchange, para você que quer reprogramar a sua empresa, um evento muito bacana realizado aqui pela Visione. E eu estou na companhia dela para falar justamente sobre esse evento. Rosângela, bem-vinda à nossa programação. Quero que tu comece explicando o que é o Comex Exchange.
4: Oi, que prazer estar aqui com vocês. Então, é justamente sobre esse evento que eu gostaria de falar hoje. Estamos chegando à nossa terceira edição e é um evento que foi pensado em disseminar conhecimento, que vem muito com o propósito da Visione, que é o de oportunizar novos negócios e novas oportunidades e ajudar as empresas, os empresários, quem é empreendedor, quem é gestor, quem tem a preocupação de ajudar a fazer crescer um negócio. Então, o intuito é trazer mais informações. E neste ano, com muita alegria, estamos chegando à nossa terceira edição. É um evento gratuito, vai ser realizado na tarde de 24 de setembro no auditório do Sicredi. E este ano teremos 4 palestras, então vai ser uma tarde muito rica e gratuita para quem se interessar e para quem quer conhecer histórias inspiradoras. Então teremos palestras sobre como se reprogramar com relação à automatização, conexão, importando direto da China. A gente vai falar que não precisa ser grande para fazer importação direto. Teremos a advogada Tatiana Ferry com a apresentação sobre direito e novas contratações. Ela vai falar sobre as melhores práticas de pejotização, o que é o sócio de serviço e também sucessão empresarial. Teremos a participação do Maurício Bordignon, da MetLife, que vai falar sobre patrimônio e sucessão, como ter seguros em vida e proteger a sucessão de uma empresa. Teremos um coffee break com muito network, uma oportunidade para as pessoas se conectarem. E para findar a nossa tarde, teremos uma palestra com a Márcia Cristina Rigo sobre planejamento estratégico e estratégia viva, a empresa com alma.
3: Que programação interessante, eu gostei disso, Rosângela, porque é gratuito, que bacana, né? Então, qualquer pessoa, estudantes, o pessoal que se interessa por essa área pode participar, né? Como é que faz para participar? Tem algum formulário de inscrição? Entra em contato com vocês, como é que funciona?
4: Isso, a participação é gratuita, a gente só pede para se inscrever. O link está disponível tanto no Instagram da Visione Comex ou no nosso site, que é o visionecomex.com.br. Também as pessoas podem nos contatar pelo fone 54 996299544. É gratuito, só precisa ter um nome na lista para entrar nesta tarde de conhecimento.
3: Muito bem, então, agora eu vou te perguntar outra coisa. Vou te perguntar sobre a tua palestra, né? Que é a que você, com certeza, tem mais domínio. Quero que tu fale alguns pontos, então, importantes sobre esse tópico. Automatize, conecte e importe direto da China.
4: Legal. O intuito é justamente desmistificar que importação não é apenas para grandes empresas. É possível começar pequeno. E, inclusive, nós vamos trazer muitos cases. E cases de empresas que começaram pequena e que usam o comércio exterior, seja importando ou exportando, como uma ferramenta de alavancagem. Não é inventar a roda, não tem milagre, mas tem um começo. E muitas oportunidades, inclusive de novos negócios ou para aumentar o mix de produtos do seu negócio atual, é onde busca-se inovação. Então, normalmente a gente indica e recomenda e a gente gosta de levar o pessoal para a China para participar da maior feira internacional do mundo, que é a feira multissetorial, a Canton Fair. Inclusive, nós temos já pacotes disponíveis para a edição de abril 27, também estão embarcando agora em outubro. É uma feira que acontece 2 vezes ao ano. Ela é multissetorial e nós sempre visitamos a fase que atende a parte mais pesada da indústria. Então, maquinário, robôs, robôs de serviço, tecnologia, bens de consumo, eletrônicos, acessórios para tudo que você imagina que for possível. É uma feira muito grande que vale muito a pena ser visitada. E para a edição de abril, já dando um spoiler aqui da nossa missão, nós teremos visitas técnicas numa imersão tanto em empresas de tecnologia quanto voltada para o ramo da construção civil. Para abril 27, nós preparamos um pacote em conjunto com a Sumont, que é a nossa operadora de viagem parceira, um pacote construído para atender tanto quem quer tecnologia, quanto voltado ao ramo da construção civil, onde nós teremos oportunidade de visitar uma empresa que fabrica robôs, robôs humanoides e robôs de serviço, e também faremos visitas em obras ou construtoras para realmente entrar num canteiro de obra e ver quanto equipamento, quanta coisa podemos trazer de novidades para o Brasil para ajudar nesse processo de automação. Que o intuito não é diminuir a mão de obra, mas melhorar as condições, né, do trabalho em si. Então, o intuito de automatizar, de se conectar, é trazer também uma melhor qualidade de vida para quem trabalha e utilizando, né, de equipamentos, novas tecnologias para nos ajudar a sermos mais produtivos e termos também uma qualidade, um ambiente de trabalho melhor.
3: Muito bacana. Então, abril de 2027 é a próxima data, né, que começa essa próxima missão. Quem é que pode participar? E, novamente, como é que faz para participar dessa missão?
4: Bom, o roteiro completo e os detalhes a gente vai estar divulgando no evento ou também pode fazer contato direto aqui conosco. E eu reforço, então, o convite para quem quiser escutar histórias inspiradoras, se atualizar com alguns temas novos, né? Porque nesse momento de tantas reformas, de tantas mudanças, a gente precisa parar um pouquinho para reprogramar os nossos negócios. Então, essa é a provocação para esta tarde. Reforço o convite para quem quiser participar. O evento é gratuito. Será no dia 24 de setembro, uma tarde com 4 palestras, muita informação, muito network. A inscrição é gratuita, só precisa entrar no link do Instagram da Visione Comex ou no site Visione Comex, que vai ter o link para o formulário da inscrição.
3: Muito bem, então, 24 de setembro, no Auditório Ivo Miri Brunheira, né? Lá da Sicredi, lá em cima. Rosângela, muito obrigado, viu, por me receber aqui. Eu desejo um ótimo evento para vocês. E se tiver mais alguma coisa que você queira falar agora para os nossos ouvintes, fique à vontade.
4: Bom, esperamos a todos. Nós estamos organizando uma tarde com muito carinho e vai ser um ambiente muito agradável. Também teremos um network com muito espaço para conexões, conexões que geram valor. Venha passar essa tarde conosco e se inspirar.
3: Obrigado. Rosângela Donzelli, ela é a sócia fundadora aqui da Visione Comércio Exterior, que realiza, né, a terceira edição do Comex Exchange lá no dia 24 de setembro, devolvendo a programação da emissora da Unidade Móvel, Eduardo Serri, para a tua Rádio Alvorada.
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0: 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Na sequência, tem Saúde e Bem-Estar por aqui. 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Logo mais, 8h30 da noite, mais um encontro marcado com a série, a nossa série, Aqui é o Meu Lugar. Eu disse, logo mais, 8h30 da noite, mais um encontro marcado com a nossa série, Aqui é o Meu Lugar. Desta vez com a família Demarque, do município de Marau, que revela pra gente a grande paixão pelo rebanho leiteiro. Também relembrando, nesta passagem, nessa história, o passado, quanto a atividade principal era a produção de tijolos através de olarias. um passado de muito trabalho e superação. Muito bem, logo mais 8h30 da noite, em nossas redes sociais, mais um episódio da nossa série Aqui é o Meu Lugar.
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2: 18 graus.
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0: Muito bem, agora 26 para as 11, estamos com 18 graus neste momento. Hora de
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0: Matéria de hoje com a colega Júlia. Vamos lá, Júlia.
27: Bom, nossa conversa agora é sobre saúde. Eu estou aqui com a Joane Sequete, ela que é clínica geral e trabalha junto à Odontotop Hospital do Dente. Bem-vinda, Joane.
28: Bom dia a todos os ouvintes. Bom dia, Júlia, pelo convite para estar aqui hoje conversando um pouquinho sobre saúde bucal, como funciona o hospital aqui do Dente em Marau.
27: Perfeito. Joane, você trabalha como avaliadora ali no Hospital do Dente. Pode parecer uma coisa diferente, né? Porque é um funcionamento interno diferente de outras clínicas. O que que essa avaliadora faz? Explica um pouquinho do que é o teu trabalho ali dentro do Hospital do Dente.
28: Júlia, o primeiro contato que os pacientes têm na clínica é a parte da avaliação. Porque antes de qualquer tratamento, a gente tem que saber para onde direcionar esse paciente. Então, o paciente é recepcionado, faz um exame panorâmico, passa comigo, né? E com o exame panorâmico e o exame clínico em boca, a gente vê a necessidade do paciente. Então, a questão da avaliadora é avaliar no âmbito geral o paciente. O que que ele precisa fazer, né? A emergência ou uma necessidade a longo prazo ou um investimento que ele quer fazer. A minha função como avaliadora é direcionar esse paciente para o melhor tratamento que ele necessita fazer.
27: Perfeito. Então, ele vai... Por exemplo, estou aqui escutando a entrevista, fiquei interessada nesse trabalho aqui da Odontotop. Eu vou lá, então, marco a minha consulta e daí eles já me passam com você. Como que funciona essa parte de conheci a Odontotop, cheguei para ser atendida para ter essa avaliação?
28: No primeiro contato, chega, a gente faz todo um cadastro do paciente, né, com as secretárias. As secretárias depois passam para as técnicas em saúde bucal fazer o exame panorâmico. Então, o paciente é direcionado até a sala que faz o exame panorâmico. Depois, o paciente passa comigo em sala e o exame panorâmico já aparece aqui para a gente fazer a avaliação. Então, o primeiro contato do paciente na clínica sempre vai ser...

0: né, nesse último mês, enfim, a quantidade de casos de paciente que chega fazendo tratamento ortodôntico e que a situação ela se encontra com aparelho, mas tem presença de cárie, tem presença de tártaro, tem presença de placa bacteriana, e muitas vezes o paciente não sabe que tem esses problemas, né? Então, é isso, é algo que a gente precisa falar. O paciente, ele precisa saber o que que está acontecendo na boca dele. Às vezes ele está fazendo uma ortodontia, usando o aparelho, né? Está preocupado em alinhar os dentes, em melhorar o sorriso, mas não percebe que existe ali uma cárie, um tártaro, e que a higiene não está adequada. Então, eu peguei bastante casos nessa linha, assim, pacientes que vêm, tá vindo, tá procurando nós para tirar dúvidas sobre aparelho ortodôntico, e às vezes o paciente tá em tratamento com o dentista, mas não sabe que ali tem uma cárie presente, tem um tártaro. Então, a minha função como avaliadora é mostrar tudo isso para o paciente, né?
1: Perfeito. E daí essa orientação, como que funciona? Vamos trazer esse motivo que tu me trouxe, depois vamos falar um pouquinho da dor, que eu também achei interessante. Mas então, o paciente chega ali e não sabe de alguma coisa que pode estar acontecendo dentro da boca. Qual que é a tua orientação?
0: Quando a gente faz a avaliação, né, tendo a panorâmica, a gente passa para o exame clínico. Então, o paciente senta na cadeira para mim dar uma olhada. Olho como é que está o aparelho, como é que estão os brackets, né? Peço para o paciente morder, questiono se ele vai ficar mais muito tempo de aparelho ou um curto prazo. E nessa avaliação, eu sempre faço com o paciente olhando. Então, eu sempre entrego um espelho para o paciente. Então, olha, eu mostro para ele aonde está o problema ali, né? Aqui na clínica a gente faz assim a avaliação. A gente tem uma preocupação muito grande em mostrar isso para o paciente. Então a gente pega o espelho e mostra: olha, aqui a gente está identificando um problema, é sobre isso que a gente vai. É aqui que a gente vai começar um tratamento, porque o paciente em casa, muitas vezes, ele olha no espelho e não consegue enxergar o que nós enxergamos, né? O que a gente identifica. Então, para nós, não basta simplesmente falar: ah, você precisa fazer isso, né? Então, o paciente não, às vezes em casa não enxerga, nunca não foi orientado e não sabe que tem um problema ali. Então, a gente mostra, explica, daí segue do paciente, né? Ele retorna com o orto ou faz aqui com nós, começa, inicia um tratamento novo, mas a gente tá vendo que a ortodontia tá pecando nessa mostrar o paciente em que fase que ele tá e o que que ele precisa fazer durante o tratamento, né?
1: Perfeito. Joane, você falou também sobre dor. Pode me explicar um pouquinho melhor como assim, as pessoas chegam com dor, essas reclamações? Qual que é o principal motivo?
0: A dor hoje na questão odontológica, ela pode vir, Júlia, de diversas maneiras, né? Ela pode vir por um dente que tem uma cárie grande. Ela pode vir por um dente que já foi tratado o canal e voltou uma lesão, ou já tem uma lesão ali e o paciente não percebe, nunca sentiu dor ali, não sabe que existe. Pode ser um paciente que tem um implante, às vezes não está conseguindo higienizar corretamente num local, a gengiva inflama e está sentindo uma dor. Então, a gente está pegando bastante casos assim, de sisos, né? O paciente tem o dente do juízo ali, às vezes nem sabe que é do dente do siso. Fica numa região onde é difícil fazer higiene, então às vezes inflama ali a região, né? E o nosso primeiro contato é esse. Passa pela panorâmica, às vezes o paciente tem outras coisas ali que está precisando fazer, né? Uma restauração, uma limpeza, mas primeiro a gente foca na dor. E depois a gente retorna e faz uma avaliação geral daí para ver qual que é a necessidade. Então a gente pegou bastante casos assim de encaixe, o paciente chega com dor, né? Tratamento de canal é bem está sendo bem frequente, assim, uma coisa que a gente não esperava, e a gente fica feliz de estar podendo dar suporte para essas pessoas.
1: Bom, Joane, a gente conversou aqui de dois exemplos, mas eu sei também que a Odontotop tem uma gama de profissionais que atendem várias áreas da odontologia, né?
0: Sim, hoje nós temos especialista em tratamento de canal, ortodontista, implantodontista, protesista, a gente tem.

0: todas as áreas da odontologia num local só. Então, a gente consegue ter um suporte, né? É, tem uma dúvida para tirar com o implanto, a gente faz tomografia aqui na clínica também, passa com o implanto, antes de tomar qualquer decisão, a gente tem uma equipe especializada para dar mais confiança também para o paciente, né? Ele se sentir bem acolhido com o suporte que a gente tem de profissionais.
1: Perfeito, Joane. Também deixar aqui, já me despedindo, para que você faça esse convite, né, para que as pessoas que estão acompanhando e têm alguma dúvida possam então estar indo e fazendo avaliação com você.
0: É, para Amaral e região, né? Não fique com dúvidas, não fique com dor. É, a Odontotop está sempre de portas abertas, né? Para vir fazer uma avaliação, ver o que pode ser feito. E estamos aqui de braços abertos para receber toda a comunidade. Ficamos sempre à disposição a todos.
1: Obrigada, Joane. Obrigada pela tua participação e por, né, estar aqui na emissora falando sobre esse assunto.
0: Obrigada, Júlia. Obrigada aos ouvintes. E fico sempre à disposição para conversar e tirar dúvidas. É um prazer.
1: A gente conversou agora então com a Joane Sequete, ela que é clínica geral e faz a parte de avaliação ali na Odontotop Hospital do Dente. Como informações aqui de saúde, Júlia Berghetti Xavier para a emissora.
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15: 18 graus.
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1: 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Boa sorte para você na busca hoje de uma oportunidade de trabalho, tanto aqui em Marau como na região.
3: Para você que está em busca de empregos, o Cine de Marau tem vagas na indústria metalúrgica para alimentador de linha de produção, na indústria frigorífica para auxiliar de linha de produção, magarefe, inspetor de qualidade, cozinheiro e auxiliar de cozinha. No comércio, para representante de vendas com carro próprio e atendente de farmácia. Em supermercados, para operador de caixa, fiscal de caixa e auxiliar de padaria. Na indústria em geral, para soldador, operador de máquina, auxiliar de costura, auxiliar de rotomoldagem, trabalhador para laticínios e operador de empilhadeira 1. E em serviços, para eletricista auxiliar de manutenção, vigilante, auxiliar mecânico de manutenção, auxiliar administrativo, analista financeiro, coordenador de equipe para coleta de sucata, técnico de enfermagem, auxiliar de carga e descarga, pedreiro, servente, auxiliar de cozinha e motorista para caminhão C, além de revisor de tecidos e frentista. Lembrando que para se candidatar para as vagas, você deve ir até o Cine com o seu documento pessoal e fazer o seu cadastro para ser encaminhado para as entrevistas. O Cine fica na rua Irineu Ferlin, número 658, no centro, junto à Prefeitura Municipal de Marau. Júlia Berghetti Xavier para a tua Rádio Alvorada.
1: Obrigado, Júlia, pelas informações aqui no Temática, na sua supermanhã de quinta-feira, 7 para as 11. 7 para as 11, Marau, temperatura de 19 graus. Utilidade pública, atenção profissionais da área da saúde. Atenção profissionais da área da saúde. Alugam-se três salas. Alugam-se três salas já mobiliadas para montar em seus consultórios. As mesmas estão junto ao CISME, que é o Centro Integrado de Saúde Mental, Avenida Presidente Vargas, 607, no Centro Imaral. Interessados, manter contatos ainda essa semana pelo WhatsApp. Anote aí que é o 991-79-0287. Mais informações, então, pelo WhatsApp é o 991-79-0287. 6 para as 11, 19 graus, daqui a pouquinho mais por aqui o destaque para as notícias da hora. 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Estamos na Semana do Gaúcho, com muito orgulho.

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0: 11 horas, notícias da hora. 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O ministro André Mendonça, do Supremo Tribunal Federal, STF, publicou uma nota nesta quinta-feira rebatendo as declarações de Gilmar Mendes, decano da corte, sobre a decisão de levantar o sigilo de processos no caso Master sob relatoria dele e de supostos vazamentos no processo. Sem citar Gilmar, Mendonça disse que jamais transformou o plenário num palanque ou picadeiro, vociferando os berros para tentar mascarar com truculência ilações vazias e que carecem de qualquer fundamento jurídico minimamente aceitável. Mais cedo, o decano fez uma publicação nas redes sociais na qual defendeu o Procurador-Geral da República, Paulo Gonet, e afirmou que o relator do caso, Mendonça, teria fins políticos e eleitorais com a divulgação de informações que citam Gonet. Ele também chamou o colega de pichuleco eleitoral. Gilmar também comparou a atuação de Mendonça à de Deltan Dallagnol e Sérgio Moro, na época da Operação Lava Jato. O decano afirmou que, neste caso, o levantamento apareceu às vésperas do 7 de setembro para inflar as ruas, arrancar dividendos políticos, sujar reputações e intimidar quem se opõe a esse método. As manifestações nesta quinta representam mais um episódio dos embates entre ministros da corte envolvendo a condução do caso Master. Vale ressaltar que durante o julgamento relatório da Polícia Federal, que citou Alexandre de Moraes, Mendonça e Gilmar, protagonizaram diversos confrontos. 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O Brasil é o país com maior diferença no nível de leitura entre alunos de maior e menor nível socioeconômico na América Latina e no Caribe. Isso é o que aponta uma análise do Instituto de Evidência Educativa a partir de dados do Programa de Avaliação Internacional de Estudantes de 2025. O levantamento mostrou que 67% dos alunos mais pobres no país não atingem o nível mínimo de leitura. Entre os mais ricos, 26% estão nesse patamar. Para análise, foram observados os resultados dos 25% dos estudantes menos favorecidos economicamente e dos 25% mais favorecidos. Os resultados mostram que em 2025 os alunos de menor renda obtiveram em média 375 pontos em leitura. Já entre os de maior renda, a média foi de 462, uma diferença de 93 pontos. Essa distância entre os estudantes dos dois extremos econômicos fica acima da registrada nos demais países da região que participam da prova. Ainda que a pontuação média do Brasil na área da leitura não tenha mudado muito entre 2022 e 2025, indo de 410 para 408, a diferença entre os alunos mais pobres e mais ricos foi de 88 para 93 pontos. 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
0: Próxima edição, às 14h.
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0: por aqui e com muito orgulho vivendo a nossa Semana do Gaúcho.
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0: 11 horas e 10 minutos, 11 e 10, maior temperatura de 20 graus na sua supermanhã de quinta-feira. Quinta-feira já no dia 17 de setembro de 2026. Setembro, que é o mês da Bíblia, o mês das comunicações. Logo mais 8:30 da noite, mais um encontro marcado com a nossa série Aqui é o Meu Lugar. Desta vez com a família Demarque, do município de Marau, que revela para a gente a grande paixão pelo rebanho leiteiro. Também relembrando o passado, quando a atividade principal era a produção de tijolos através de suas olarias. Um passado de muito trabalho e superação. Logo mais, 8:30 da noite, em nossas redes sociais, mais um episódio da série Aqui é o Meu Lugar. 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É um timaço aqui que realmente nos orgulha muito de tê-los com a gente, porque sabem da força que tem o jornalismo da tua Rádio Alvorada. 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Aproveite. 11 horas e 14 minutos, temperatura de 20 graus. Agora tem informações do agro para você. Vamos lá.
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0: 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Cotações da sua quinta-feira.
3: E nós iniciamos com as cotações dos grãos, que são comercializados em sacas de 60 quilos. A soja, R$ 140,00. O milho, R$ 60,00. E o trigo, R$ 72,00. Demais produtos. Boi gordo, R$ 12,95 ao quilo vivo. Vaca gorda, R$ 11,40 ao quilo vivo. Suíno tipo carne, no preço integração, R$ 4,65 ao quilo vivo. Suíno tipo carne, no preço particular, R$ 5,05 ao quilo vivo. E o leite padrão, de acordo com a Emater, comercializado na região, com o menor preço referência, em R$ 2,17. R$ 0,17 ao litro. Ana Lúcia Jacomini para a Tua Rádio.
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1: 11 horas, 21 minutos, maior temperatura de 20 graus. 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Atenção associados do HCR Hospicard. Favor, retirarem seus ingressos para o primeiro encontro do Clube dos Associados do HCR Hospicard, que acontece no dia 23 de setembro. Os ingressos devem ser retirados na central de atendimentos junto ao Hospital Cristo Redentor. Mais informações pelo fone 3342-9479, meus amigos do HCR Hospicard.
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2: Olá, pessoal. Nesta quinta-feira temos o ar seco e ainda um pouquinho frio predominando, mas a gente já começa a sentir que o frio vai perdendo força rapidamente, principalmente a partir da tarde. Hoje, depois do amanhecer, aí com temperaturas mais baixas, né, sensação de frio, os termômetros vão subindo de forma rápida e as máximas previstas podem oscilar entre 23 e 24 graus na tarde de hoje. Já para amanhã, sexta-feira, o dia começa com temperaturas entre 10 e 12 graus, já é uma temperatura bem mais elevada. Sensação de friozinho, mas muito pouco. Ao longo da tarde, as temperaturas vão subindo, não tanto quanto ontem. As máximas vão ficar entre 21 e 22 graus em média. Porém, nós vamos ter mais nebulosidade. E entre o final da tarde, início da noite, podemos até ter alguma pancada de chuva. Por quê? Porque em altitude os ventos vão começar a trazer um ar mais úmido. E isso vai alimentar as instabilidades. No sábado, teremos chuvas e chuvas que podem inclusive até ser expressivas por aqui. E o final de semana, pelo menos até o início da semana que vem, nós vamos continuar com o tempo instável predominando. Com a previsão do tempo, Kátia Valente.
1: Valeu, Kátia, boa quinta-feira para você. Agora são 11 horas e 24 minutos, Marol com 20 graus na sua supermanhã de quinta-feira. Logo mais, 8h30 da noite, mais um encontro marcado por aqui com a nossa série Aqui é o Meu Lugar. Desta vez com a família Demarque, do município de Marau, que revela para a gente a grande paixão pelo rebanho leiteiro. Também relembrando o passado, quando a atividade principal era a produção de tijolos através de suas olarias, que hoje não existem mais, pelo menos nessa região. Um passado de muito trabalho e superação. Portanto, logo mais, 8h30 da noite, em nossas redes sociais, mais um belíssimo episódio da série Aqui é o Meu Lugar.
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1: 11h30, Marau, temperatura de 20 graus. Convite para a missa. Que o tempo seja capaz de transformar a dor da perda em uma saudade serena, que acalme o coração em vez de fazer sofrer. Com esse pensamento, a esposa e mãe, Irondina Pagotto, juntamente com os filhos Andriel e Maikelen e netos, convidam para a missa do primeiro ano de falecimento de Odolir Pagotto e de 1 ano e 9 meses de Edson Pagotto, que será celebrada hoje, quinta-feira, 19 horas, na Igreja Matriz Cristo Rei de Marau. Por mais este ato de fé, a família Pagotto agradece a todos.
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7: Muito bem, agora 28 para o meio-dia, 28 para o meio-dia, temperatura de 20 graus. 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
7: Aline, outra vez, bom dia.
8: Bom dia, Maculã. Bom dia a todos que nos acompanham nessa manhã. Bom, em tempos de medicalização e patologização da infância, da adolescência e da vida adulta, eu quero convidá-los a uma importante reflexão sobre os diagnósticos precipitados e equivocados na infância. Para isso, eu e algumas colegas do projeto vamos realizar uma série de entrevistas para que a gente possa compartilhar com vocês todos os nossos estudos, pesquisa que a gente tem realizado sobre esse tema. Bom, a infância é um período que tanto o organismo quanto o psiquismo estão em processos de constituição. O que isso significa? Que nós não nascemos prontos. Por isso, afirmar de forma precipitada que uma criança ou um bebê tem autismo, tem TDAH, transtorno opositor desafiante, e os vários nomenclaturas que existem por aí, ou até mesmo todos esses diagnósticos juntos, pois acreditem, nós já vimos acontecer, pode produzir efeitos importantes sobre a vida da criança, sua família e sobre a escola. Diagnósticos não podem ser realizados apenas com aplicação de testes, sejam eles neurológicos ou psicológicos. Os testes, eles são apenas um dos recursos de uma avaliação. No entanto, tem sido muito comum encontrarmos laudos compostos basicamente por resultados de testes e escalas, sem um raciocínio clínico que permita compreender esses dados no contexto da vida daquela criança. Há crianças que recebem diagnósticos diferentes em avaliações distintas. Também há casos em que a criança recebe determinado diagnóstico e depois vai fazer uma outra avaliação, já não preenche os critérios que sustentavam o diagnóstico anterior. Por exemplo, em uma avaliação é considerada autista, em outra já não é mais autista. Vocês imaginem os efeitos de uma situação como essa sobre a criança, sobre sua família e sobre a escola. Eu pergunto a vocês, será possível reparar os danos produzidos por um diagnóstico equivocado? Na infância, um diagnóstico pode rapidamente ocupar um lugar no discurso dos adultos sobre ela. A família e a escola podem começar a interpretar seus gestos, sua recusa, suas dificuldades e até mesmo suas possibilidades a partir daquela nomenclatura, daquele diagnóstico. Ocorre assim, uma colagem do código do CID da criança, definindo de forma reducionista quem ela é. É justamente por isso que a responsabilidade de quem faz um diagnóstico de uma criança precisa ser ainda maior. Diferente dos exames laboratoriais, numa avaliação psicológica, não se pode excluir a dimensão subjetiva, nem a história que atravessa cada existência e que produz singularidades no jeito de cada um. A criança precisa ser avaliada em um contexto amplo. Precisa ser considerado sua história, a história da família, o ambiente escolar, as relações com professores e com colegas, sua cultura e também seus aspectos orgânicos. Outra questão importante diz respeito à tendência atual de associar comportamentos e manifestações da criança a um problema genético ou neurológico, só isso. Existem sim questões relacionadas ao funcionamento cerebral e orgânico, mas o ser humano não pode ser explicado somente por elas. Se fosse assim, né? Todo sofrimento psíquico poderia ser localizado no organismo e resolvido com um medicamento. Nós somos

0: na próxima quinta-feira. Um abraço a todos.
1: Um abraço, obrigado, Aline, com a gente toda quinta-feira aqui no Temática sobre saúde, em especial saúde mental. Agora 22 para o meio-dia, 22 para o meio-dia, temperatura de 20 graus, utilidade pública, atenção profissionais na área da saúde. 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
2: 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Um abraço, bom dia meus amigos da comunidade aí de São Luís Vila Maria, de 26 tem Costelão. Meu parceiro, uma data especial para nós todos. Hoje as chagas ou estigmas de São Francisco de Assis. Que celebração, hein? Bom dia, paz e bem.
3: Bom dia, paz e bem, exatamente. Hoje então, São Francisco de Assis recebeu as chagas, foram 2 anos antes da sua morte. Então hoje, 17 de setembro, nós recordamos aí o dia em que no Monte Alverner, São Francisco recebe aí as chagas de Jesus Cristo. E como tu bem falaste no início, né, vamos preparando aí o nosso espírito para o costelão, né, o costelão aí de São Luís da Formiga, onde eu e Vossa Excelência estaremos presentes neste dia com muita honra, um convite que recebemos aí por escrito da Dona Padroeira Ruá. Então, vamos estar lá.
2: Gostei da palavra, com muita honra.
3: Então, estaremos lá neste dia, né?
2: Bah, já estou imaginando aquele negócio bonito.
3: Muito bem.
2: Afiando a faca.
3: Afiando a faca, vai afiando a faca. O Evangelho de Lucas, no capítulo 7, versículos 33 a 50. Um fariseu convidou Jesus para comer com ele. Jesus entrou na casa do fariseu e se pôs à mesa. E eis que uma mulher conhecida na cidade como pecadora soube que Jesus estava à mesa na cidade do fariseu. Ela chegou com um frasco de alabastro cheio de perfume. Ficou por detrás aos pés de Jesus e chorava. Com as lágrimas, começou a banhar os pés de Jesus e enxugá-los com os cabelos, a cobrir de beijos os pés dele e a ungí-lo com perfume. Quando viu isso, o fariseu, que tinha convidado Jesus, começou a pensar: se esse homem fosse profeta, saberia quem é que está tocando nele e que tipo de mulher é essa, pois é uma pecadora. Jesus então lhe disse: Simão, tenho uma coisa para lhe dizer. Ele respondeu: Fala, mestre. Disse-lhe Jesus: certo credor tinha 2 devedores. Um lhe devia 500 moedas de prata e o outro devia 50. Como eles não tinham com que pagar, ele perdoou a dívida dos dois. Qual deles o amará mais? Então Jesus disse à mulher: sua fé a salvou. Vá em paz. Palavra da salvação. Glória a vós, Senhor. Meus queridos, em diversas passagens do Evangelho, vemos os fariseus contrapondo-se a Jesus e colocando-o à prova como ferozes inimigos. Na passagem de hoje, porém, constatamos que, apesar de todos os ataques, Jesus procura se aproximar deles, indo inclusive jantar na casa de um fariseu chamado Simão. Mais do que uma crítica, o texto parece expressar a incompreensão de Simão, que não entende o porquê de Jesus se deixar tocar por uma pecadora. O mestre, sempre paciente, explica-lhe: Ainda hoje, temos dificuldade em aceitar que um grande pecador receba as bênçãos de Deus. Por isso, Jesus nos ensina que quem mais é perdoado, mais ama. Lembramos nossa programação. Hoje, quinta-feira, nós teremos 14 horas missa em São José dos Tonhal, 15h30 na AMES, 19 horas no Parque de Rodeios a Missa Crioula, 19 horas na Igreja Matriz a Novena da Desatadora dos Nós e 19 horas Santo Antônio dos Pavã. Na sexta-feira, 16 horas Missa da Saúde na Matriz, 19h30 Nova Esperança, 19h30 também São José na linha 25, tem o sétimo dia do seu Alcides Guzela, e a comunidade São Miguel vai começar a preparar a festa da semana que vem do seu padroeiro São Miguel. Então, sexta-feira eles vão fazer uma noite de celebração às 19h30. No sábado, 14 horas São Paulo da Cruz e Cruzinhas, 15h15 São Luís da Mortandade e São João do Barroso, 18 horas na Matriz, 18 horas também Nossa Senhora das Graças Colinas Nova Amaral, 18 horas São Pelegrino e 19 horas Santa Bárbara, bairro Borges e São José Operário. No domingo, 8 horas na Matriz, 8 horas também Aparecida do bairro Carolo, 9 horas Santuário de Lourdes, Primavera e Santa Rita, e a grande festa em honra a São Francisco de Assis, Comunidade São Francisco, com missas 10h30, meio-dia almoço e depois continuações festivas. E à noite, 19 horas, São Roque, Bom Pastor e na Matriz. Final de semana, que rezamos em ação de graças pelos dizimistas, então sexta, sábado, domingo e segunda, na Igreja Matriz, missa de ação de graças pelos dizimistas, igualmente em todas as comunidades. Paróquia Nossa Senhora da Saúde de Vila Maria, para hoje, 14h30, São José e 19 horas Vila Cabrito. Sexta-feira, 19 horas Santa Lúcia. Sábado, 14 horas Ponta Grossa. 15h15, Anitta Garibaldi. E 19 horas Procissão Luminosa até o Morro da Salete, partindo do Pórtico. E no domingo, 9 horas Missa na Matriz de Vila Maria. Santo Antônio do Palma e Santo Antônio de Gentil, para hoje, 14 horas, São José Cabriúva Gentil e 15h30, São Sebastião Campina Baixa Gentil. Sexta-feira, 19h30, Santa Lúcia Palma. Sábado, 14 horas, Nossa Senhora da Conceição Campo do Meio Gentil. 15h30, São José no Borsa Palma e 19 horas na Igreja Matriz do Palma. No domingo, 9 horas na Matriz de Gentil e 10h45, missa e festa da padroeira Nossa Senhora da Salete, no Palma. Santo Antônio de Camargo, para hoje, quinta-feira, 19h30, missa no Paraíso. Sexta-feira, 19h30, Carrascal. Sábado, 14 horas, Tunas e São Vítor. 18 horas na Igreja Matriz de Camargo. E no domingo, 9 horas na Matriz de Camargo e 10h30, missa em Desvio Bonito. Recordamos, mês de setembro, mês da Bíblia, na Secretaria Paroquial você encontra Bíblias, também em letras maiores, em promoção. Dia 26 de setembro, retiro dos missionários e missionárias da Pastoral do Dízimo, da Paróquia Cristo Rei. Pedimos que os missionários façam as suas inscrições com os coordenadores dos setores ou diretamente na Secretaria Paroquial. E 18 de outubro, celebração de bodas de casamento. 15, 25, 30, 40, 50, 60 ou mais anos de casados que completam no ano de 2026. Às 10 horas da manhã, no dia 18, tem missa na Igreja Matriz, missa de ação de graças. Inscrições na Secretaria Paroquial. Desejamos a todos um bom dia, que o bom Deus nos guarde, proteja e nos abençoe. Em nome do Pai, do Filho e do Espírito Santo. Amém. Paz e bem e santa alegria.

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0: Ouvintes, boa tarde. 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
0: E para iniciar, vamos saber como vai se comportar o tempo. Informações com a meteorologista Kátia Valente.
2: Olá, pessoal. Nesta quinta-feira temos o ar seco e ainda um pouquinho frio predominando. Mas a gente já começa a sentir que o frio vai perdendo força rapidamente, principalmente a partir da tarde. Hoje, depois do amanhecer, aí com temperaturas mais baixas, né, sensação de frio, os termômetros vão subindo de forma rápida e as máximas previstas podem oscilar entre 23 e 24 graus na tarde de hoje. Já para amanhã, sexta-feira, o dia começa com temperaturas entre 10 e 12 graus, já é uma temperatura bem mais elevada. Sensação de friozinho, mas muito pouco. Ao longo da tarde, as temperaturas vão subindo, não tanto quanto ontem, as máximas vão ficar entre 21 e 22 graus em média. Porém, nós vamos ter mais nebulosidade e entre o final da tarde, início da noite, podemos até ter alguma pancada de chuva. Por quê? Porque em altitude os ventos vão começar a trazer um ar mais úmido e isso vai alimentar as instabilidades. No sábado, teremos chuvas e chuvas que podem, inclusive, até ser expressivas por aqui. E o final de semana, pelo menos até o início da semana que vem, nós vamos continuar
3: na
2: com
3: hora
2: o tempo
3: do
2: instável predominando.
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2: Com a previsão do tempo, Kátia Valente.
0: Muito obrigado, Kátia. Nutrifrango, Aurora Coppe, Granja Faria e Globo Aves estão entre as empresas da região sul reconhecidas na edição 2026 da premiação de matrizes Ross 308 AP, promovida pela Aviagem. A classificação considera os resultados de lotes de matrizes encerrados ao longo de 2025. A avaliação é dividida em duas categorias. Em ovos totais por fêmea alojada, a Nutrifrango ficou em primeiro lugar com 215,39 ovos, seguida pela Aurora Coppe com 214,76 e pela Granja Faria com 209,18. Na categoria pintos totais por fêmea alojada, a Nutrifrango ocupou as duas primeiras posições, com resultados de 170,23 e 167,39 pintos por fêmea alojada, e a Globo Aves ficou em terceiro lugar, com 165,41 pintos. Ao todo, 13 empresas foram reconhecidas no país nesta edição, considerando resultados nacionais e regionais. Segundo a Aviagem, os indicadores utilizados na premiação estão relacionados ao desempenho produtivo dos lotes de matrizes. De acordo com o gerente comercial da Aviagem no Brasil, Luiz Mansano, os resultados também refletem aspectos relacionados ao manejo, bem-estar das aves e eficiência produtiva das empresas participantes. A premiação ocorre no ano em que a linhagem Ross 308 AP completa 15 anos de utilização. Conforme a empresa, sanidade, manejo e acompanhamento técnico estão entre os fatores considerados para o desempenho das matrizes ao longo do ciclo produtivo.
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0: Agora Ana Lúcia Jacomini apresenta o Mercado Agrícola.
4: E nós iniciamos com as cotações dos grãos, que são comercializados em sacas de 60 quilos. A soja, R$ 140,00. O milho, R$ 60,00. E o trigo, R$ 72,00. Demais produtos. Boi gordo, R$ 12,95 ao quilo vivo. Vaca gorda, R$ 11,40 ao quilo vivo. Suíno tipo carne, no preço integração, R$ 4,65 ao quilo vivo. Suíno tipo carne, no preço particular, R$ 5,05 ao quilo vivo. E o leite padrão, de acordo com a Emater, comercializado na região, com o menor preço referência, em R$ 2,17 ao litro. Ana Lúcia Jacomini para a tua rádio.
0: Muito obrigado, Ana Lúcia.
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0: O Sicoobi registrou mais de R$1 bilhão em créditos contemplados por consórcios em agosto de 2026. O volume foi distribuído em 10.612 cotas e representa crescimento de 33% em relação ao mesmo mês do ano passado. A contemplação dos consórcios ocorre mensalmente por sorteio ou lance e permite ao participante utilizar o crédito para a finalidade prevista no grupo contratado. De acordo com o gerente de consórcios e cobrança bancária do Sicoobi, Itamar Filho, o resultado está relacionado ao aumento do uso do consórcio como instrumento de planejamento financeiro de médio e longo prazo. Dados da Associação Brasileira de Administradoras e Consórcios, a ABAC, divulgados em agosto, indicam que mais de 56% dos brasileiros conhecem a modalidade cenário que acompanha a aplicação da procura pelo produto. Segundo o Sicoobi, os recursos contemplados podem ser destinados a diferentes projetos pessoais, familiares ou profissionais, conforme as características de cada consórcio. Atualmente, o sistema reúne mais de 10,2 milhões de cooperados em todo o país e atua com diferentes modalidades de serviços financeiros, entre elas os consórcios.
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6: Estamos de volta com as informações.
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6: Proprietários de imóveis com construções, ampliações ou reformas executadas de forma clandestina ou em desacordo com projetos anteriormente aprovados poderão buscar a regularização junto ao município de Marau. O programa Regulariza Marau Imóveis, Fase 1, foi instituído pela Lei Municipal número 6.615, de 3 de setembro de 2026, e contempla situações consolidadas até a publicação da legislação. A medida abrange residências unifamiliares, prédios de habitação coletiva ou plurifamiliar e imóveis destinados a atividades comerciais, industriais, institucionais ou de prestação de serviços. Poderão ser analisadas irregularidades relacionadas, entre outros pontos, à taxa de ocupação, índice de aproveitamento, recuos, afastamentos, altura da edificação, pavimentos adicionais, mezaninos, pé direito, vagas de estacionamento e áreas permeáveis. A regularização dependerá de laudo elaborado por profissional habilitado com ART ou RRT, atestando condições de estabilidade estrutural, segurança contra incêndio, habitabilidade, salubridade e acessibilidade. A legislação também estabelece situações que ficam fora do programa, como determinadas construções em áreas de risco, de preservação permanente, faixa de domínio ou espaços destinados à infraestrutura pública. Todo o procedimento será realizado de forma digital pelo sistema A Prova Digital, disponível no site da Prefeitura de Marau. Pela plataforma, será possível apresentar os documentos, consultar eventuais inconsistências, acompanhar o processo, quando atendidos os requisitos, obter o termo de regularização. Para efetivar a regularização, haverá cobrança das taxas previstas em lei, ISS e multa compensatória, calculada conforme o tipo de imóvel e a irregularidade. Imóveis residenciais classificados como de padrão construtivo popular ou simples terão redução de 50% na multa compensatória. O valor poderá ser pago em cota única com 10% de desconto ou parcelado em até 24 vezes com parcela mínima de R$ 500. O Regulariza Marau Imóveis, fase 1, terá vigência de 12 meses a partir da publicação da lei. Proprietários interessados devem verificar com o profissional habilitado se o imóvel atende aos critérios previstos e informações adicionais podem ser obtidas junto ao Departamento de Engenharia e Meio Ambiente pelo telefone 3342-9530.

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0: O uso de inibidor de urease pode reduzir as perdas de nitrogênio na adubação do milho em condições favoráveis à volatilização de amônia. A conclusão é de um estudo conduzido pelo Instituto Nacional de Tecnologia Agropecuária da Argentina nas safras 2024-2025 e 2025-2026. Os testes foram realizados a campo com doses de 100 e 200 quilos de nitrogênio por hectare, além de uma área sem fertilização. As aplicações ocorreram após chuvas que mantiveram o solo úmido, condições que favoreceu a volatilização. Nos dois ciclos avaliados, a ureia convencional apresentou as maiores perdas entre o segundo e o terceiro dia após a aplicação. Na safra 2024-2025, entre 14% e 15% do nitrogênio aplicado com a ureia convencional foi perdido, enquanto no produto com inibidor as perdas ficaram entre 6% e 7%. Na safra seguinte, a diferença também foi observada. A ureia convencional registrou perdas de 13% e 20%, enquanto a ureia tratada com inibidor apresentou índices entre 5% e 6%. Apesar da redução nas perdas de nitrogênio, não houve diferença estatística de produtividade entre as duas fontes de fertilizantes. Os rendimentos variaram de 5.277 a 11.915 quilos por hectare e a eficiência de uso do nutriente foi maior com a menor dose aplicada, independentemente da fonte utilizada. A pesquisa integra uma rede de estudos sobre perdas gasosas de nitrogênio no milho, na Argentina, e deverá continuar com avaliações das emissões de óxido nitroso, buscando ampliar as informações para o manejo da adubação nitrogenada.
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0: Se você dispõe de algum produto para vender e pretende anunciar aqui, na hora do agricultor, entre em contato com a recepção da emissora em horário comercial. O telefone é o 3371-0300.
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0: 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O programa A Hora do Agricultor volta amanhã ao meio-dia. A todos muito obrigado e os desejos de uma boa tarde.

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1: A comunidade de São Luís Vila Maria convida para o tradicional costelão no dia 26 de setembro, com início às 12 horas. Ingressos no valor de R$ 70,00 adulto e R$ 35,00 infantil. Reservas até quinta, dia 24 de setembro. Reservas 999-27-6359, 991-14-4815 ou 999-89-0663.
2: As entidades tradicionalistas de Marau, juntamente com o Poder Público Municipal, convidam para os festejos Farroupilha. É de 30 de agosto a 20 de setembro. Atividades artísticas, culturais e campeiras. O destaque para o tiro de laço, de 18 a 20 de setembro, no Parque Lauro Riccieri Bortolom, com duelo valendo R$ 10.000 em premiação, além de jogos campeiros e gineteada. E no palco, shows no dia 16 com Thiago Reder e Fabiano, dia 19 Osbertucci e dia 20 com Sina Gaúcha. Entrada franca. 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
1: Oi, gente, boa tarde para todos. No ar, então, o No Ponto, mais curtinho, mas recheado de informações. 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Trevo de acesso ao município de Nicolau Vergueiro. E há pouco nós ouvimos a nossa hora do recado com os avisos das famílias e das comunidades. 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Daqui a pouquinho a gente traz para você saúde e bem-estar. 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E por aqui a gente tem também o esporte. Tudo isso é o No Ponto, trazendo para você notícia, informação, interatividade. Boa tarde.
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3: Você é chocólatra? É? Energia pura, né? Então, gente, relaxa e se delicie, pois chocolate agora é 70% cacau. Ele contém um componente mágico, o triptofano. No estalar de dedos, você abre seu chocolate 70%, come seu chocolate 70% e depois relaxa, pois ele melhora seu humor e ainda traz uma sensação de bem-estar e prazer. Eu sabia que você ia gostar. Na verdade, tô imaginando você na sua casa comendo seu chocolate. Mas calma, não para por aí. 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Eu sou a Ana Paula Barros e esse é o Bem Viver no seu rádio. Na próxima, eu tô de volta com o meu chocolate 70%. Pode apostar.
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1: Participação de luto. A funerária marauense, juntamente com a esposa Janete, filhos Marco Aurélio, Márcio Heleno em memória, Ricardo Maurício, Leonardo, as noras Andressa, Camila e Ana Carolina, netos Rômulo, Isadora e Arthur, amigos e os demais familiares comunicam o falecimento de João Pedro de Oliveira, ocorrido hoje aos 71 anos. O corpo está sendo velado na Capela A do Cemitério Municipal de Marau. A celebração de despedida será amanhã, sexta-feira, dia 18, às 13h30 da tarde, e logo após o sepultamento no Cemitério Municipal de Marau. Comunicamos o falecimento de João Pedro de Oliveira, ocorrido hoje aos 71 anos.
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1: 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Uma hora, 7 minutinhos.
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0: Quem está conosco hoje aqui no Saúde e Bem-Estar é a colega Rosana Costenaro. A gente vai falar um pouco a respeito de dengue, né, Rosana? 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
1: O nosso assunto agora de saúde é sobre a prevenção da dengue, do mosquito Aedes aegypti. A gente vai conhecer agora projeto inovador com o João Inácio do Canto, coronel da reserva do quadro de especialistas em saúde da Brigada Militar do Rio Grande do Sul, ex-professor da UPF, né? Ele que é formado também, né, como médico veterinário, foi professor de muita gente, estava me contando aqui nos bastidores. Para quem é médico veterinário acima dos 20 anos, vai lembrar do professor João Inácio, com certeza. E ele faz um trabalho espetacular com essa pesquisa, né, com esses trabalhos, esses projetos de combate à dengue. E você trabalha, inclusive, em municípios próximos aqui a Marau, né? Vila Maria. É isso, seja bem-vindo, João Inácio. Boa tarde.
2: Olha, Rosana, eu vou te dizer assim, que é uma alegria imensa estar aqui. Primeiro, porque eu, há muitos anos, eu fui professor, como tu disseste, da universidade. Eu sempre fui um professor de campo, né? E eu, com isso, eu estabeleci uma proximidade muito grande com as dificuldades, principalmente do interior, dos produtores rurais, né? E sempre procurei, através da bagagem teórica e científica que a gente adquire, nós temos que sempre ter esse cacuete de estar pesquisando, se atualizando, até porque a nossa função para formar profissionais preparados para o campo, nós temos que levar pessoas que tenham conhecimento e que tenham ciência da realidade de campo que eles vão atuar logo ali à frente, né? Então, esse é um aspecto. E quando eu venho para cá, eu escuto muito a Rádio Alvorada. E eu sempre gostei muito das entrevistas, né, do astral, assim, dos temas que eram escolhidos, e eu sempre tive essa vontade de vir aqui para poder colaborar desta maneira. Então, porque a questão de prevenção, o velho ditado sempre falou, e os ditados populares são muito sábios, né, que prevenir é melhor que remediar. E é muito mais barato. Então, eu não venho falar somente de gestão de saúde ou gestão de risco. Hoje, nós estamos falando muito de gestão de risco, porque nós estamos num ano extremamente desafiador em função das condições climáticas, que são muito favoráveis para o desenvolvimento vetorial e que, inclusive, foi recentemente produzida uma nota informativa do Ministério da Saúde, agora em julho, uma nota de alarme com relação ao alto risco de surtos muito graves de arbovirose. E pelo que eu tenho recorrido nos estados onde eu estou atuando, eu inclusive estive viajando para a Europa, apresentando um case de sucesso na Europa, devo retornar inclusive lá para falar em outro país também que ficou sabendo, essas doenças são consideradas negligenciadas. Então, eu não estou dizendo que o governo federal, que o governo estadual ou que o governo de um município ou outro são negligentes. Mas essas doenças são negligenciadas por quê? Porque as ações que devem ser realizadas no sentido de evitá-las e preveni-las merecem atividades que são muito anteriores aos momentos em que a imprensa começa a noticiar e que a população começa a se preocupar e muitas vezes que os próprios gestores começam a se preocupar. Então, no inverno, o gestor se preocupa com doença respiratória. Sim. E no verão se preocupa agora com as arboviroses, quando, na verdade, na minha opinião, né, por uma questão de gestão mais orçamentária, mais saudável, mais inteligente, inclusive, austera, né, madura, nós temos que pensar nas doenças que vão dar no inverno, no verão, e as que vão dar no verão, no inverno. E é o que eu estou fazendo. Eu estou me colocando à disposição e, né, eu realmente eu tenho um trabalho em Vila Maria, que eu já desenvolvo há 3 anos, né, mas eu tenho projetos em vários outros municípios, né, desde municípios que são considerados não infestados, e olha a importância dessa informação. municípios que são considerados não infestados, que, na verdade, a classificação oficial do painel, esses são os dados do painel oficial do controle da dengue do estado do Rio Grande do Sul, assim como Santa Catarina também tem, Paraná também tem, e são públicos, né? E eu sempre questionei essa questão de ser um município não infestado. E nesse caso em particular, eu não vou mencionar município por município, não é o objetivo aqui nós assim, colocarmos um ou outro dentro de um aspecto específico, mas usar exemplos práticos, né, abordando o contexto que eu estou trabalhando e como que evoluiu até chegar nesse ponto. Então, veja bem, Rosana, como é interessante essas coisas, né? Esse município que é considerado não infestado, por exemplo, eu já tinha a convicção que essa classificação estava equivocada. Uhum. Né? Por quê? Por algumas coisas que eu observei no próprio painel. Né? E aí, quando eu fui visitar os gestores, né, eu me apresentei, e o fato de ser oficial superior da Polícia Militar, do quadro especialista em saúde, o fato de ser professor. Então, os gestores me recebem. E eu expus todo o contexto que eu julgava que era pertinente. E aqueles gestores, eles entenderam que sim, que era importante começar esse processo. Depois de passar 3 ou 4 semanas introduzindo algumas tecnologias, usando algumas ferramentas e principalmente conversando com um grupo de pessoas do campo, dos agentes de combate às endemias, das agentes comunitárias de saúde, nós começamos a ver já resultados aparecendo nas ferramentas, números, né? Agora, em seguida, nós vamos fazer um evento muito grande, inclusive nesse município, como exemplo de case de sucesso no município que não era infestado. Eu não estou nem falando em caso de dengue. Sim. Eu estou falando de ser considerado não infestado. O que quer dizer não infestado? Quer dizer que não existe o vetor. O vetor é aquele indivíduo que é a mosquita do Aedes aegypti, o Albopix, o Culex, enfim, são vetores, né? Que transmitem os arbovírus. Arbovírus são vírus que são transmitidos através de artrópodes, nesse caso as mosquitas. Então, é uma denominação específica. E quando eu falo disso, eu não falo somente na dengue. Falar de arbovirose, nós temos que falar de dengue, nós temos que falar de chikungunya, nós temos que falar de zika, nós temos que falar de febre amarela, nós temos que falar de oropuxi, de maiaro, da febre do Rio do Nilo, né? Que são viroses e que muitas vezes não estão sendo contempladas. E aí, por isso que elas são consideradas negligenciadas. Por quê? Porque nós sabemos que o problema vai acontecer. Isso já era visível na década de 80, 90, que ia chegar no Rio Grande do Sul. Mas quantas pessoas, se tu fosse falar naquela época de fazer um trabalho de prevenção, assim como aconteceu no Mormo, e o ex-prefeito Yuri, aqui de Marau, meu amigo, na época, 2015, que foi os casos que aconteceram, o pessoal aí vai se lembrar muito bem desse assunto. Caiu no meu colo esse problema, porque eu era o oficial responsável pela cavalaria da região, e aí surgiu aquela discussão toda, né? De uma afecção que ninguém sabia, porque não tinha no Rio Grande do Sul e chegou. Então, as arboviroses hoje estão presentes aqui, e tem muitos municípios que, diferente desse que eu estava mencionando, que estão apresentando surtos e epidemias enormes que causam doenças graves. Mas nós estamos muito atrasados, me desculpa dizer.
1: Pois é, no início dos anos 2000, né, a gente tinha muitos casos, especialmente falando agora de dengue, né, não das outras arboviroses, uhum, que você comentou, mas a gente tinha muitos casos no Rio de Janeiro, especialmente, né, mais no sudeste do país. E aí o Rio Grande do Sul parece que estava com os olhos fechados em relação a isso. Quando a gente começou a ter casos e mais casos aqui, tanto de encontrar o vetor, o Aedes aegypti, como também de começar a ter esses casos da doença especificamente. E aí a gente tem cidades aqui como Vila Maria, né, que teve casos, Marau, que teve casos, né? E outras cidades aqui do entorno que até não tiveram casos, né? Mas como você disse, a gente tem que avaliar um contexto geral, né? E de como essa doença ela pode tomar grandes proporções. Então, agora, em relação à precaução, as orientações continuam as mesmas, né? Aquelas de básicas que a gente fala sobre os cuidados ali no jardim, os cuidados para não ter água parada. Só isso efetivamente resolve nesse momento em que nós vivemos?
2: É, as medidas que hoje são utilizadas são fundamentais. São fundamentais que as pessoas elas se instruam, que elas conheçam, que elas leiam os panfletos, os materiais de divulgação formativos, que elas não tenham água parada, e etc, etc, etc. Mas, mesmo assim, fazendo as mesmas coisas, se tu pegar os números dos últimos anos, fazendo as mesmas coisas, nós vemos que foge do controle muitas vezes, e elas não são suficientes, essas medidas, entende? E foi por isso que eu resolvi revirar o assunto, buscar, remexer, me apropriar, validar algumas novidades, algumas tecnologias, porque eu, assim como qualquer pessoa, por mais que eu leia um trabalho, dois trabalhos, três trabalhos e tu fique encantado com os resultados, para mim, assim como para qualquer pessoa, tu sabe do texto científico e assim da fidelidade daquelas informações, né, que são muito... A publicação de um trabalho científico passa por um crivo muito, muito rigoroso, né? Mas, mesmo assim, nós temos que trazer as ferramentas, validar as ferramentas e principalmente, quando tu tem uma ferramenta excepcional, e eu posso falar isso assim porque eu trabalhei com biotecnologias da reprodução animal muito tempo, essas ferramentas, se não forem bem utilizadas, e para ser bem utilizadas, precisa de um detalhezinho, que é o conhecimento, é o treinamento. Porque não tem nenhuma ferramenta que trabalhe sozinho. Depende de quem estiver utilizando.
1: E é isso que eu quero que você nos conte agora, né? Já que a gente tem que fazer algo diferente, né? Se apropriar desse conhecimento que pessoas como você têm e implementar essas novas tecnologias, agora eu queria que tu nos desse o exemplo de que novas tecnologias a gente tem disponível para combater essa doença, para combater o Aedes aegypti.
2: Bom, olha só, em 2023... 2023, tem uma nota informativa do Ministério da Saúde recomendando algumas novas tecnologias. Entre essas novas tecnologias estão a borrifação residual intradomiciliar, que é uma borrifação que fazem com inseticida, que tem uma capacidade de se aderir a paredes, né, 1,5 metros de altura, e que a mosquita, quando entra em contato, ela vem a morrer, né? Então, essa é uma tecnologia. Outra tecnologia é o método Wolbachia, que é o método de uma bactéria que existe em 40% dos artrópodes e que foi introduzida na população do Aedes e que ela reduz drasticamente a capacidade de transmissão do vírus por transmissão, por concorrência nutricional, mas tu não controla o vetor ele se expande da maneira que for. E existem alguns municípios muito grandes, como é o caso de Joinville. Eu já estive em Joinville pessoalmente falando com o Anderson lá, que é um cara fora de série. Ele trouxe da Austrália, inclusive eu devo visitar a Austrália para conversar com essa empresa que tem esse trabalho, que é um método inovador, mas ele não está acessível a muitos municípios pelo custo mesmo que exista uma contrapartida do Ministério ou do Instituto Oswaldo Cruz. Existe um custo muito, muito elevado. Tem o Aedes do bem, que é um outro método, né, que tu elimina a população através de machos que geram gerações estéreis e vai reduzindo o número de fêmeas, mas só que ele não é autossustentável, então tu tem que reinvestir novamente. E tem outra tecnologia que é uma estação disseminadora de larvicida, né, que é um nome, é que ela serve para fazer a eliminação de formas adultas com relação ao uso de produtos biológicos, né? Então, veja bem, eu falei 2023, tá? Sim. 2025 foi feito um novo plano nacional de controle das arboviroses, enfatizando novamente, mas ela já tinha nota em 2023, em 2025 saiu nova documentação referente a isso. De lá para cá, muitos estados ainda não se atualizaram com relação aos seus planos oficiais de controle. E querendo ou não, falando em transição cultural, falando em transição tecnológica e principalmente falando em transição regulamentar, tu observa que existem períodos de décadas em que um conhecimento é gerado e que esse conhecimento vai chegar na ponta.
1: Mas o que você orientaria, você com toda a tua experiência, né, que poderia ser implementado como uma primeira tecnologia para os municípios?
2: Rosana, eu achei sensacional essa tua abordagem, né? Sensacional, parabéns. Em primeiro lugar, e eu acho que é o mais importante, é o interesse. É o interesse, é ter interesse de saber, de progredir, de conhecer. É justamente fazermos uma reflexão pessoal, principalmente o gestor que tem a responsabilidade de fazer essa gestão, e dizer qual é a minha postura hoje com relação às coisas que estão disponíveis no mercado. Eu sou uma pessoa conservadora ou eu sou uma pessoa que estou aberta às novidades? Eu tenho interesse em aprender dessas coisas? Eu tenho tempo para aprender essas coisas? Eu tenho para quem delegar, para que essas pessoas vão atrás dessas informações? Eu acho que esse é o ponto fundamental, mais importante de todos. Eu julgo que uma coisa que seja muito importante é abrir um espaço e tempo e priorizar um planejamento preventivo para aquilo que vem lá pela frente. Porque quando o problema acontece, eu já percebi, não adianta tu querer introduzir qualquer coisa, porque tem que apagar aquele incêndio do jeito que der. Não tem como. Não tem como tu pensar, bom, agora eu vou pensar em prevenir o assunto. Já aconteceu o problema. Para tu evitar aquele problema lá adiante, tu tem que começar a pensar nisso antes.
1: Sem dúvida. A prevenção é muito importante, ainda mais como o João falou, né, num ano de El Niño, em que a gente tem muitas chuvas, né, e há essa situação alarmante de que podemos ter um aumento muito substancial de casos como o da dengue aqui no Rio Grande do Sul e inclusive aqui na nossa região.
2: Tu disseste muito bem, Rosane, podemos, não que nós teremos, mas se existe uma possibilidade eminente, a gestão de risco exige que tu analise um determinado evento dentro de uma possibilidade do pior cenário. Isso é gestão de risco. E falando em saúde, é gestão de risco em saúde.
1: Sem dúvida. João, adorei te receber aqui. Uma conversa muito legal. A gente teria muitos assuntos, sem dúvida, para falar. João Inácio do Canto Coronel da Reserva do Quadro de Especialistas em Saúde da Brigada Militar do Rio Grande do Sul e ex-professor da UPF, falando um pouquinho sobre essas aplicações, essas novas metodologias para controle à dengue e fazendo esse alerta, né? Especialmente aos municípios aqui da nossa região que prestem atenção a esse momento. Muito obrigada, sucesso.
2: Eu que agradeço pelo espaço e fico à disposição. Para mim foi uma alegria enorme também te conhecer. Fiquei muito feliz em poder vir conversar com você, trazer essas informações para a comunidade, para a região. Enfim, só tenho para agradecer de coração.
1: Ótimo, então. Que legal, né? Conhecer uma pessoa assim que tem essa expertise e tem muito o que contribuir com a nossa saúde do estado do Rio Grande do Sul. Muito obrigada ao João Inácio do Canto. Assim a gente fecha o nosso quadro de saúde de hoje. Rosana Costenaro para a programação da emissora.
0: Muito obrigada, Rosana, a ti pelo conteúdo. 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A terceira é no Encontro Certo, finalzinho da tarde, a partir das 6, com o FIFO. 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
1: Vinte e oito para as duas, 22 graus de temperatura. 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E é momento de trazermos aqui para a conversa a Kátia Valente, a nossa meteorologista, que fala a respeito das tendências do tempo para essa tarde aqui na região.
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2: Olá, pessoal. Nesta quinta-feira temos o ar seco e ainda um pouquinho frio predominando, mas a gente já começa a sentir que o frio vai perdendo força rapidamente, principalmente a partir da tarde. Hoje, depois do amanhecer, aí com temperaturas mais baixas, né, sensação de frio, os termômetros vão subindo de forma rápida e as máximas previstas podem oscilar entre 23 e 24 graus na tarde de hoje. Já para amanhã, sexta-feira, o dia começa com temperaturas entre 10 e 12 graus, já é uma temperatura bem mais elevada. Sensação de friozinho, mas muito pouco. Ao longo da tarde, as temperaturas vão subindo, não tanto quanto ontem. As máximas vão ficar entre 21 e 22 graus em média. Porém, nós vamos ter mais nebulosidade. E entre o final da tarde, início da noite, podemos até ter alguma pancada de chuva. Por quê? Porque em altitude os ventos vão começar a trazer um ar mais úmido. E isso vai alimentar as instabilidades. No sábado, teremos chuvas e chuvas que podem inclusive até ser expressivas por aqui. E o final de semana, pelo menos até o início da semana que vem, nós vamos continuar com o tempo instável predominando. Com a previsão do tempo, Kátia Valente.
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1: Obrigada para a Kátia Valente pelas informações e recebendo agora o Eduardo Serri, repórter da nossa Unidade Móvel. Está acontecendo, né, Eduardo, nesta semana a cerimônia de geração de mídias para as eleições 2026. É quando as urnas eletrônicas recebem as informações dos candidatos e sei que tu acompanhou um pouquinho desse processo e traz para a gente as informações.
3: Muito bem, pessoal. Nossa Unidade Móvel acompanha nesse momento a geração de mídias eleitorais diretamente aqui do Cartório Eleitoral de Marau. Eu converso agora com o Rafael Copete, ele que é o chefe do Cartório Eleitoral. Rafael, eu quero que você nos explique, então, o que está acontecendo hoje, o que é essa geração de mídias. Bem-vindo.
4: Olá, obrigado pela oportunidade. Hoje é uma etapa importantíssima do processo eleitoral, em que nós aqui no cartório eleitoral a gente oficializou os sistemas que são utilizados na eleição, que são os mesmos sistemas, e foi feita essa conferência também, foram os mesmos sistemas que foram gerados e assinados digitalmente lá no início de setembro, no dia 4, em cerimônia pública no TSE, em que participaram diferentes entidades dessa assinatura. Então ela é assinada não só pela equipe do TSE, pelo presidente do TSE, como também participaram Polícia Federal, a Advocacia Geral da União, Tribunal de Contas, enfim, foram várias entidades que podem fiscalizar esse processo, que poderiam ter fiscalizado desde outubro, então assinaram digitalmente esses sistemas. Ontem, na data de ontem, no TRE aqui do Rio Grande do Sul, foi fechado o sistema de candidaturas. Isso significa que se definiu quais os candidatos que vão para a urna eletrônica, os dados. E aí hoje, aqui no cartório eleitoral, a gente está utilizando aqueles sistemas que foram gerados lá no TSE para importar todas essas informações da eleição. Então, dados de candidato, cargos que estão em disputa. E aí, então, dentro de um ambiente controlado, né, que é são sistemas específicos em computadores específicos da Justiça Eleitoral, a gente está gerando aqui também cerimônia pública com a presença do Dr. Plínio, que é o juiz eleitoral, que é o responsável por essa eleição. A gente está gerando essas mídias que a partir da manhã vão ser feita a carga oficial, que nada mais é do que definir qual sessão, qual urna eletrônica vai para qual sessão eleitoral, para que os eleitores possam votar no dia 4 de outubro.
3: Quero que tu explique o que é esse passo a passo que a gente acompanhou por aqui. Então, primeiro tem toda uma verificação, né, no aparelho, depois vocês passam para esse hardware. Explica para quem nos escuta como é que funciona esse passo a passo.
4: Perfeito. Nós, como eu mencionei, nós temos máquinas específicas, não é qualquer computador da Justiça Eleitoral que pode ser utilizado. Então, nós temos um subsistema de instalação e segurança, que é o SIS, que são instaladas em algumas máquinas, e os programas lá que vieram do TSE, que a gente oficializou, eles só vão funcionar nessas máquinas. Então, se fez

0: acompanhados desde outubro do ano passado pelas entidades e podem ser auditados nesse período e também posteriormente à eleição. Então, aqui a gente testou, verificou tanto a questão da autenticidade e integridade do sistema. Ou seja, a gente agora está gerando mídias em programas que são os oficiais, que foram gerados efetivamente pelo Tribunal Superior Eleitoral nessa cerimônia, e também a gente tem a certeza de que eles não foram alterados. Então, nós vamos ter mídias oficiais que, uma vez geradas, vão ficar lacradas e acondicionadas para utilização no momento adequado.
1: A Letícia, ela está realizando um download ali em um dos... Eles são pendrives, né? Basicamente, é tipo um pendrive ali, ela coloca no computador e está baixando alguns dados lá de Camargo, é isso? Esses são de Camargo. Que dados são esses que ela está baixando agora?
0: Isso, agora nesse momento, né, são pendrives, só com um formato um pouquinho diferente, com uma capacidade de armazenamento mais baixa do que a gente está acostumado, mas o sistema né, ele funciona da mesma forma como um pendrive normal, só com essa característica diferente. E ela está agora gerando a mídia de carga, que é uma das etapas. Nós temos mídia de carga, mídia de votação e mídia de resultado que serão geradas hoje, entre outras mídias. Mas na mídia de carga, ela vai colocar, agora nessa de Camargo, ela está gerando todas as sessões eleitorais de Camargo. Ou seja, então nessa mídia nós vamos ter 11 sessões de Camargo, que vai ter os eleitores, o número de fotos, os dados dos candidatos e candidatas, as fotos dos candidatos e candidatas, o número, todas as informações que vão aparecer na urna. E também, né, os dados dos eleitores. A gente vai pegar essa mídia de carga a partir de amanhã e aí direcionar os eleitores sessão por sessão em cada uma das urnas. Né? Depois ela vai gerar as mídias de votação que atuam de forma sincronizada. Né? Então, quando a gente inserir os eleitores e os candidatos em uma urna, a gente insere essa mídia de votação que vai gravar durante a votação, os dados são gravados na mídia interna da urna e na mídia externa, que é essa que a Letícia vai gerar posteriormente. Né? Então, ela atua de forma sincronizada, os votos são gravados internamente na urna e nesse pendrive externo, que a gente chama de mídia de aplicação. E ao final, quando o mesário encerra a votação, eles são salvos na mídia de resultado, que é um pendrive um pouquinho maior, que aí o mesário retira da urna e traz na central do SOS Urnas e posteriormente esses dados são transmitidos ao TSE via rede da Justiça Eleitoral, com, né, uma rede VPN, uma rede privada, com uma segurança maior, para também garantir a integridade das informações que chegam ao TSE.
1: Quantos dados, falando de... São 6 ou 5 municípios nessa nossa sessão, Rafael? Seis municípios, muitos dados, muitas sessões em cada município. Previsão para vocês terminarem esse trabalho, mais ou menos quanto?
0: A gente acredita que vai levar hoje o dia todo. Pela previsão do edital, nós temos até as 18 horas para gerar as mídias. Caso até as 18 a gente não tenha gerado, a gente faz uma interrupção e amanhã, a partir das 10, também tem a possibilidade de gerar. A gente acredita que consiga realizar, porque são 153 sessões eleitorais, considerando os 6 municípios, mas também nós temos que gerar as mídias de contingência, que são as mídias reservas, as mídias também de verificação pré e pós-eleição, que durante a cerimônia de carga a gente faz um teste, também a gente consegue visualizar os dados que estão na urna eletrônica, consegue verificar se ela está somando de forma correta, isso tudo em cerimônia pública, aberta, quem vem para acompanhar esse processo, inclusive pode de forma aleatória solicitar que esse teste seja feito em qualquer urna dessas 153, limitado a 6%, né, do total de sessões que a gente tem aqui na zona 62.
1: E amanhã, então, se tudo der certo, amanhã vocês vão estar passando todos esses dados

0: achados direto para as urnas eletrônicas. É isso? Como é que é feito esse processo daí?
1: Perfeito. Hoje a gente vai gerar então as mídias de carga, votação, resultado dos 6 municípios e a partir da manhã a gente inicia. Pretendemos iniciar com os municípios termos, né? Então tem o município sede, que é Marau, e aí a gente vai iniciar com outros municípios da zona, com, né, Camargo, Gentil, Nicolau Vergueiro, Nova Alvorada e Vila Maria. E é uma etapa que não vai ser concluída em um dia, a gente tem uma perspectiva aí de pelo menos 4 dias de carga. Então, a carga deve iniciar amanhã, sexta-feira, e se estender pelo menos até quarta-feira da semana que vem, porque é um processo lento, que as mídias já vão estar geradas, mas além da carga, além que é colocar esses dados na urna eletrônica, ele leva um tempo para gerar, a gente faz um teste na urna eletrônica. Ela reinicia, depois a gente desliga, lacra elas, acondiciona na caixa, já deixa pronto. Então, dá para perceber só o tempo de inicialização numa urna eletrônica, cerca de 3 minutos e 40 segundos. Então, é um processo demorado, é feito urna a urna. Claro que nós temos uma equipe aqui de auxiliares que nos, né, vão realizar esse procedimento. E para dar uma maior celeridade nisso, mas ele a gente, né, acaba, às vezes, alguns municípios a gente consegue fazer em mais de um dia, mas o município de Marau, por exemplo, são 106 sessões eleitorais, então demanda um maior tempo aí para nessa preparação.
2: Obrigada, Eduardo. Obrigada, Rafael, pelas informações da nossa unidade móvel, sempre com Zafari de Marau. 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
2: E a notícia de esporte a partir de agora, né? 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
2: As informações com o colega Vinícius Gaieschi.
13: Alô, você, nosso amigo ligado na programação da tua Rádio Alvorada. Uma excelente quinta-feira para você. A gente vai chegando com os esportes por aqui. O Grêmio segue a sina de não conseguir vencer fora de casa no Campeonato Brasileiro e se afunda cada vez mais na briga pelo rebaixamento. Fora de campo, a gente teve um momento bastante legal de ver o Filipão e o Renato dividindo a casamata como técnico e auxiliar técnico. Dentro de campo, a realidade bateu forte. O time do Grêmio é o mesmo do Luiz Castro. Ficou de herança um time ruim, mal fisicamente, e que vai precisar de um milagre para escapar da Série B. O time do Grêmio é muito ruim. E aí vai muito em direção agora à diretoria do Grêmio, que montou esse elenco ruim e não fez as contratações necessárias. Talvez, se a demissão do Luiz Castro viesse antes do Grenal, por exemplo, viesse o Renato, Everton Cebolinha e Arthur pudessem estar em Porto Alegre e ajudariam demais esse time do Grêmio, porque o time do Grêmio é realmente muito ruim. O Renato Portaluppi vai ter bastante trabalho caso queira livrar o Grêmio do seu quarto rebaixamento. Foi um primeiro tempo até ok do Grêmio, o segundo tempo não se encontrou muito em campo, acabou tomando 2 gols. Primeiro gol bastante cedo no segundo tempo, depois tomou 3-1, foi buscar um 3-2, chegou a buscar um empate em um lance que pela primeira imagem parecia mesmo adiantado o Carlos Vinícius, depois o VAR entrou com uma imagem que é completamente inconclusiva, não serve para absolutamente nada e levanta margem para discussão, inclusive a diretoria do Grêmio já reclamou do lance. Confesso que a olho nu me pareceu um pouquinho à frente, mas depois pela imagem que foi divulgada no VAR é realmente inconclusivo, não dá para ver absolutamente nada, eu não sei por que a CBF tem esse sistema, se mostra um lance que é inconclusivo. Mas dentro de campo o Grêmio vai para o seu terceiro jogo sem vencer, perdeu do Vitória, perdeu do Vasco e perdeu do Botafogo. O que preocupa é que são 3 adversários, digamos assim, que eram diretos e o Grêmio não conseguiu vencer. E agora, na próxima rodada, antes da pausa para a data FIFA, tem um pepino enorme para descascar. Enfrenta simplesmente o Palmeiras dentro da arena. Se tem um lado bom para a gente ver, é que o Palmeiras vem de uma viagem longa, jogou no Equador, se classificou na Copa Libertadores, e é um time que a gente não sabe o que esperar. É o vice-líder do Campeonato Brasileiro, mas tem jogos que joga muito bem, faz 4-5 gols, e tem jogos que simplesmente o time não encaixa e simplesmente não consegue render. Vamos ver qual vai ser a equipe do Palmeiras que vai enfrentar o Grêmio. E o Grêmio vai precisar de toda a ajuda possível, tanto de seus jogadores como do adversário. Se o adversário estiver em uma fase, o Grêmio tem que aproveitar essas chances e vencer. Vai depender muito agora do que o Renato vai trazer animicamente para esse grupo. Futebol desse time do Grêmio é esse. Não vai ter milagre dentro de campo. É esse o time do Grêmio, é um time ruim, que vai brigar até o fim contra o rebaixamento. Para não cair, o Grêmio vai ter que vencer algum jogo fora de casa. O Renato vai ter que, junto com a sua mística, tirar algum coelho da cartola para o Grêmio vencer um jogo fora de casa. A tabela não é favorável, então o Tricolor vai ter essa briga contra o Z4 até o fim do campeonato. Vamos ver se a demissão de Luiz Castro não veio tarde demais e se o Renato vai conseguir livrar o Grêmio desse rebaixamento. A gente vai ouvir agora o Filipão, que na súmula foi o técnico do Grêmio. Ele falou logo após mais uma derrota do Grêmio no Campeonato Brasileiro por 3-2 diante do Botafogo.
14: Ele vai fazer o trabalho dele, muito bem motivado. O ambiente que nós tivemos hoje foi um ambiente muito bom. Constatamos que o vestiário se indignou bastante com a derrota, principalmente com a nosso primeiro tempo, o jogo no total. E o Renato vai assumir este Grêmio. E daí ele vai tirar as consequências do seu trabalho. Ele vai fazer um trabalho que ele imagina ser para esse momento, para algumas situações que nós estamos vivendo. E acredito que ele vai fazer o trabalho que ele sempre fez pelo Grêmio com qualidade. E com essa qualidade sendo acrescentada à atitude dos jogadores, nós teremos condições de sair do atual momento.
13: O Inter vive uma semana cheia de treinos, sem jogos durante a semana. E fora de campo, o Internacional definiu o calendário para a eleição presidencial que acontece no time para o próximo triênio, nos anos de 2027 a 2029. O Inter terá um novo presidente, o Alessandro Barcelos não é elegível para essa eleição, ele já cumpriu 2 mandatos. O primeiro turno da eleição colorada consiste apenas na escolha dos conselheiros, que está marcada para o mês de novembro, e caso nenhum candidato atinja os 85% dos votos, os 2 mais votados vão para o pátio, vão para a eleição dos sócios, que acontece lá no mês de dezembro. Até o momento, tem 3 pré-candidatos para essa eleição do Inter: o José Amarante, o Leonardo Aquino e o Roberto Melo, que é o mais conhecido dos 3. Ele, inclusive, já foi presidente colorado e tem o apoio do Delcir Sonda. Esse trio, inclusive, ele já se reuniu com o presidente Alessandro Barcelos para discutir a fase complicada que o time vive dentro de campo e também fora dele na questão financeira, tanto que o Delcir Sonda fez um aporte financeiro ao Internacional para quitar salários e algumas dívidas do clube. Dentro de campo, o time segue se preparando para o jogo contra o São Paulo, vai enfrentar um adversário que vem de eliminação diante do Boca Juniors. A fase do São Paulo não é nada boa, então o Inter pode se aproveitar disso e emendar, quem sabe, uma segunda vitória consecutiva para sair do Z4 e dar paz para o técnico Paulo Pezzolano seguir o seu trabalho lá no Beira-Rio.
15: Valeu, Vini, brigadão, tá? Pelas tuas informações e pela tua participação no programa. Nós finalizamos o No Ponto, agradecendo a todos pelo carinho da audiência. Já, já, notícias da hora e depois tem o Em Alta com o Fifo. Gente, um abraço para todos, paz e bem.
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20: 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O presidente do Supremo Tribunal Federal, STF, Edson Fachin, retirou da pauta nesta quinta-feira o julgamento que analisaria a atuação do ministro André Mendonça em apurações relacionadas ao Banco Master. A sessão estava prevista para ocorrer na próxima terça-feira, dia 23 de setembro. O despacho de Fachin não informa quando o julgamento será retomado. A decisão foi tomada 2 dias depois de uma sessão marcada por embates entre ministros do Supremo. Na terça-feira, o tribunal discutiu questões sobre a condução das investigações que envolvem o ministro Alexandre de Moraes, mas não chegou a uma conclusão após um pedido de vista do ministro Flávio Dino. No despacho desta quinta, Fachin afirmou que ainda há discussões pendentes que têm impacto direto sobre o julgamento de Mendonça. Entre elas está a definição sobre os processos relacionados ao caso, devem tramitar em conjunto e questionamentos sobre a relatoria dos procedimentos. Por causa dessas questões, o presidente do STF decidiu retirar o caso da pauta e remarcá-lo para uma data futura. 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Diomar Tadeu Dantas de Faria, sócio da empresa de apostas esportivas PixBet, foi preso nesta quinta-feira durante a segunda fase da Operação Arena da Polícia Federal. O empresário foi localizado em Jacumã, no litoral sul da Paraíba. A segunda fase da Operação Arena foi deflagrada na manhã desta quinta-feira. Foram cumpridos 5 mandatos de busca e apreensão e 1 mandato de prisão preventiva, além de medidas de sequestro de bens. Até a última atualização da reportagem, a Polícia Federal havia confirmado apenas a identidade do alvo do mandato de prisão preventiva, o empresário Diomar Tadeu Dantas de Farias, que é primo de Ernildo Júnior, proprietário da empresa de apostas esportivas. Na primeira fase da Operação Arena, Ernildo foi alvo de uma abordagem da Polícia Federal e teve o veículo e o celular apreendidos. Diomar Tadeu foi localizado em Jacumã e deve ser encaminhado para Campina Grande, no Agreste da Paraíba. A identidade dos alvos dos demais mandatos não foram detalhadas. 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
1: Cassiano Tomasi, o Fifo.
2: Vamos chegando então para o Em Alta, 2h10 da tarde, 22 graus de temperatura, 17 de setembro de 2026. Paz e bem para você. Obrigado pela tua audiência, companhia e sintonia. 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Ó, o musicão chegando aí, Calmon, baby, chama que eu vou. Depois tem Nayara Azevedo, 50% com ela. A imortal Marília Mendonça. Boa tarde, paz e bem.
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2: Barbaridade, né? Essa vez não fui eu, essa vez foi o sistema aqui que deu pane. Vamos lá, vamos tentar de novo. Calmon, baby, chama que eu vou. A Kátia vem depois.
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0: Vamos, Zicão, 50% com a imortal Marília Mendonça e Nayara Azevedo. 2h18, 23 graus de temperatura. Tem notícia, tem informação?
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0: Vamos lá então, tem uma entrevista aqui com a Júlia Berghetti Xavier. Vamos acompanhar.
2: O nosso assunto agora é cultura e para isso eu estou aqui com a Raquel Pereira, ela que é proprietária da Bailar em Passo Fundo e produtora do Dance Party Brasil, porque tem muita atividade nesse dia de hoje aqui em Marau. Raquel, bem-vinda à programação.
3: Muito obrigada, bom dia. É um prazer estar falando com a mais nova e acho que a Alvorada junto, né? Eu sou de Passo Fundo, mas temos uma filial da Bailar aqui em Marau também. Então, para nós é uma satisfação poder estar trazendo o Dance Party Brasil, que é um festival internacional de dança patrimonial em pares, para este próspero município, do qual eu já me sinto integrante. E nós estamos recebendo 10 países e hoje teremos uma vasta programação por aqui. De manhã vamos visitar 8 escolas. À tarde estaremos no Cristo Rei, que é um colégio parceiro nosso. Teremos o desfile de rua às 18 horas. E na sequência nós vamos para o Parque Municipal, onde vamos participar da Missa Crioula e depois de um show especial com todos os países para encerrar a programação do dia.
2: Um dia muito corrido, né? Diversas atividades que vão ser realizadas aqui em Marau. Tu falou, então, vai ter visitação às escolas, mas de noite é aberto ao público? Como que vai funcionar? Quem é que estiver, assim, interessado? Até porque, né, são 10 países, então é uma troca cultural muito interessante, muito importante aqui. E quem estiver interessado, talvez se pode, né, fazer esse convite.
3: É proposital a data do Dance Party Brasil coincidir com a Semana Farroupilha, né? Porque a nossa ideia sempre foi integrar a cultura internacional com a cultura local, para que a gente possa potencializar a nossa cultura. Porque quando a gente viaja, eles lembram muito do Brasil como carnaval e futebol. Então, desta forma, a gente pode explicitar um pouco mais o nosso estado, né? E hoje à noite nós teremos os 10 países se apresentando no Parque Municipal. É aberto ao público, sim, e a gente deixa aqui o convite para que participem, porque não é sempre que a gente tem 10 países da América Latina dançando em um momento só. E o nosso maior objetivo é atingir o maior número de pessoas. Em 5 edições, nós já temos 150 mil pessoas impactadas gratuitamente. E queremos chegar nesta edição aos 200 mil.
2: Lembrando também, quais são esses países?
3: Então, nós estamos recebendo Bolívia, Panamá, Peru, El Salvador, Uruguai, México, Equador, Colômbia, Chile e Costa Rica.
2: Perfeito. Bom, Raquel, vamos finalizar, que eu sei que tu também está na corrida hoje, um dia muito cheio, fazendo esse convite, também falando da importância das pessoas se abrirem, né, para conhecerem novas culturas, novas danças, nessa semana que tem tanto significado aqui para o Rio Grande do Sul, como tu já comentaste.
3: A importância da cultura é algo que só quem vive, participa, prestigia e convive vai saber da importância de estar com a cultura local e internacional consigo, poder ver, poder conversar, poder prestigiar. Então, temos certeza que faremos a diferença na vida de todas as pessoas que em algum momento do dia de hoje estiverem conosco. Serão muitas as oportunidades, né? Então, queria convidar todos que realmente, de uma forma ou de outra, participassem do Dance Party Brasil. E quero agradecer muito à Secretaria de Cultura, Secretaria de Educação e o Poder Público de Marau por ter acreditado neste nosso projeto do Dance Party Brasil.
2: Obrigada, Raquel. E com certeza, né, que esse projeto volte para Marau e que seja um ótimo dia, né, de muita cultura aqui para o nosso município.
3: Esta é a 6ª edição e o nosso evento acontece de 2 em 2 anos. Então, nós em 2028 queremos estar aqui novamente, sim, porque o município de Marau já se tornou parceiro da Bailar, porque ano passado nós tivemos aqui a comemoração dos 35 anos da Bailar Centro de Danças, com a presença do dançarino carioca Carlinhos de Jesus, e o município estava conosco. Então, gratidão, né, por acreditarem realmente no trabalho da Bailar, por estarem conosco, e muito obrigada à Rádio Alvorada e Rádio Mais Nova por estarem nos prestigiando, porque como é um evento público e gratuito, sem os meios de comunicação, nós não conseguimos atingir a todos. Então, gratidão a vocês também.
2: Isso aí, a gente conversa agora com a Raquel Pereira, ela que é produtora cultural da Danspare Brasil, falando um pouquinho desse evento tão legal que acontece hoje aqui em Marau. A gente volta para a programação, Júlia Berghetti Xavier para a emissora.
0: Obrigado, Júlia Berghetti Xavier. Agora tem mais informação chegando por aqui. 2h23, 23 graus de temperatura.
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0: Agora sim, atualizando, hein? 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Kátia Valente, como é que fica o tempo? Já pendendo pro lado no final de semana, né?
4: Olá, pessoal. Nesta quinta-feira temos o ar seco e ainda um pouquinho frio predominando, mas a gente já começa a sentir que o frio vai perdendo força rapidamente, principalmente a partir da tarde. Hoje, depois do amanhecer, aí com temperaturas mais baixas, né, sensação de frio, os termômetros vão subindo de forma rápida e as máximas previstas podem oscilar entre 23 e 24 graus na tarde de hoje. Já para amanhã, sexta-feira, o dia começa com temperaturas entre 10 e 12 graus, já é uma temperatura bem mais elevada. Sensação de friozinho, mas muito pouco. Ao longo da tarde, as temperaturas vão subindo, não tanto quanto ontem, as máximas vão ficar entre 21 e 22 graus em média. Porém, nós vamos ter mais nebulosidade e entre o final da tarde, início da noite, podemos até ter alguma pancada de chuva. Por quê? Porque em altitude os ventos vão começar a trazer um ar mais úmido e isso vai alimentar as instabilidades. No sábado, teremos chuvas e chuvas que podem inclusive até ser expressivas por aqui. E o final de semana, pelo menos até o início da semana que vem, nós vamos continuar com o tempo instável predominando. Com a previsão do tempo, Kátia Valente.
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7: 2:34. 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
17: 2:49.
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1: 17 de setembro, dia do transportador rodoviário de carga. Os aniversariantes do dia. A cantora, compositora e atriz brasileira Negra Li. Seja

0: os fatos do dia. Em 1894, foi inaugurada no Rio de Janeiro a tradicional Confeitaria Colombo, localizada no centro histórico da cidade e um dos seus principais pontos turísticos. Em 1966, morreu o jornalista, cronista esportivo e escritor brasileiro Mário Filho, considerado o modernizador da imprensa esportiva brasileira. O estádio do Maracanã leva o seu nome como homenagem. 1983. Caverna do Dragão, uma das séries animadas de grande sucesso em meados dos anos 80, fez a sua estreia na rede de televisão norte-americana CBS. Em 1985, um grande blackout atingiu 8 estados brasileiros e o Distrito Federal. Foi considerado o maior apagão ocorrido no Brasil, até ser superado 14 anos depois pelo blackout de 1999. Mário Vivan para a tua rádio.
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2: Daí, Mário Vivan, falamos em nome de Vitamel, que além de melhorar a sua disposição para o dia a dia, aumenta a sua imunidade e também ajuda na prevenção do mal de Alzheimer, a doença do esquecimento, hein? 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Proposta com Rio Negro e Solimões e César Menotti e Fabiano. Faze bem, fechei a primeira hora, vem aí as notícias, depois mais uma hora de Em Alta.

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5: 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O ministro do Planejamento e Orçamento, Bruno Moretti, anunciou nesta quinta-feira que o governo vai reajustar em 15% o Bolsa Família. A mudança ocorre a 17 dias do primeiro turno eleitoral. Segundo o ministro, o custo é de 5,8 bilhões de reais neste ano, a partir de outubro, e de 22 bilhões de reais em 2027. Todo o impacto seria absorvido pelo espaço fiscal existente em ambos os exercícios. Com o aumento linear aos benefícios dentro do Bolsa Família, o piso dos pagamentos sai de R$ 600 para R$ 691, com a média dos benefícios saindo de R$ 691 para R$ 777. O presidente do Supremo Tribunal Federal, Edson Fachin, cancelou a sessão agendada para a próxima quarta-feira, dia 23, que analisaria a atuação do ministro André Mendonça, nas relatorias dos casos envolvendo o Banco Master e as fraudes do INSS. A nova data não foi informada. De acordo com o despacho publicado nesta quinta-feira, o cancelamento decorre do pedido de vista do ministro Flávio Dino do processo envolvendo Alexandre de Moraes na terça-feira, dia 15. Quem cultiva a gratidão é capaz de realizar sonhos que parecem inalcançáveis. 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O governo dos Estados Unidos, na presidência de Donald Trump, exigiu, no rascunho de um documento enviado ao Itamaraty, que o Brasil permitisse que, entre aspas, dissidentes políticos concorressem às eleições de 2026. A informação foi confirmada à TV Globo por fontes do Itamaraty nesta quinta-feira, após o jornal O Estado de São Paulo revelar o pedido. Fontes da diplomacia do Brasil afirmaram que a proposta foi apresentada pelos Estados Unidos durante a negociação do tarifaço que o governo americano anunciou a produtos brasileiros no ano passado. A proposta também circulou apenas entre membros do nível técnico das diplomacias e não chegou a autoridades de alto nível, como o ministro das Relações Exteriores do Brasil, Mauro Vieira, o secretário de Estado dos Estados Unidos, Marco Rubio, ou mesmo os presidentes Donald Trump e Luiz Inácio Lula da Silva. O governo dos Estados Unidos ainda não havia se manifestado sobre a informação até a última atualização desta notícia, dessa informação. 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
22: Vamos indo então, 3:10, 23 graus de temperatura, paz e bem para você. Muito obrigado pela tua audiência, companhia e sintonia. Chegando à segunda hora do programa Em Alta, o desfile do melhor da música sertaneja, de bandas e gaúchas também. 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Ó, musicão aqui, essa de saudade com Luiz e Maurílio, depois tem trauma com corpo e alma. Faz bem, obrigado pela audiência, companhia e sintonia. Boa quinta-feira!

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0: Obrigado, Lili.
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0: Música, hein? Sempre, sempre, Bandelite, compadre Fofo. 3:24, 23 graus de temperatura. Vamos saber onde é que tem bailinho agora.
1: Agenda.
2: Na lista de festas das comunidades da região, neste final de semana, dias 19 e 20 de setembro, a comunidade de São Francisco convida para a festa em honra ao seu padroeiro. No sábado, 12:30, tem almoço servido nas mesas com carne de gado, suíno, frango, maionese, pão e saladas diversas. No domingo, 10:30, missa, 12:30, churrasco padrão, serviço de copa e cozinha. E logo após, tarde dançante com tio Enio e seu teclado. Entrada franca. Tradicionalismo. De 18 a 20 de setembro, ou seja, de sexta a domingo, tem tiro de laço no Parque Municipal, além de jogos campeiros e gineteada. No sábado, dia 19, às 9 horas da noite, vai ser a vez de os Bertucci subirem ao palco lá da Praça de Alimentação. No dia 20 de setembro, data máxima do nosso tradicionalismo gaúcho, 9 da manhã, acontece o desfile Farroupilha na Avenida Júlio Borella e também no parque. O Marcelo Oliveira se apresenta às 3 horas da tarde e na sequência vai ter baile com a banda Sina Gaúcha. Rosana Costenaro para a tua Rádio Alvorada.
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14: 3:29.
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0: Vamos indo então, meu amigo, minha amiga. 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
9: 3 horas 47 minutos.
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1: Agora tem o quadro Te Aproxega, trazendo o Cheguri, a Costela Gaúcha. Boa tarde pra você. Quase bem. Alô, gauchada, pessoal que tá lá no Parque Lauro Risseri Bortolom. De ontem nós apresentamos o programa Te Aproxega da tua Rádio Alvorada. Um abraço de volta e meia aí, né? O presidente Valdecir, o patrono, né? A Prenda Farroupilha, todo o pessoal envolvido por lá.
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2: Vini Gaieschi chegando com as informações.
3: Alô, você, nosso amigo ligado na programação da tua Rádio Alvorada. Uma excelente quinta-feira para você. A gente algum coelho da cartola pro Grêmio vencer um jogo fora de casa. A tabela não é favorável, então o Tricolor vai ter essa briga contra o Z4 até o fim do campeonato. Vamos ver se a demissão de Luiz Castro não veio tarde demais e se o Renato vai conseguir livrar o Grêmio desse rebaixamento. A gente vai ouvir agora o Filipão, que na súmula foi o técnico do Grêmio. Ele falou logo após mais uma derrota do Grêmio no Campeonato Brasileiro por 3-2 diante do Botafogo.
4: Ele vai fazer o trabalho dele, muito bem motivado. O ambiente que nós tivemos hoje foi um ambiente muito bom. Constatamos que o vestiário se indignou bastante com a derrota, principalmente com nosso primeiro tempo, o jogo no total. E o Renato vai assumir este Grêmio. E daí ele vai tirar as consequências do seu trabalho. Ele vai fazer um trabalho que ele imagina ser para esse momento, para algumas situações que nós estamos vivendo. E acredito que ele vai fazer o trabalho que ele sempre fez pelo Grêmio, com qualidade. E com essa qualidade sendo acrescentada à atitude dos jogadores, nós teremos condições de sair do atual momento.
3: O Inter vive uma semana cheia de treinos, sem jogos durante a semana, e fora de campo, o Internacional definiu o calendário para a eleição presidencial que acontece no time para o próximo triênio, nos anos de 2027 a 2029. O Inter terá um novo presidente, o Alessandro Barcelos não é elegível para essa eleição, ele já cumpriu 2 mandatos. O primeiro turno da eleição colorada consiste apenas na escolha dos conselheiros, que está marcada para o mês de novembro, e caso nenhum candidato atinja os 85% dos votos, os 2 mais votados vão para o pátio, vão para a eleição dos sócios, que acontece lá no mês de dezembro. Até o momento tem 3 pré-candidatos para essa eleição do Inter, o José Amarante, o Leonardo Aquino e o Roberto Melo, que é o mais conhecido dos 3, ele inclusive já foi presidente colorado e tem o apoio do Delcir Sonda. Vitória consecutiva para sair do Z4 e dar paz para o técnico Paulo Pezzolano seguir o seu trabalho lá no Beira-Rio.
2: Tá aí, obrigado, Vini Gaieschi.
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5: 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Empresas afetadas pelo tarifaço americano e por impactos da guerra no Oriente Médio podem se habilitar a empréstimos do Plano Brasil Soberano, que disponibiliza 22,6 bilhões em crédito. O Banco Nacional de Desenvolvimento Econômico e Social, BNDES, abriu nesta quinta-feira o protocolo para empresários se habilitarem aos financiamentos. O programa inclui também empresas de setores considerados indispensáveis, como fertilizantes e minerais críticos. O pacote de crédito é formado por 13,5 bilhões de reais em recursos do Tesouro Nacional e 9,1 bilhões do BNDES, banco estatal ligado ao Ministério do Desenvolvimento, Indústria, Comércio e Serviços. Essa é a terceira fase do programa, iniciado em meados de 2025. Mais do que desiludidos pela política, eleitores deixam de votar ano após ano no Brasil por se sentirem exaustos e solitários. A constatação é da pesquisa Termômetro do Bem Viver, realizada por um projeto da plataforma Avaz, em parceria com a Datafolha e divulgada nesta semana. Inédito, o estudo relacionou a ausência de vínculos comunitários e de contato com a natureza ao desinteresse na política, apontando esses fatores para explicar a ausência nas urnas. Cerca de 30 milhões de eleitores, praticamente um em cada três, deixaram de votar nos últimos pleitos. Por trás da abstenção está, em geral, o que a pesquisa mostrou e que chamou de epidemia de solidão, esgotamento mental e dependência digital. A juventude é quem mais se encaixa nesse perfil. De acordo com o Termômetro do Bem Viver, os jovens entre 18 e 34 anos são 44% dos desvinculados. Apenas 2 a cada 10 jovens afirmam ter uma conexão comunitária e se sentir bem. Não coloque limites em seus sonhos, coloque fé. 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Aos 82 anos, a sambista Leci Brandão foi indicada ao Grammy Latino 2026 pelo álbum Leci Brandão 50 anos de carreira. O disco concorre na categoria Melhor Álbum de Samba e Pagode. Em uma postagem no Instagram, a cantora comemorou a indicação e agradeceu o reconhecimento da Academia Latina da Gravação. O álbum marca o retorno da sambista à produção, já que a artista não lançava obras desde o ano de 2013. O disco reúne composições originais com novas interpretações de clássicos do samba e da música popular. Com uma trajetória que começa nos anos 70, Leci se tornou um dos maiores nomes do samba na cultura popular. 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
5: Próxima edição às 5 horas.
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2: Vamos embora então, gauchada, chegando para o Tepro Chega, 4,9, 23 graus de temperatura, 17 de setembro de 2026. Paz e bem para você. É o Tepro Chega, ensile até o chimarrão e vamos embora. 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Não precisa mais trazer a ceifa pomaral. Tô te falando, hein? 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Gaiteiro Abagualado ao vivo com os Garotos de Ouro para abrir. 23 graus de temperatura, 4h11 da tarde, paz e bem.

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14: Vamos lá então, que agora tem tempos de guri com os mirins aqui no Te Aproxega. Paz e bem para você, muito obrigado pela tua audiência, companhia e sintonia. 4h27, 24 graus de temperatura.

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1: Vamos dando sequência então, atenção produtor, Agroferre Mecânica do João tem tudo para o seu trator e colheitadeira, tem peças, óleos, filtros e mecânico de confiança, tudo em um único lugar. 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Baile de Fronteira com Luiz Carlos Borges. Alô, gauchada. Estão lidando ali no Parque Lauro Risseri Bortolom. Pessoal que já tá acampando, né? Vamos lá. A partir da manhã eu baixo para lá e só volto quando apagar a chama crioula. Sim, senhor. Estarei lá até a extinção.

Cambalha de fronteira com o imortal Luiz Carlos Borges. 25 faltando para 5. 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O Serrano chegando pra cantar. Comandante Altaneiro, insira teu chimarrão e te aproxega, tchê. Estamos vivendo os festejos farroupilhas na cidade de Marau.

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Vamos embora então, faltando 6 apenas para 5, 23 graus de temperatura. Muito obrigado pela tua audiência, companhia e sintonia. Vamos fechando por aqui. 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Os serranos ficam cantando cambichos. Depois das notícias da hora, eu volto para mais uma hora de Te Aproxega, tchê.

mais então, na palavra querendonas, todo mundo abre o peito e canta forte com os serranos. Vamos ver!

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5: 5 horas. 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Vamos às informações da central de conteúdo da tua rádio.
6: Na região de Veranópolis, a Prefeitura de Cotiporã já divulgou o cronograma de matrículas e rematrículas para o ano letivo de 2027, que será realizado de 5 a 23 de outubro nas escolas municipais. Uma das novidades para o próximo ano é a avaliação do turno integral na educação infantil. A partir de 2027, o atendimento também será oferecido às crianças do pré-2, com 5 anos de idade. Com isso, a rede municipal terá turno integral desde o berçário até o pré-2. Para a matrícula de novos alunos, é necessário apresentar a certidão de nascimento da criança, documentos dos responsáveis, comprovante de residência, carteira de vacinação, atestado de situação vacinal, solicitado no posto de saúde e cartão do SUS. Já para a rematrícula, devem ser apresentados o comprovante de residência, caso tenha sido alterado, a carteira de vacinação e o atestado de situação vacinal. A documentação deve ser entregue diretamente nas escolas municipais entre os dias 5 e 23 de outubro. As matrículas e rematrículas serão efetivadas somente com a apresentação de todos os documentos exigidos. Tanto a Rádio Veranense de Veranópolis, Monique Zilioto.
7: A Fundação Caxias promove no dia 15 de outubro, quinta-feira, a partir das 8 horas da noite, a 4ª edição do Bingo do Bem. O evento será realizado na paróquia do bairro Santa Catarina, no Salão Paroquial, e busca reunir mais de 400 pessoas para uma noite de interação, descontração e solidariedade entre amigos, colaboradores, voluntários e integrantes da comunidade. As cartelas estão sendo comercializadas por R$ 30 e podem ser adquiridas previamente pelo WhatsApp no 54991129890. Elas também poderão ser adquiridas no local no dia do evento, pelo mesmo valor.
8: Da tua rádio São Francisco de Caxias do Sul, Clayton Camargo.
9: A CBF define logo mais, a partir das 8 horas da noite, o seu futuro na Copa RS de Futsal, competição que dá vaga à Copa do Brasil. A equipe laranja enfrenta o Passo Fundo na Arena do Clube Comercial, fora de casa. Depois do empate em 2-2 no jogo de ida em Carlos Barbosa, quem vencer hoje fica com a vaga. Em caso de novo empate, teremos prorrogação. E persistindo a igualdade, a disputa vai para a cobrança de penalidades máximas. A tua Rádio Garibaldi transmite Passo Fundo e a CBF a partir das 8 horas da noite. Da tua Rádio Garibaldi, João Paulo de Luca.
10: Em Vacaria, o Rotary realizou nesta terça-feira, dia 15 de setembro, a entrega oficial do convite ao homenageado da próxima Feira do Livro, o advogado e tradicionalista Luiz Carlos Bosley da Costa. Foi presidente da subseção da OAB, patrão do CTG Pioneiros do Laço e do CTG Pelego Preto em Esmeralda, além de ter atuado como coordenador da 8ª Região Tradicionalista e conselheiro do Movimento Tradicionalista Gaúcho. Da tua Rádio Fátima de Vacaria, Júlia Rodrigues.
11: Na região de Soledade, mais de 170 pessoas participaram neste ano das oficinas de produção de sabão ecológico promovidas pela Corsã em parceria com os Centros de Referência de Assistência Social, CRAS, e outras entidades da região. Somente em 2026 foram realizadas 25 atividades nos municípios de Soledade, Juí, Cruz Alta, Carazinho e Panambi, levando conhecimento sobre preservação ambiental e uma alternativa prática para o reaproveitamento do óleo de cozinha usado. A proposta é transformar o resíduo doméstico em um produto que pode ser utilizado no dia a dia, contribuindo também para a economia das famílias. A iniciativa integra o programa De Olho no Óleo, desenvolvido pelo grupo AEGEA, atual controlador da Corsã, e une educação ambiental, reaproveitamento de recursos e conscientização sobre o descarte correto. Da tua Rádio Cristal de Soledade, Cláudio Fly.
12: O vereador Ranieri Bosa, do PDT, apresentou recentemente na Câmara de Vereadores de Lagoa Vermelha um projeto de lei que permite converter multas de trânsito leves aplicadas pelo município em doação de sangue ou cadastro de medula óssea. A proposta, inspirada em iniciativas de outros municípios e sugerida pela comunidade, busca ampliar os estoques de banco de sangue e conscientizar sobre a importância da doação, sem incluir infrações graves ou gravíssimas, nem multas estaduais ou federais. O projeto ainda está em tramitação e poderá ser alterado ou não aprovado, enquanto detalhes como limite de conversões e procedimentos dependerão de regulamentação do Executivo. Da tua rádio Cacique de Lagoa Vermelha, Daniel Carvalho.
13: Em Marau, destaque para a convocação dos associados da Associação Comercial, Industrial, Serviços e Agropecuária de Marau para uma Assembleia Geral Extraordinária nesta quinta-feira, 24 de setembro, no auditório da entidade. Com primeira chamada às 6h30 e segunda convocação às 6h45 da tarde, o encontro tem como pauta a deliberação e aprovação do novo Estatuto Social da ASSIM, vigente desde 2014. As mudanças propostas por uma comissão técnica abrangem adequações à reforma tributária, a previsão legal para assembleias em modelo híbrido ou virtual, a eliminação do cargo de secretário e a fixação de calendário eleitoral em novembro, com posse em março do ano seguinte. A Assembleia também vota a alteração do nome da entidade, adotando o termo agronegócio no lugar de agropecuária. Da tua Rádio Alvorada de Marau, Eduardo Serri.
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11: Cassiano Tomasi, o Fifo.
12: Vamos indo então, gauchada, chegando para a segunda hora do Te Aproxega, 5:12, 23 graus de temperatura, 17 de setembro de 2026. 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Essa eu vou mandar pro meu pai, o Dorva Tomasi, lá na Progresso, acompanhando a programação. Olha o Teixeirinha chegando pra cantar. Lindo rancho.

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1: É a previsão do tempo chegando aqui no programa Até a Prochega. Vamos saber como é que fica, então, já pendendo pro lado do final de semana, tchê. 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Kátia Valente, como é que fica o final de semana de festejos Farroupilha?
2: Olá, pessoal. Nesta quinta-feira temos o ar seco e ainda um pouquinho frio predominando. Mas a gente já começa a sentir que o frio vai perdendo força rapidamente, principalmente a partir da tarde. Os termômetros vão subindo de forma rápida e as máximas previstas podem oscilar entre 23 e 24 graus na tarde de hoje. Já para amanhã, sexta-feira, o dia começa com temperaturas entre 10 e 12 graus. Já é uma temperatura bem mais elevada. Sensação de friozinho, mas muito pouco. Com a previsão do tempo, Kátia Valente.
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5: Você é chocólatra? É? Energia pura, né? Então, gente, relaxa e se delicie, pois chocolate agora é 70% cacau. Ele contém um componente mágico, o triptofano. No estalar de dedos, você abre seu chocolate 70%, come seu chocolate 70% e depois relaxa, pois ele melhora seu humor e ainda traz uma sensação de bem-estar e prazer. Eu sabia que você ia gostar. Na verdade, tô imaginando você na sua casa comendo seu chocolate. Mas calma, não para por aí. Se você está de dieta, tá com uns quilinhos a mais, saiba que o chocolate 70% diminui o apetite e ainda melhora a qualidade do seu sono. Só benefícios. Tem nas versões Diet Light com açúcar de coco e vai por aí. As versões antigas são mais amargas sim, mas o mercado vem lançando esses doces com um sabor incomparável. Vale a pena experimentar. Deixe de preconceito e experimente os 70%. É saboroso, é gostoso. Eu sou a Ana Paula Barros e esse é o Bem Viver no seu rádio. Na próxima, eu tô de volta com o meu chocolate 70%. Pode apostar.
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10: 23 graus.
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1: Já cantou Teixeirinha, agora canta também o Gildo de Freitas, ajudando a medicina. 5,26, 23 graus de temperatura. O Taproxega é especial para a gauchada que está lá no Parque Lauro Quixeri Bortolom, preparando tudo para os festejos farroupilhas que já estão acontecendo.

Musicão, o timbre de galo com os serranos, Agropecuária Império do Campo, representante Supra para Marau e também para Nicolau Vergueiro. 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Ainda dá tempo, hein? 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Vai ser o servido jantar às 20 horas. Depois o baile com Alberi Ferro e Banda, nova composição. Mas essa eu não perco por nada. 20 de setembro, tradicional costelão na comunidade do Desvio Bonito, lá no Camargo, terra do Chico Longo. 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Barbaridade, vamos lá? Meu celular aqui, mandei arrumar lá na Infocel, ficou sem... Agora funciona, né? Agora não tem mais conversa, fiado. Agora é apertar aqui e tá valendo, né? 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Vamos embora então, que tal botar mais uma música da boa aqui, ó? Ah! O grupo Manotaço chegando pra cantar. É o bairro. O bairro Crina de Seda. Os amigos que estão chegando ali pelo parque, Lauro Risseri Bortolon, um abraço de volta e meia. Obrigado pela audiência, companhia e sintonia. Eu vi que tem uns bairros Crina de Seda por lá.

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2: Olá, meu amigo e minha amiga. 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
1: As entidades tradicionalistas de Marau, juntamente com o Poder Público Municipal, convidam para os festejos Farroupilha. É de 30 de agosto a 20 de setembro. Atividades artísticas, culturais e campeiras. O destaque para o tiro de laço, de 18 a 20 de setembro, no Parque Lauro Riccieri Bortolom, com duelo valendo R$10.000 em premiação, além de jogos campeiros e gineteada. E no palco, shows no dia 16 com Thiago Reder e Fabiano, dia 19 Osbertucci e dia 20 com Sina Gaúcha. Entrada franca.
0: A comunidade de São Luís Vila Maria convida para o tradicional costelão no dia 26 de setembro com início às 12 horas. Ingressos no valor de R$70 adulto e R$35 infantil. Reservas até quinta, dia 24 de setembro. Reservas 999276359, 991144815 ou 999890663.
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0: Os Monarcas chegando para cantar o Pago Dileto. 15 faltando para 6, 22 graus de temperatura. Faze bem, gauchada, faze bem.

Vamos embora então, estava aqui atualizando as notícias, as informações para fechar com chave de ouro o programa Até a Pro Chega desta quinta-feira, 17 de setembro de 2026, 11 apenas faltando para 6, 22 graus de temperatura, em nome da Agropecuária Império do Campo, onde você encontra ração para pequenos e grandes animais. 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Fica cantando o Grupo Querência. Gaúcho, amigo, te aproxega, tchê. Vem aí o encontro certo. Teu dia em evidência comigo mesmo. Faze bem.

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15: Olá, meu amigo, olá, minha amiga ouvinte. Estamos juntos para este momento de oração nesta quinta-feira, fim de tarde, momento de agradecimento e de receber a bênção de Deus. Eu sou o Padre Ezequiel, desejo a você graça e paz. O pensamento deste dia é o seguinte: precisamos aprender a lidar com as carências, pois fazem parte daquilo que o ser humano é. Meditemos a canção.
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0: Rezemos juntos. O anjo do Senhor anunciou a Maria, e ela concebeu do Espírito Santo. Ave Maria, cheia de graça, o Senhor é convosco, bendita sois vós entre as mulheres, e bendito é o fruto do vosso ventre, Jesus. Santa Maria, Mãe de Deus, rogai por nós, pecadores, agora e na hora da nossa morte. Amém. Eis aqui a serva do Senhor, faça-se em mim segundo a vossa palavra. Ave Maria, cheia de graça, o Senhor é convosco, bendita sois vós entre as mulheres, e bendito é o fruto do vosso ventre, Jesus. Santa Maria, Mãe de Deus, rogai por nós, pecadores, agora e na hora de nossa morte. Amém. E o Verbo se fez carne e habitou entre nós. Ave Maria, cheia de graça, o Senhor é convosco, bendita sois vós entre as mulheres, e bendito é o fruto do vosso ventre, Jesus. Santa Maria, Mãe de Deus, rogai por nós, pecadores, agora e na hora de nossa morte. Amém. Rogai por nós, Santa Mãe de Deus, para que sejamos dignos das promessas de Cristo. Oremos. Derramai, ó Deus, a vossa graça em nossos corações, para que, conhecendo pela mensagem do anjo a encarnação do vosso Filho, cheguemos por sua paixão e cruz à glória da ressurreição. Por Cristo nosso Senhor. Amém. E agora sobre você, a bênção de Deus. O Senhor esteja convosco, Ele está no meio de nós. Por intercessão de Nossa Senhora, desça sobre você, sobre a tua casa, sobre a tua vida, sobre a tua saúde, sobre o teu trabalho, a bênção de Deus. Em nome do Pai, do Filho e do Espírito Santo. Amém. Obrigado por estar conosco, um forte abraço para você e até amanhã.
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2: Bom final de tarde, bom início de noite. Já está no ar o programa Encontro Certo, teu dia em evidência. 6:05 da tarde, 21 graus de temperatura. Faze bem. Muito obrigado pela tua audiência, companhia e sintonia. Produção central de conteúdo da tua Rádio Alvorada. 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A primeira informação chegando, sempre é da área do tempo. Vamos de pronto acionando a Kátia Valente para contar as novidades do tempo no Encontro Certo.
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2: 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Kátia Valente, como é que fica o tempo já indo para o lado do final de semana?
3: Olá, pessoal. Para amanhã, sexta-feira, o dia começa com temperaturas entre 10 e 12 graus. Já é uma temperatura bem mais elevada. Sensação de friozinho, mas muito pouco. Ao longo da tarde, as temperaturas vão subindo, não tanto quanto ontem. As máximas vão ficar entre 21 e 22 graus em média. Porém, nós vamos ter mais nebulosidade. E entre o final da tarde e início da noite, podemos até ter alguma pancada de chuva. Por quê? Porque em altitude, os ventos vão começar a trazer um ar mais úmido. E isso vai alimentar as instabilidades. No sábado, teremos chuvas e chuvas que podem, inclusive, até ser expressivas por aqui. E o final de semana, pelo menos até o início da semana que vem, nós vamos continuar com o tempo instável predominando. Com a previsão do tempo, Kátia Valente.
2: Tá aí, muito obrigado, Kátia. 6:09 agora, 21 graus de temperatura, girando com a nossa unidade móvel.
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2: O colega Eduardo Serri falando com a ABB sobre o debu social que vai acontecer. Vamos acompanhar.
4: E o nosso assunto agora é o debu social, o evento tradicional já realizado pela ABB Comunidade, que acontece nessa sexta-feira ali no CTG Felipe Portinho. Estou na companhia da Marília Romani Xavier, ela que é diretora aqui da ABB Comunidade, para a gente falar um pouquinho sobre esse evento. Marília, bem-vinda à nossa programação.
5: Obrigada. Então, está chegando a hora, né? O momento importante, né? Que estamos realizando o quinto debu social, que ele vai acontecer no CTG Felipe Portinho, no dia 18, agora, sexta-feira, com início às 19h30. 19h30, aliás, já é o jantar. E então, é um grande momento, muito significativo, onde estamos homenageando 19 meninas, a gente chama elas de nossas princesas, né? Há muitos dias já, onde elas estarão passando na passarela para festejar o dia do aniversário delas. Os preparativos, estamos assim, todo mundo na correria aqui, porque é muitos detalhes, muita coisinha que tem que ficar pensando e a gente, na verdade, a gente tinha tudo planejado, organizado, mas dá bastante trabalho. Mas isso é muito importante, é significativo, porque depois que passa tudo, a gente diz, valeu a pena.
4: Muito bem, é uma data muito simbólica, né, para essas meninas, né, Marília? Completar esses 15 anos, então, sonho da maioria das meninas é realmente fazer esse debut. E falando um pouco sobre o baile, então, pessoal que tem interesse em ir pro baile, é possível comprar ingresso ou é só pelo convite das meninas? Como é que funciona essa logística? E se é possível comprar, ainda tem disponíveis ingressos?
5: Bem, então, todas as meninas, 19, elas estão com ingressos para vender. Mas aqui na secretaria aqui da BB, também nós temos ainda alguns ingressos disponíveis. Então, quem está desejando, quem gostaria de participar deste, eu digo assim, um grandioso evento, porque quando a gente fala em debut, a gente está falando uma data alegre, feliz, comemorando, né, os 15 anos. E nós, principalmente, que estamos homenageando elas, fazendo essa festa linda, eu acho que a grande maioria da comunidade de Marau ainda não conhece este debut que a gente costuma fazer agora, claro, a cada 2 anos, mas a gente não deixa de fazer. Então, aqui na secretaria ainda nós temos alguns ingressos, quem desejar, até amanhã de meio-dia.
4: Muito bem, vamos falar um pouquinho antes da gente entrar nos nomes das meninas, a gente vai falar dos patrocinadores logo mais também, mas falar sobre o funcionamento desse baile, Marília, tem dança das meninas, elas se apresentam, elas desfilam, como é que vai ser o funcionamento?
5: Bem, primeiramente então a gente vai servir jantar, o jantar também tem um cardápio super legal, vou falar aqui, nós temos então o galeto, a linguiçinha, a salada de maionese, arroz, massa com 2 tipos de molhos, saladas e também sobremesa. E depois do jantar, começa a cerimônia do debut. Aí, onde irão passar, né, as 19 meninas debutantes na passarela. E aí, inicia o baile. Nós temos a La Constância, que vai tocar. A decoração é com a Cantina Roma. E as meninas debutantes estarão com os vestidos que a Lilian Noivas e a D.E.D., que é a Delma 7, que estão patrocinando o uso do vestido nesse dia do debut.
4: Muito bem, então. Vamos falar justamente sobre isso. Então, patrocinadores, agradecer esse pessoal que ajuda, né, Marília, a fazer com que o baile aconteça.
5: A gente agradece no fundo do coração. Eles foram e estão sendo muito importantes, que seria a Cantina Roma, que vai fazer a decoração. Nós temos a D.E.D. Festas, que é a Delma, então, com os vestidos, inclusive os acessórios, né? É tudo dado por elas, né? No momento, a gente, de repente, vai pagar algum valor, mas isso é com elas. E também nós temos a Lilian Noivas, que também está fazendo o mesmo papel, emprestando, de repente ela também cobre alguma coisa, porque os vestidos têm que fazer ajustes, tem que, inclusive foram provados vestidos por inúmeras vezes, né? Na Lilian Noivas é a terceira vez que estamos provando os vestidos, e então faz parte, né, de todo o processo com os vestidos, e a gente agradece no fundo do coração essas pessoas que estão contribuindo e colaborando para que o nosso debut seja perfeito. Ainda nós temos aqui a La Constância também, que cobra um preço simbólico e que também é a alegria das meninas, depois que termina a cerimônia, das meninas debutantes, de todos nós, enfim, para o baile, né? Mas então eu vou colocar aqui agora em ordem dos patrocinadores. Nós temos patrocinadores diamante. Nós temos o Mercado Família, Lojas Casella, Mangoni Uniforme EPIs e Concreto Alvorada. Patrocinadores ouro, Construtora Romani e o Mundo dos Esportes. Patrocinadores prata, a Portal, Frigorífico Rodeio, Posto Tradição, Laboratório de Césaro, Eletro Gira e CSR Terra Planagem. Ainda nós temos outros aqui, ó. Ah, tem a Clô Arquitetura, tem a Daiane Matana, que contribuíram com valores também. Estilo Acessórios, que também contribuiu com acessórios para as debutantes. E a Vânia Guerra Estética. Os salões de beleza, que são importantíssimos, tá? Que também contribuíram com as debutantes e fizeram a produção de cabelo, maquiagem, tá? Então, eu vou citar o nome dos salões de beleza. Então, nós temos Estúdio Novo Estilos e Clínica Mente e Corpo Franciele Tramontina, Salão Bido e Bido, Salão Danete, Salão Karen Grando, Estúdio News, Salão Arbitrium Jaque e Leonardo, Salão Ângela Colucci, Salão Beleza Rara, Salão Jéssica Rigo, Instituto Mix e Salão Linda Mulher. Então, esses salões, eles são importantíssimos, significativos para fazer toda a produção das debutantes de maquiagem e cabelo.
4: Muito bem, então. Falamos sobre esses patrocinadores, né, o pessoal que faz essa noite acontecer, mas as protagonistas dessa noite, Marília, desse baile, são as meninas, as debutantes. Então, a gente já fez uma entrevista anteriormente e a gente manteve em segredo, manteve um suspense sobre quem eram elas. Então, vamos falar hoje o nome dessas meninas. São 19 debutantes, correto?
5: Sim, são 19 debutantes. Ana Laura Ope de Chaves, Catiane Antônia Valandro, Priscila de Lima Bedim, Valentina Maria de Moraes, Juliá Santos de Oliveira, Júlia Marini Toreta, Júlia de Souza Riva, Marie Charlotte Caroline Ritz dos Santos, Riana Vitória Rocha de Lima, Gabriela Rissardo Franceschi, Yasmin Maria de Oliveira, Francine Andrioli Palvac, Isadora Andrioli Palvac, Maria Helena Pivoto, Valentina Salles da Silva Santana, Eliander Pulido de March, Eloísa de Bortoli Polacchini e Adriele dos Santos. Então, essas são as nossas princesas, 19 debutantes que estarão no dia 18, passando na passarela dos 15 anos.
4: Que maravilha! Então é nessa sexta-feira. Quero que tu faça o teu convite, teu recado final para o pessoal, Marília.
5: Eu quero, assim, agradecer imensamente aqui, né, na tua rádio, a nossa prefeita Naura, que tem se dedicado, se esforçado e contribuído, né, claro, financeiramente, o nosso vice-prefeito Vilmo. Falo aqui da nossa secretária de Educação, Francinete. Agradecer imensamente toda a Secretaria Municipal de Educação pelo grande apoio que temos tido. Principalmente, eu quero agradecer toda a minha equipe de trabalho aqui. Sabemos que a gente sozinha, a gente não é nada. Nós precisamos de muitas mãos para que o trabalho aconteça com sucesso, com qualidade, enfim, para que tudo dê certo. Venha a comunidade toda de Marau participar desta grande festa, deste quinto debut social, que estamos muito felizes, nós todos aqui, os pais também, a gente sente a ansiedade deles, as debutantes. Venham todos participar para homenagear todas essas meninas debutantes do ano de 2026, quinto debut social.
4: Obrigado, Marília, pela tua atenção. E a gente fica na expectativa, né, para esse baile que acontece, então, nessa sexta-feira, dia 18 de setembro, no CTG Felipe Portinho. 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
2: Tá aí, obrigado, Eduardo!
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2: 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Tem intervalo comercial, depois tem giro na região por aqui. 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
14: 6 horas e 24 minutos. 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
1: Vamos dando sequência às informações. Às 6h27, 20 graus de temperatura. Anoitecendo lentamente aqui no município de Marau.
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1: Com as informações, Júlia Berghetti Xavier.
2: No nosso giro, hoje nós vamos ir até Passo Fundo. Isso porque o Parque da Gari recebe nos dias 23 de setembro a terceira Noite Internacional de Observação da Lua. A programação começa às 7 horas da noite e reúne atividades para aproximar a comunidade da ciência, da educação, da tecnologia, da cultura e da arte. Ao todo, são 18 parceiros e 24 atividades previstas durante a noite. Entre as atrações estão uma observação da Lua com telescópios, planetários, astrofotografia e oficinas de exposições e experiências interativas. O público também pode acompanhar trabalhos desenvolvidos por escolas e atividades envolvendo literatura e cosplayers. No palco, a programação começa às 7 horas da noite, com a abertura do evento, seguida de apresentação da Orquestra da Escola Pública de Música Yamandu Costa, contação de histórias e música ao vivo. As demais atividades serão realizadas simultaneamente em diferentes espaços do parque. O evento ocorre em frente ao monumento Eu Amo Passo Fundo e busca oferecer uma programação que una conhecimento, cultura e entretenimento através, claro, de observar o céu. Essa programação, então, que acontece no dia 23 de setembro, a terceira Noite Internacional de Observação da Lua. Com informações dos municípios aqui da região de Marau, Júlia Berghetti Xavier para a tua Rádio Alvorada.
1: Obrigado, Júlia!
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1: É a Ana Lúcia Jacomini chegando primeiramente com as cotações de mercado. Vamos acompanhar.
4: E nós iniciamos com as cotações dos grãos, que são comercializados em sacas de 60 quilos. A soja, R$ 140,00. O milho, R$ 60,00. E o trigo, R$ 72,00. Demais produtos. Boi gordo, R$ 12,95 ao quilo vivo. Vaca gorda, R$ 11,40 ao quilo vivo. Suíno tipo carne, no preço integração, R$ 4,65 ao quilo vivo. Suíno tipo carne, no preço particular, R$ 5,05 ao quilo vivo. E o leite padrão, de acordo com a Emater, comercializado na região, com o menor preço referência, em R$ 2,17 ao litro. Ana Lúcia Jacomini para a tua rádio.
1: Obrigado, Ana Lúcia Jacomini. 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A segunda parte da produção rural com Ana Lúcia Jacomini.
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4: A Embrapa elaborou uma nota técnica com 163 medidas voltadas à redução dos riscos climáticos na agropecuária brasileira. O trabalho foi motivado pela ocorrência do El Niño na safra 26-27, mas também considera situações recorrentes, como secas, excesso de chuva, ondas de calor, geadas, tempestades e incêndios. Do total de recomendações, 14 podem ser aplicadas de forma transversal ao setor agropecuário. 139 são específicas para diferentes cadeias produtivas e 10 dependem de ações de instituições ou de políticas públicas. Para o período de El Niño, as projeções indicam maior probabilidade de chuvas abaixo da média em áreas do centro-norte do país e precipitações acima da média aqui na região sul, o que a gente já vem percebendo. A Embrapa ressalta, no entanto, que essas previsões representam aumento de risco e não determinam antecipadamente os impactos sobre cada cultura ou região. Entre as medidas indicadas aos produtores estão o acompanhamento das previsões meteorológicas, o uso de informações climáticas locais, a consulta ao ZARC, que é o Zoneamento Agrícola de Risco Climático, diversificação das épocas e áreas de produção e a adoção de sistemas de integração lavoura-pecuária e lavoura-pecuária-floresta. O documento também recomenda planejamento para situações de emergência, manutenção da infraestrutura das propriedades, registro dos impactos provocados por eventos climáticos, capacitação das equipes e avaliação de instrumentos como seguro rural e reservas financeiras. Nas diferentes cadeias produtivas, as orientações incluem manejo do solo, escolha de cultivares, planejamento das operações agrícolas, drenagem, irrigação e culturas de proteção, conforme os riscos identificados em cada atividade. A nota aborda grãos e fibras, fruticultura, silvicultura, olericultura, pastagens e pecuária, culturas industriais e aquicultura, considerando todos os possíveis prejuízos quanto situações em que determinadas condições climáticas podem favorecer a produção. Outras 10 medidas dependem de ações públicas e institucionais, entre elas o aperfeiçoamento do ZARC, a ampliação do financiamento para adaptação climática e o do seguro rural também, além do fortalecimento da assistência técnica e da pesquisa, melhoria do monitoramento meteorológico e gestão de recursos hídricos. A Embrapa também trabalha em orientações específicas para diferentes regiões brasileiras. Aqui para o Sul, já está disponível um documento com ações para reduzir os efeitos do El Niño 26-27 na agricultura, enquanto novas recomendações regionalizadas deverão complementar o trabalho. A proposta é ampliar a capacidade de antecipar riscos e reduzir perdas, passando de ações concentradas após os eventos climáticos para um planejamento permanente de prevenção, adaptação e acompanhamento das condições no campo.
1: Obrigado, Ana Lúcia Giacomini. Agora tem informação que chega da área da saúde. 25 faltando para 7, 20 graus de temperatura. 17 de setembro de 2026. Paz e bem para você.
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1: 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José Maculan, qual é o assunto para hoje?
6: Diabetes e a grande relação com a nossa visão. Mais uma vez com a gente, a doutora Adriana Pandolfo, que nesta quinta-feira comenta sobre a ligação que temos em cada atividade do nosso dia a dia.
7: De tudo que a gente faz, 80% das informações e das nossas atividades, elas estão ligadas com a visão. Então, o nosso olho está no nosso corpo. As coisas que interferem no nosso corpo, interferem nos nossos olhos. E ao contrário, o que interfere nos nossos olhos, interfere no nosso desempenho e na nossa vida em geral. É um conjunto. Existe uma necessidade da gente também ter um olhar sobre outras doenças oculares, e uma delas que é muito importante é o glaucoma. Uhum. Então, é importante sempre o cuidado da medida da pressão ocular, e as pessoas que chegam nessa fase da presbiopia, que é a fase da vista cansada, lá pelos 40 e poucos, que vá ao oftalmologista e que a pressão ocular seja sempre medida, porque é um exame de rotina que a gente mede no consultório. Mesmo que não tenha histórico de glaucoma, às vezes a pessoa nem sabe que um familiar tinha glaucoma, alguém que não tinha, os nossos avós, os nossos pais, às vezes eles não têm uma profissão que exija muito da visão, ele nem sabe que tem, quando vai ao oftalmo já tem uma visão deteriorada. Mas a gente tem mais informação, então é muito importante que os órgãos de informação, como vocês, fazem, levem para o público esse tipo de informação da saúde, do bem-estar, da qualidade que a gente precisa ter para a nossa vida andar direitinho.
6: Também aproveitamos para destacar a importância dos cuidados com o glaucoma.
7: Bem importante você ter feito essa pergunta, porque o glaucoma, ele é o nosso olho tem uma pressão intraocular controlada por ele próprio. Igual o nosso olho controla a pressão arterial, o olho controla a pressão intraocular. Tem um nível que é normal. E às vezes o olho não tem essa capacidade de controle perfeita e a pressão sobe. Essa pressão aumentando, ela vai interferir nas fibras do nervo óptico, ela deixa as fibras danificadas. O tamanho do dano que vai acontecer começa geralmente na periferia, a visão periférica, aquela visão de relance que a gente tem do lado. Aquilo começa a ficar apagando e a gente não nota, a gente usa mais a visão central, embora a periférica seja muito importante. Então, esse deterioramento ele vai continuando a ser executado até o ponto da visão central, que é a visão da nitidez, ser prejudicada também. Então, o glaucoma nem sempre dá sintoma, eu acredito que somente medindo a pressão ocular é que a gente vai ter certeza, e às vezes a gente tem que usar exames complementares também, porque precisamos, às vezes, o 2 mais 2 não é igual a 4, às vezes, em medicina, e na oftalmo também, então precisamos de alguns exames complementares. Então, o glaucoma é quando o olho não controla bem a sua própria pressão intraocular. A gente precisa fazer com que a pessoa entenda como ela funciona e entenda como é o funcionamento da visão. Eu sempre dedico um bom tempo para explicar, especialmente para os pais, o uso do óculos, a forma de prevenção de algumas patologias. Para o próprio paciente que vai usar o colírio, eu ensino a pingar o colírio, porque às vezes o paciente idoso tem dificuldade até de pingar colírio. Então, não adianta eu passar o melhor tratamento do mundo, o colírio mais acertado para aquela fase, se a pessoa não consegue fazer o uso do colírio. Então, são detalhes que às vezes vão fazer com que a pessoa realmente, como você disse, compreenda o que tem, e aí sim ela vai aderir a ter a atitude que ela precisa para ter a sua melhora.
6: Portanto, não deixe para mais tarde. Cuide agora, hoje, da sua visão. José Maculã, para a tua Rádio Alvorada.
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2: 6:43.
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19: É, já quase no finalzinho, apenas 14, faltando para 7, 19 graus de temperatura. Você é nosso convidado, nossa convidada especial. Sabe que às quintas-feiras tem a missa em honra Nossa Senhora Desatadora dos Nós, transmitida pela tua rádio Alvorada na Igreja Matriz Cristo Rei do Marau. Então é logo mais, né? A partir das 7 em ponto, nós vamos transmitir. 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Vamos ouvir uma sonora com a Sara Vanin de Asson sobre a Arena de Inovação 2026, que acontece dias 13,

0: 14 de novembro. Vamos acompanhar.
1: É o evento principal do ano do VOA e teremos palestras em todas as áreas. Vai ter inovação na área da saúde, vai ter inovação em agronegócio, vai ter inovação na indústria. Vamos trazer temas também de economia e, claro, muita inovação e futurismo. Um dos principais, hoje o número um no Brasil em futurismo e inovação, que é Thiago Matos. O Thiago, ele é professor da universidade que tem da NASA com o Google nos Estados Unidos e hoje é referência em futurismo, então estará aqui conosco. Também teremos Giovanni Gavio, que foi bicampeão pelo vôlei, trazendo uma palestra sobre motivação, sobre pessoas, uma temática de extrema importância. E teremos também no agronegócio o presidente da Cotrijal. Teremos também em inovação em saúde o Marcelo, que é presidente da Associação Estadual de Médicos, entre vários outros nomes que estarão conosco aqui na Arena de Inovação. Já temos uma página, então, Arena de Inovação 2026, e nesta página, ou também pode acessar o nosso Instagram, que vai ter o link direto, e aí estaremos comercializando os ingressos. O valor do ingresso, nós estamos com a modalidade de ingresso de estudante, então que ele parte de R$ 280,00. E nós temos a modalidade de ingresso social, que você adquire o ingresso e tem que levar 1 quilo de alimento, que ele está por R$ 320,00.
0: Muito bem, acompanhamos aí a sonora da Sara Vanidiazon sobre a Arena de Inovação 2026, que acontece nos dias 13 e 14 de novembro. 10 faltando para 7, 19 graus de temperatura, por aqui a informação não para.
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0: É o Vini Gaieschi chegando com as informações do esporte.
4: Alô, você, nosso amigo ligado na programação da tua Rádio Alvorada. A gente vai chegando com os esportes por aqui. O Grêmio segue a sina de não conseguir vencer fora de casa no Campeonato Brasileiro e se afunda cada vez mais na briga pelo rebaixamento. Fora de campo, a gente teve um momento bastante legal de ver o Filipão e o Renato dividindo a casamata como técnico e auxiliar técnico. Dentro de campo, a realidade bateu forte. O time do Grêmio é o mesmo do Luiz Castro. Ficou de herança um time ruim, mal fisicamente e que vai precisar de um milagre para escapar da Série B. O time do Grêmio é muito ruim. E aí vai muito em direção agora à diretoria do Grêmio, que montou esse elenco ruim e não fez as contratações necessárias. Talvez, se a demissão do Luiz Castro viesse antes do Grenal, por exemplo, viesse o Renato, Everton Cebolinha e Arthur pudessem estar em Porto Alegre e ajudariam demais esse time do Grêmio, porque o time do Grêmio é realmente muito ruim. O Renato Portaluppi vai ter bastante trabalho caso queira livrar o Grêmio do seu quarto rebaixamento. Foi um primeiro tempo até ok do Grêmio, o segundo tempo não se encontrou muito em campo, acabou tomando 2 gols. O primeiro gol bastante cedo no segundo tempo, depois tomou 3-1, foi buscar um 3-2, chegou a buscar um empate em um lance que, pela primeira imagem, parecia mesmo adiantado o Carlos Vinícius, depois o VAR entrou com uma imagem que é completamente inconclusiva, não serve para absolutamente nada, e aí levanta margem para discussão. Inclusive, a diretoria do Grêmio já reclamou do lance. Confesso que, a olho nu, me pareceu um pouquinho à frente. Mas depois, pela imagem que foi divulgada no VAR, é realmente inconclusivo. Não dá para ver absolutamente nada. Eu não sei por que a CBF tem esse sistema, se mostra um lance que é inconclusivo. Mas dentro de campo, o Grêmio vai para o seu terceiro jogo sem vencer. Perdeu do Vitória, perdeu do Vasco e perdeu do Botafogo. O que preocupa é que são 3 adversários, digamos assim, que eram diretos e o Grêmio não conseguiu vencer. E agora, na próxima rodada, antes da pausa para a data FIFA, tem um pepino enorme para descascar. Enfrenta simplesmente o Palmeiras dentro da arena. Se tem um lado bom para a gente ver, é que o Palmeiras vem de uma viagem longa, jogou no Equador, se classificou na Copa Libertadores, e é um time que a gente não sabe o que esperar. é o vice-líder do Campeonato Brasileiro, mas tem jogos que joga muito bem, faz 4, 5 gols, e tem jogos que simplesmente o time não encaixa e simplesmente não consegue render. Vamos ver qual vai ser a equipe do Palmeiras que vai enfrentar o Grêmio, e o Grêmio vai precisar de toda a ajuda possível, tanto de seus jogadores como do adversário. Se o adversário estiver em má fase, o Grêmio tem que aproveitar essas chances e vencer. Vai depender muito agora do que o Renato vai trazer animicamente para esse grupo. Futebol desse time do Grêmio é esse, não vai ter milagre dentro de campo. É esse o time do Grêmio, é um time ruim, que vai brigar até o fim contra o rebaixamento. Para não cair, o Grêmio vai ter que vencer algum jogo fora de casa. O Renato vai ter que, junto com a sua mística, tirar algum coelho da cartola para o Grêmio vencer um jogo fora de casa. A tabela não é favorável, então o Tricolor vai ter essa briga contra o Z4 até o fim do campeonato. Vamos ver se a demissão de Luiz Castro não veio tarde demais e se o Renato vai conseguir livrar o Grêmio desse rebaixamento. O Inter vive uma semana cheia de treinos, sem jogos durante a semana, e fora de campo, o Internacional definiu o calendário para a eleição presidencial que acontece no time para o próximo triênio, nos anos de 2027 a 2029. O Inter terá um novo presidente, o Alessandro Barcelos não é elegível para essa eleição, ele já cumpriu 2 mandatos. O primeiro turno da eleição colorada consiste apenas na escolha dos conselheiros, que está marcada para o mês de novembro. E caso nenhum candidato atinja os 85% dos votos, os 2 mais votados vão para o pátio, vão para a eleição dos sócios, que acontece lá no mês de dezembro. Até o momento, tem 3 pré-candidatos para essa eleição do Inter: o José Amarante, o Leonardo Aquino e o Roberto Melo, que é o mais conhecido dos 3, ele inclusive já foi presidente colorado, e tem o apoio do Delcir Sonda. Esse trio, inclusive, ele já se reuniu com o presidente Alessandro Barcelos para discutir a fase complicada que o time vive dentro de campo e também fora dele na questão financeira, tanto que o Delcir Sonda fez um aporte financeiro ao Internacional para quitar salários e algumas dívidas do clube. Dentro de campo, o time segue se preparando para o jogo contra o São Paulo, vai enfrentar um adversário que vem de eliminação diante do Boca Juniors. A fase do São Paulo não é nada boa, então o Inter pode se aproveitar disso e emendar, quem sabe, uma segunda vitória consecutiva para sair do Z4 e dar paz para o técnico Paulo Pezzolano seguir o seu trabalho lá no Beira-Rio.
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0: Vamos dando sequência ao programa, faltando apenas 4 para 7, 19 graus de temperatura. Agora quem chega é a colega Rosana Costenaro com a agenda.
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5: Na lista de festas das comunidades da região, neste final de semana, dias 19 e 20 de setembro, a comunidade de São Francisco convida para a festa em honra ao seu padroeiro. No sábado, 12:30, tem almoço servido nas mesas com carne de gado, suíno, frango, maionese, pão e saladas diversas. No domingo, 10:30, missa, 12:30, churrasco padrão, serviço de copa e cozinha. E logo após, tarde dançante com tio Enio e seu teclado. Entrada franca. Tradicionalismo. De 18 a 20 de setembro, ou seja, de sexta a domingo, tem tiro de laço no Parque Municipal, além de jogos campeiros e gineteada. No sábado, dia 19, às 9 horas da noite, vai ser a vez de os Bertucci subirem ao palco lá da Praça de Alimentação. No dia 20 de setembro, data máxima do nosso tradicionalismo gaúcho, 9 da manhã, acontece o desfile Farroupilha na Avenida Júlio Borella e também no parque. O Marcelo Oliveira se apresenta às 3 horas da tarde e na sequência vai ter baile com a banda Sina Gaúcha. Rosana Costenaro para a tua Rádio Alvorada.
0: Obrigado, colega Rosana Costenaro. 3 faltando para 7, 19 graus de temperatura. Hora de dar uma conferida no site da tua Rádio Alvorada para atualizar. Festival Internacional de Dança reúne representantes de 10 países em Marau. Feira do Livro de Casca acontece nos dias 14 e 15 de outubro. Assim convoca associados para a Assembleia Geral Extraordinária em setembro. É hoje, né? Voa Rugby celebra 2 anos e lança Arena de Inovação para novembro em Marau. PRF estabelece regras para evitar bloqueios nas eleições 2026. Estas e outras notícias, também dos festejos Farroupilhas de Marau, que entram na reta final com programação até domingo, na extinção da chama crioula, você encontra no site da tua rádio Alvorada, na íntegra. Paz e bem, boa noite, muito obrigado pela tua audiência, companhia e sintonia. Vem aí a novena em honra a Nossa Senhora Desatadora dos Nós, da Igreja Matriz Cristo Rei do Marau. E depois tem o programa Tua Noite com o colega Johnny Francio. Faz bem, eu vou e volto amanhã.
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0: Boa noite, paz e bem.
1: Paz e bem.
0: Intenções da missa de hoje. Castorina de Oliveira Flores, 30º dia. Odolir Pagotto, 1º ano. Júlia da Rosa Miranda, 1º ano. Leduvina Ganzer, 6º mês. Jonathan Almeida da Costa, 6º mês. Rosa Bertoletti, 17º ano. Argemiro Fortunato, 8º mês. Anélio Valentim Pastre, 11 meses. Alexandro Salvadigo, 1 ano e 6º mês. Guilherme Rissotto, 1 ano e 11 meses. Edson Pagotto, 1 ano e 9 meses. Classi Armiliato, 2º ano. Antônio José Fávero, 3º ano. Vitalino Lorenzato, 4º ano. Jair Antunes França, 5º ano. Antônia Zanardi dos Santos, 5º ano. Doralina Antunes França, 8º ano. Rino Donzelli, 22º ano. Terezinha Triques Flores, Bortolo Elírio Lazarete e Elma Tonin Lazarete, Josefina Durante França, Moisés Salvadigo, José de Grandes e Teresa Macarini de Grandes, João Vezaro e Gema Bortolucci Vezaro, Vilma Geller Camargo e Orestes Camargo, Terezinha Triques Bavaresco, Carlinhos Armiliato, Albino Zanata, Júlio Segala e Sérgio Zanata, Celestina Zancanaro Segala, Erina Mascarello Zanata e Adroaldo Tibola, Alceu Barreto Viana e Almerinda Barreto Viana, falecidos da família Ganzer, falecidos da família Donzelli, Nossa Senhora de Lourdes, Nossa Senhora Desatadora e Santo Antônio agradecendo graça, Nossa Senhora do Pedacino pedindo graça, Santa Maria Bernarda pedindo uma graça. Aniversariantes dizimistas: Alberto Vasquevics, Leonilda Santarém, Wilson José Corade, Veronice Elesbão, Geisa Durante Bavaresco, Vitória Lise e Braulio Hacks.
2: Acolhemos a todos os presentes e os que nos acompanham através da tua Rádio Alvorada. Paz e bem.
1: Paz e bem.
2: Estamos reunidos para louvar e agradecer ao Senhor e pedir a Nossa Senhora Desatadora dos Nós a graça que cada um traz em suas intenções. Preside esta celebração Frei Laércio e iniciemos cantando. Música.

com a mão estendida em direção à imagem de Nossa Senhora Desatadora dos Nós, cada um com o seu cordão em mãos, coloca os seus pedidos, os seus agradecimentos, os nós que estão difíceis de ser desatados, peça a graça, mas também agradeça por aqueles que já foram desatados. E assim invoquemos a Trindade Santa, em nome do Pai, e do Filho, e do Espírito Santo. Amém. O Deus da esperança, que nos cumula de toda alegria e paz em nossa fé, pela ação do Espírito Santo esteja convosco. Bendito seja Deus que nos reuniu no amor de Cristo. Segunda, terça e quarta dessa semana, tivemos um mutirão de confissão para as crianças da catequese. Continua semana que vem, depois tem mais uma semana intensiva em outubro. Em torno de 900 crianças se confessando. As que eu confessei, terminava a confissão e dizia: quando a gente confessa e pede perdão a Deus, Deus não briga com a gente e não xinga. E eu perguntava para as crianças: o que é que Ele faz então? Todas acertaram, quero perguntar para vocês. Quando a gente pede perdão a Deus, Ele não briga e não xinga. Pode ser o pior pecado que for. O que é que Deus faz? Perdoa. Então vamos pedir perdão. Vamos abrir o coração. Deus não xinga, não briga, quer perdoar.

Ó Deus de bondade e misericórdia, tenha compaixão de nós. Perdoe os nossos pecados e nos conduza à vida eterna. Amém. Quem tem a oração da desatadora dos nós, pode pegá-la. E vamos nos preparando para o nosso momento devocional. Com a oração em mãos, com o cordão em mãos, vamos pedir para Nossa Senhora que desate todos os nossos nós. Rezemos juntos a oração. Virgem Maria, Mãe do Belo Amor, Mãe que jamais deixa de vir em socorro a um filho aflito, Mãe cujas mãos não param nunca de servir seus amados filhos, pois são movidas pelo amor divino e a imensa misericórdia que existem em teu coração. Volta o teu olhar compassivo sobre mim e vê o emaranhado de nós que há em minha vida. Tu bem conheces o meu desespero, a minha dor e o quanto estou amarrado por causa destes nós. Maria, Mãe que Deus encarregou de desatar os nós da vida dos seus filhos, confio hoje a fita da minha vida em tuas mãos. Ninguém, nem mesmo o maligno, poderá tirá-la do teu precioso amparo. Em tuas mãos não há nó que não poderá ser desfeito. Mãe poderosa, por tua graça e teu poder intercessor, junto a teu filho e meu libertador, Jesus, recebe hoje em tuas mãos este nó. Quem está começando a novena hoje, desata o primeiro nó. Quem está na segunda noite, desata o segundo nó. E assim por diante. E quem está na última noite, então desata o último nó. Vai desatando, fazendo o pedido, reforçando o pedido e agradecendo. Peço-te que o desates para a glória de Deus e por todos sempre. Vós sois a minha esperança, ó Senhora minha, sois a minha única consolação dada por Deus, a fortaleza das minhas débeis forças, a riqueza das minhas misérias, a liberdade com Cristo das minhas cadeias. Ouve minha súplica, guarda-me, guia-me, protege-me, ó seguro refúgio. Maria desatadora dos nós, roga por mim. E quem terminou a novena, então vai trazendo a fita para queimar os nós, para se libertar dos nós, enquanto vamos cantando. Música.

Oremos. Ó Deus, vós que criais e governais todas as coisas, volvei para nós o vosso olhar, e para sentirmos a ação da vossa misericórdia, dai-nos a graça de vos servir de todo o coração. Por nosso Senhor Jesus Cristo, vosso Filho, que é Deus e convosco vive e reina, na unidade do Espírito Santo, por todos os séculos dos séculos. Amém.

0: Leitura da primeira carta de São Paulo aos Coríntios. Irmãos, quero lembrar-vos o evangelho que vos preguei e que recebestes e no qual estáis firmes. Por ele sois salvos, se o estáis guardando de tal qual ele vos foi pregado por mim. De outro modo, teríeis abraçado a fé em vão. Com efeito, transmiti-vos em primeiro lugar aquilo que eu mesmo tinha recebido, a saber, que Cristo morreu por nossos pecados, segundo as Escrituras, que foi sepultado e que ao terceiro dia ressuscitou, segundo as Escrituras, e que apareceu a Cefas e depois aos 12. Mais tarde, apareceu a mais de 500 irmãos de uma vez. Destes, a maioria ainda vive e alguns já morreram. Depois, apareceu a Tiago e depois apareceu aos apóstolos todos juntos. Por último, apareceu também a mim como a um abortivo. Na verdade, eu sou o menor dos apóstolos, nem mereço o nome de apóstolo, porque persegui a Igreja de Deus. É pela graça de Deus que eu sou o que sou. Sua graça para comigo não foi estéril. A prova é que tenho trabalhado mais do que os outros apóstolos. Não propriamente eu, mas a graça de Deus comigo. É isso, em resumo, o que eu e eles temos pregado e é isso que, o que crestes. Palavra do Senhor.
1: Cantaremos as respostas do Salmo.

0: Dai graças ao Senhor, porque Ele é bom. Eterna é sua misericórdia. A casa de Israel, agora eu diga: eterna é sua misericórdia.
1: Dai graças.

A mão direita do Senhor fez maravilhas. A mão direita do Senhor me levantou. A mão direita do Senhor fez maravilhas. Não morrerei, mas ao contrário, viverei, para cantar as grandes obras do Senhor.

Vós sois meu Deus, eu vos bendigo e agradeço. Vós sois meu Deus, eu vos exalto com louvores.

0: O Senhor esteja convosco.
1: Ele está no meio de nós.
0: Proclamação do Evangelho de Jesus Cristo segundo Lucas.
1: Glória a vós, Senhor.
0: Naquele tempo, um fariseu convidou Jesus para uma refeição em sua casa. Jesus entrou na casa do fariseu e pôs-se à mesa. Certa mulher, conhecida na cidade como pecadora, soube que Jesus estava à mesa na casa do fariseu. Ela trouxe um frasco de alabastro com perfume e, ficando por detrás, chorava aos pés de Jesus. Com as lágrimas, começou a banhar-lhe os pés, enxugava-os com os cabelos, cobria-os de beijos e os ungia com o perfume. Vendo isso, o fariseu que o havia convidado ficou pensando: se este homem fosse um profeta, saberia que tipo de mulher está tocando nele, pois é uma pecadora. Jesus disse então ao fariseu: Simão, tenho uma coisa para te dizer. Simão respondeu: fala, mestre. Certo credor tinha dois devedores. Um lhe devia 500 moedas de prata, o outro 50. Como não tivessem com o que pagar, o homem perdoou os dois. Qual deles o amará mais? Simão respondeu: acho que é aquele ao qual perdoou mais. Jesus lhe disse: tu julgaste corretamente. Então Jesus virou-se para a mulher e disse a Simão: estás vendo esta mulher? Quando eu entrei em tua casa, tu não me ofereceste água para lavar os pés. Ela, porém, banhou os meus pés com lágrimas e enxugou-os com os cabelos. Tu não me deste o beijo da saudação. Ela, porém, desde que entrei, não parou de beijar os meus pés. Tu não derramaste óleo na minha cabeça. Ela, porém, ungiu os meus pés com perfume. Por essa razão, eu te declaro: os muitos pecados que ela cometeu estão perdoados, porque ela mostrou muito amor. Aquele a quem se perdoa pouco, mostra pouco amor. E Jesus disse à mulher: teus pecados estão perdoados. Então os convidados começaram a pensar: quem é este que até perdoa pecados? Mas Jesus disse à mulher: tua fé te salvou. Vai em paz. Palavra da salvação. Paz e bem. Saudação também quem reza conosco através da tua rádio Alvorada. O tema da liturgia de hoje, eu já fiz a introdução no ato penitencial. Qual é? Perdão. Mas a provocação de Jesus no dia de hoje é o perdão que Ele nos oferece. Tá? Então não é tanto a provocação da nossa obrigação de perdoar, é mais o perdão que Deus oferece. Então quero olhar um pouquinho rapidamente a primeira leitura, o Evangelho, para a gente ver alguns elementos para a nossa reflexão. Paulo, na carta aos Coríntios, diz que Jesus morreu por nós para nos salvar. Tá? Eu sempre digo, vou repetindo, a gente tem que gravar isso. Cada pecado que a gente faz, é uma dívida. E hoje fica bem claro no Evangelho, tá? Não é coisa que eu estou inventando. Nos Evangelhos fala sobre isso. Cada pecado que a gente faz é uma dívida. Aí eu brinco que tem gente que vai passando o cartão, né? Faz pecado, passa o cartão. Daqui a pouco o cartão não passa mais. Cada pecado que a gente faz é uma dívida impagável. Pode rezar um terço, pode rezar
2: um rosário, pode ir na missa todos os dias, pode se confessar toda semana, os pecados que nós cometemos são uma dívida impagável. Quem é que pagou a nossa dívida? Quem é que paga a nossa dívida? Jesus. E aí Paulo deixa claro na primeira leitura, ele morreu para nos salvar, ele morreu para pagar essa dívida impagável. E Paulo continua dizendo, e eu que sou, ele usa uma palavra dura, ele diz, eu que sou o pior dos apóstolos, mas ele diz, eu que sou um abortivo, a palavra dura, tá? Ele se considera um aborto, alguém que não era desejado. Por que que ele diz isso? Ele mesmo na leitura diz, porque eu persegui os cristãos, eu persegui a igreja de Deus. Pior dos pecadores, um perseguidor. Gente, tem um monte de tipo de gente ruim no mundo, mas não sei se existe gente pior do que um perseguidor, de alguém que fica perseguindo. Porque uma coisa é acontecer uma confusão e a gente falar algumas palavras e assim por diante. Outra é depois da confusão alguém ficar perseguindo, perseguindo, perseguindo, né? Uma coisa é a gente entrar na casa de alguém, de um vizinho lá, meio desavisado, um cachorro vir e dar uma mordida e ir embora. Outra coisa é o cachorro sair correndo atrás. Perseguindo, perseguindo, perseguindo. Paulo como um perseguidor, um abortivo, e ele diz, por que eu estou pregando a palavra de Deus? Por causa da graça. Nós somos pecadores. Como é que eu, como padre, venho aqui pregar o Evangelho, logo mais vai ter Eucaristia? Sou um pecador. Por causa da graça. Os ministros, que eles são mais santos do que vocês? Por que eles podem distribuir a Eucaristia? Por causa da graça. E aí nós vamos entender o Evangelho. Quando Jesus entra na casa de um fariseu, o fariseu era alguém que se achava melhor do que os outros, se achava santo, entra, senta à mesa, começa a jantar. Vem uma mulher, e o texto deixa bem claro, uma pecadora pública. Todo mundo... Gente, esses tempos, um padre, acho que foi o padre Christian aí, que é um influencer, né? Publicou uma coisa que eu gostei muito. Ele diz, o pecado do outro só é escândalo porque se tornou público. E se o nosso pecado se tornar público? Se a gente, quando terminar a missa, ligar o celular, todos os nossos pecados estão aí expostos. Se torna escândalo. E olha quanto escândalo tem aqui. Ela era uma pecadora pública, quer dizer, o pecado que ela fez se tinha tornado público, um escândalo. Aquele fariseu que tinha os pecados escondidos, se achava melhor do que os outros, como nós também. Enquanto o nosso pecado está escondido, a gente se acha melhor do que os outros. Depois que ele fica público, a gente experimenta a miséria daquela mulher. Ela entra chorando, com a vida arrasada, uma pecadora pública, todo mundo sabia das intimidades dela, dos pecados dela, e ela chora e faz o quê? Derrama um óleo de alabastro, um óleo caríssimo nos pés de Jesus, enxuga os pés de Jesus com o cabelo, beija. E aquele homem que se achava puro, porque tinha os pecados escondidos, pensa, se Jesus soubesse quem é essa mulher... Só que Jesus sabe ler pensamento, o homem se lascou. Jesus conta uma parábola. Tinha dois devedores, um devia 50 moedas, o outro 500. O homem perdoou os dois. Quem tem mais amor? Aquele que foi perdoado dos 50 moedas que devia ou aquele que devia 500 moedas? O homem diz, aquele que devia mais? E aí Jesus diz, essa mulher me ama mais do que você. Isso é duro. E isso Jesus diz todos os dias para nós, para mim como padre, quando vem uma pessoa, um pecador público, que a gente olha e diz, aí Jesus diz, ele me ama mais do que você, ele foi perdoado muito mais. Nessa noite, Jesus primeiro quer oferecer perdão para todos nós, independente do pecado que cada um tem. Segundo, acolher todo mundo. O único que conhece o nosso coração é Deus. Não podemos julgar. Tá? Aquele homem dizia, mas como que essa mulher está tocando em Jesus? Todo mundo pode tocar em Jesus. Ele se deixa tocar por todo mundo. Isso não sou eu que estou inventando, é só olhar os evangelhos. Um monte de gente que não valia nada, vai lá e encosta em Jesus. Por isso que logo mais, quando nós, depois da comunhão, nós vamos passar com o Santíssimo, as pessoas vão tocar. E não é nenhum pecado, porque Jesus se deixou tocar por todo mundo. Por todo mundo. E se a gente pudesse repetir a cena, né, dessa mulher, de beijar os pés de Jesus, a gente faria. Então, aproveitar a graça do perdão. E vamos apresentar a Deus, então, as nossas oferendas, as nossas ofertas, aquilo que cada um vai partilhar.

Orai, irmãos e irmãs, para que o meu e o vosso sacrifício seja aceito por Deus Pai Todo-Poderoso. Receba, ó Senhor, por tuas mãos este sacrifício, para a glória do seu nome, para o nosso bem e de toda a Santa Igreja. Quando o padre, na hora do ofertório, lava as mãos, ele faz uma oração: lavai-me, Senhor, de minhas faltas e purificai-me do meu pecado. Só pode consagrar a Eucaristia um pecador. Se tiver um anjo aqui, o anjo não pode consagrar a Eucaristia, porque não tem pecado. Só um pecador, um padre. Tá? Então vamos nesse ofertório. Você pode estender a mão em direção a essas ofertas. Coloca aqui a sua vida, cheia de pecados, cheia de erros. Coloca junto dessas ofertas, para que a nossa vida seja transformada. Inclinai-vos, Senhor, as nossas súplicas e acolhei benigno as oferendas dos vossos fiéis, a fim de que os dons que cada um trouxe em vossa honra sirvam à salvação de todos. Por Cristo nosso Senhor. Amém. Oração Eucarística na página 14, Oração Eucarística segunda. O Senhor esteja convosco. Corações ao alto. Demos graças ao Senhor nosso Deus. Na verdade, é digno e justo, é nosso dever e salvação dar-vos graças sempre em todo lugar, Senhor Pai Santo, por vosso amado Filho Jesus Cristo. Ele é a vossa palavra pela qual tudo criastes. Ele é o nosso Salvador e Redentor, que se encarnou pelo Espírito Santo e nasceu da Virgem Maria. Ele, para cumprir a vossa vontade e adquirir para vós um povo santo, estendeu os braços na hora da sua paixão, a fim de vencer a morte e manifestar a ressurreição. Por isso, com os anjos e todos os santos, proclamamos vossa glória, cantando a uma só voz. Música.

0: Na verdade, ó Pai, vós sois santo e fonte de toda a santidade. Santificai, pois, estes dons, derramando sobre eles o vosso Espírito, a fim de que se tornem para nós o corpo e o sangue de nosso Senhor Jesus Cristo.
1: Enviai o vosso Espírito Santo,
0: estando para ser entregue, e abraçando livremente a paixão, Jesus tomou o pão, pronunciou a bênção de ação de graças, partiu e o deu a seus discípulos, dizendo: tomai todos e comei, isto é o meu corpo que será entregue por vós. Do mesmo modo, no fim da ceia, ele tomou o cálice em suas mãos e, dando graças novamente, o entregou a seus discípulos, dizendo: tomai todos e bebei. Este é o cálice do meu sangue, o sangue da nova e eterna aliança, que será derramado por vós e por todos para a remissão dos pecados. Fazei isto em memória de mim. Mistério da fé.
2: Anunciamos, Senhor, a vossa morte e proclamamos a vossa ressurreição. Vinde, Senhor Jesus.
0: Celebrando, pois, o memorial da morte e ressurreição do vosso Filho, nós vos oferecemos, ó Pai, o pão da vida e o cálice da salvação. E vos agradecemos porque nos tornastes dignos de estar aqui na vossa presença e vos servir.
1: Aceitai, ó Senhor, a nossa oferta.
0: Suplicantes vos pedimos que, participando do corpo e sangue de Cristo, sejamos reunidos pelo Espírito Santo num só corpo.
1: O

0: que carinhosamente lembramos de forma especial 30 dias de Castorina de Oliveira Flores, primeiro ano de Odolir Pagotto, primeiro ano de Júlia da Rosa Miranda. E também cada um reza pelos seus familiares falecidos. Mais ou menos a gente sabe a dívida, os pecados dos nossos falecidos. Rezemos por eles, para que Jesus tenha misericórdia. E de todos os que partiram desta vida, acolhei-os junto a vós, na luz da vossa face.
1: Concedei-lhes, ó Senhor, a luz eterna.
0: Enfim, nós vos pedimos, tende piedade de todos nós e dai-nos participar da vida eterna. Com a Virgem Maria, Mãe de Deus, Nossa Senhora Desatadora dos Nós, São José, seu Esposo, os Apóstolos e todos os santos que neste mundo viveram na vossa amizade, a fim de vos louvarmos e glorificarmos por Jesus Cristo, vosso Filho. Por Cristo, com Cristo e em Cristo, a vós, Deus Pai Todo-Poderoso, na unidade do Espírito Santo, toda honra e toda glória, por todos os séculos dos séculos. Amém. Jesus não tinha nojo de ninguém. Por isso eu vou convidar a rezar esse Pai Nosso de mãos dadas. Nós não podemos ter nojo dos nossos irmãos. Não podemos ter nojo de tocar e ser tocado pelos nossos irmãos e irmãs. Rezemos juntos a oração que Jesus nos ensinou. Pai Nosso,
2: que estais no céu, santificado seja o vosso nome. Venha a nós o vosso reino, seja feita a vossa vontade, assim na terra como no céu. O pão nosso de cada dia nos dai hoje, perdoai as nossas ofensas, assim como nós perdoamos a quem nos tem ofendido, e não nos deixeis cair em tentação, mas livrai-nos do mal.
0: Livrai-nos de todos os males, ó Pai, dai-nos hoje a vossa paz. Ajudados pela vossa misericórdia, sejamos sempre livres do pecado e protegidos de todos os perigos, enquanto aguardamos a feliz esperança e a vinda do nosso Salvador Jesus Cristo. Vosso é o reino, o poder e
3: a glória para sempre.
0: Senhor Jesus Cristo, dissestes aos vossos apóstolos: eu vos deixo a paz, eu vos dou a minha paz. Não olheis os nossos pecados, mas a fé que anima a vossa Igreja. Dai-lhe, segundo o vosso desejo, a paz e a unidade. Vós que sois Deus, com o Pai e o Espírito Santo. Amém. A paz do Senhor esteja sempre convosco.
4: O amor de Cristo nos uniu.

Felizes somos nós, porque não importa o nosso pecado, Jesus quer fazer morada em nós. Eis o Cordeiro de Deus que tira o pecado do mundo. Senhor, eu não sou digno de que entreis em minha morada.

0: mas dizei uma palavra e serei salvo.
1: Cristo se dá a nós através da Eucaristia, que alimenta nossa fé. Vamos ao seu encontro cantando.

Oremos. Senhor, o vosso dom celeste penetre nossas mentes e nossos corpos, para que em nós prevaleça sempre não o sentimento, mas a força deste sacramento. Por Cristo nosso Senhor. Amém. Podem sentar um instante. Antes de passarmos com o Santíssimo também, quero falar um pouquinho da nova missão que eu assumi. Então, no começo de setembro, primeira semana de setembro, os Freis Capuchinhos do Rio Grande do Sul estiveram em capítulo. O que, que isso significa? Nós somos mais de 130 freis e a gente faz cada 3 anos um capítulo, um momento de avaliação dos 3 anos que passaram e o projeto dos outros 3. Não dá para ir todos, tá? Por diversos motivos. Um, porque tem os compromissos nas paróquias e assim por diante. Então, nós estávamos em 60 delegados, avaliando os 3 anos que passaram, projetando os próximos 3 anos, mas os projetos não é que foram inventados lá. A gente fez todo um trabalho durante o ano. Bom, feito isso, no último dia teve a eleição. Então, tivemos a eleição dos freis que vão coordenar a província do Rio Grande do Sul, os freis do Rio Grande do Sul, pelos próximos 3 anos. Ficou eleito provincial Frei Irineu Trentin, aqui natural de Marau. Fiquei eleito eu, o Frei Alceu Ferronato, o Gilmar de Azevedo, foi missionário, fez missão aqui em algumas comunidades, né? Alguns conhecem aí. O Frei Daison Firmino de Sá, que também trabalhou com o Tal e assim por diante. Isso, né? Já falei os 5. Isso, Frei Alceu Ferronato, falei os 5. Então, estamos coordenando. Então, Frei Irineu é o provincial, eu fiquei como vigário provincial, que é o vice. O que, que isso quer dizer? Mais trabalho. Tá? Então, nós já tivemos reuniões para olhar um pouco a província, né? Algumas transferências que são naturais. Então, alguns freis que já pediram para sair dos locais por diversos motivos, sejam motivos de saúde, alguns moram sozinhos em paróquias, aí querem já morar com outros freis e assim por diante. Então, a gente já fez uma prévia e tal. Agora nós teremos mais uma reunião e no mês de outubro a gente começa as transferências. Então, mais trabalho. Tá? A princípio não é para ter mudanças, mas é um jogo de xadrez, né? Então, tira um daqui, põe lá, tá? Então, pode acontecer de tudo, né? Todo mundo está disponível. Nosso provincial, Frei Irineu, pediu que todos os frades estivessem disponíveis às transferências, tá? Mas, a princípio, não é para ter mudanças, a não ser que precise, tá? Por que precisa? Às vezes precisa, porque vê, precisa mudar um freio que a gente está imaginando que não quer sair e assim por diante. Então, faz parte, tá? Rezem para que o Espírito Santo ilumine. E faltam 3 nós aqui, e quando eu comecei a novena da desatadura dos nós, tinha essa possibilidade de entrar no Conselho Provincial. Então, eu vinha rezando no começo para que Nossa Senhora afastasse de mim esse cálice. Porque não é promoção, né? Alguns dizem, Frei, parabéns pela promoção. Não, não é promoção. É um serviço, né? É que nem ser pai e mãe. Não é uma promoção ser pai e mãe, é serviço. Não é serviço? É serviço, né? E quando a gente se põe a serviço, e agora nós estamos aí cuidando mais de 130 freis. Então, a paróquia aumentou um pouquinho. Então, eu também vinha pedindo para Nossa Senhora afastar, porque tinha essa possibilidade, né? A gente vinha trabalhando. E no final, ali na última missa que eu rezei aqui, depois, aí nós fomos para o capítulo, no fim eu disse, bom Senhor, seja feita a Tua vontade. Tá? Porque para Deus, Deus não obriga a nada. Tanto que no dia da eleição, o conselheiro geral perguntou um por um se aceita. Para Deus, ninguém é obrigado a nada. Mas quando diz o sim, tem que fazer bem feito. Esse é o problema. Não é obrigado a ser ministro, não é obrigado a ser coroinha. Os diáconos, no dia que foram ordenados, vocês estavam aqui, o bispo pediu, se eles queriam. Ninguém é obrigado a nada para Deus. Deus não obriga a nada. Mas quando a gente dá o sim, é sim.
Ninguém é obrigado a casar. No dia do casamento ainda pergunta, querem casar? Sim. Ah, então agora estão lascados. Agora tem que viver fielmente. Então também com essa missão, né, que livremente aceitei, agora tem que cuidar também dessa missão. Tá? E o outro pedido que eu tinha feito, então, minha irmã está grávida, então rezando também para que ela também complete o período. Aí ela teve um aborto ano passado, aí vinha tentando, agora conseguiu, então também complete que a Clara venha. Então eram os dois pedidos da minha. O primeiro era não, mas depois a gente tem que dar sim, né? E às vezes assim também vocês. Daqui a pouco vocês estão dizendo, afasta de mim, e daqui a pouco tem que dizer, faça-se em mim a tua vontade. Muito bem. Então vamos nos colocar, quem puder, de joelhos, se preparando para a adoração. Quem reza conosco através da tua rádio Alvorada, a gente vai se despedindo. E nós aqui na igreja, então, continuamos o nosso momento de oração perto de Jesus. Olhando para Jesus, nos colocando não como fariseu que se achava melhor do que os outros, nos colocando no lugar daquela mulher pecadora. Diante de Jesus, coloca os teus pecados. Não precisa mentir, não precisa esconder. Não precisa ter vergonha dos teus pecados diante de Jesus. Coloca as tuas misérias, os teus pecados. E diz, Senhor, eu quero te amar mais. Senhor, me perdoa. Senhor, eu quero sentir ainda mais a tua graça, o teu perdão.

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2: 17 graus.
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0: Ok, muito boa noite. Muito boa noite, meus queridos. E depois de vivermos aí juntos este momento tão especial de fé, de oração e de muitas bênçãos após a Santa Missa e a novena desatadora dos nós, nós seguimos aqui pela tua Rádio Alvorada, levando companhia, música e carinho aqui para sua noite. Que você que estava acompanhando a Santa Missa e a novena, nosso abraço, nosso muito obrigado pela companhia e pela confiança de sempre. Temos um pouco menos aí de uma hora de programa, então vamos levar tocadito no mas aqui, uma horinha para estar pertinho de você, com grandes sucessos, aquela música que toca no coração, a informação, mensagens de esperança e, é claro, a presença dos melhores anunciantes que caminham junto aqui com a tua Rádio Alvorada. 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Bora começar a viagem musical? Lembrando que você pode participar, mandar mensagem. A gente tem uma horinha, ver se a gente consegue atender. Às vezes tem bastante participação. Aí, por muitas vezes, a gente fica devendo, né? Então que esta noite continue sendo iluminada, que a nossa fé permaneça firme e que cada canção seja também um abraço aí para sua família. Fique com a gente, porque a tua noite está só começando. Música, companhia e muita coisa boa pela frente aqui pela tua Rádio Alvorada. Faze bem, vamos começar então com uma música bem propícia, né, para esse momento de oração, esse momento de reflexão no qual estávamos participando e com o coração aberto aí na Santa Missa.
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0: Boa noite, temperatura 16 graus.
2: À beira-mar apareceu um jovem galileu.

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1: Vamos lá, minha gente, chegando à previsão do tempo aqui pela 107.7 FM, tua rádio Alvorada. 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Amigo agricultor, vamos conferir o mapa do tempo. 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Fala aí, Kátia Valente.
2: Olá, pessoal. Para amanhã, sexta-feira, o dia começa com temperaturas entre 10 e 12 graus. Já é uma temperatura bem mais elevada. Sensação de friozinho, mas muito pouco. Ao longo da tarde, as temperaturas vão subindo, não tanto quanto ontem. As máximas vão ficar entre 21 e 22 graus em média. Porém, nós vamos ter mais nebulosidade. E entre o final da tarde, início da noite, podemos até ter alguma pancada de chuva. Por quê? Porque em altitude os ventos vão começar a trazer um ar mais úmido e isso vai alimentar as instabilidades. No sábado teremos chuvas e chuvas que podem inclusive até ser expressivas por aqui. E o final de semana, pelo menos até o início da semana que vem, nós vamos continuar com o tempo instável predominando. Com a previsão do tempo, Kátia Valente.
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6: 8:21.
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1: 16 graus.
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14: Bacana, minha gente, vamos lá, vamos tocando por diante. 8:22, 8:22, aquele abraço, obrigado pela sintonia, obrigado pela audiência, carinho especial. Já vou mandar alô para quem está mandando mensagem, quem está fazendo a interatividade conosco. 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Vem para AgroSonora, 3342-9834. 8:24, vamos trazer mais música, João Luiz Correia. Hora de mandar abraços para nossa queridíssima audiência. Muito obrigado aí pela sintonia. Vamos lá, começando aqui para o nosso parceiro Chico Tomasi, ou melhor, Jarbas Tomasi. Um abraço, Jarbas. Obrigado aí pela companhia, meu parceiro. Aí já pediu daqui um pouquinho, ver se a gente roda, ver se eu acho essa música aqui. Já estava programado um outro pedido aqui do João Luiz Correia. Também aqui quero mandar um alôzão especial. Muito obrigado aí a Marley Becker. Obrigado, Marley. Sempre com a gente, curtindo o programa. Obrigado aí, queridaça, pelo carinho.
15: Boa noite, amigo.
12: Nós estávamos escutando a Santa Missa e agora vamos ficar ligadinha no teu programa. Uma ótima quinta-feira para você. Seja abençoada.
14: Paz e bem para vocês aí também, tá bom, minha amiga? Tudo de bom, hein, Marley? Família Becker. Quem mais aqui tá ligado com a gente? Boa noite, Johnny, tudo bem? Manda a próxima música aí pra gente, um abraço. Dila Siqueira. Abraço, povo querido de Vila Maria. Nossa amiga Dila. Já tô com uma bem legal aqui pra rodar na sequência, bem bacana. Cactamos os festejos, Farroupilha. Valeu, Dila Siqueira. Quem mais aqui também tá ligado? Boa noite, Johnny, aqui é o Rude. Baita programação depois da Santa Missa, Padre Zezinho, top demais, parabéns pela bela programação. Aquele abraço de volta e meia, quem gostou da música aqui do Padre Zezinho, essa música minha mãe cantava para mim quando eu era criança, eu lembro muito bem, antes da gente ir deitar ali, tinha aquela oração e a gente cantava essa música aí sempre, hein? Que legal. Um abraço, viu, o Rudy, e também pro Dirceu, que elogiou aqui, gostou, curtiu bastante a música aí, tá certo? Valeu, Dirceu, valeu, Rudy, abraço pra família de vocês toda aí. Que bacana, que privilégio a gente poder entrar nos lares. Boa noite, Johnny, tudo bem? Se puder, mandar uma música, pode escolher você. Um abraço, queridaça, tudo de bom aqui, Siqueira, família Siqueira, Isabel Siqueira, que está aqui brindando a vida na sua foto de capa aqui do seu WhatsApp. Valeu, queridaça, tudo de bom, tudo de melhor, vamos que vamos. Filho do Rio Grande, João Luiz Corrêa, no quadro Te Aproxega. Depois tem a participação aqui do seu Valdemar, que eu vou colocar o áudio dele, que é bem curtinho, com uma música muito bonita do Craveiro e Cravinho. 8h26, fica aqui com a tua Rádio Alvorada, porque a tua rádio é a rádio da nossa gente, a rádio do teu tempo.
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1: Boa noite, Johnny Franço. Eu cria com craveiro e cravinho, destino são iguais, tá? Tô na sonoria do teu programa, tá, Johnny? Já. Se for atendido, agradeça. Tá, uma boa noite.

Que penca, hein? Que penca musical lindaça. Lindaça por demais essa música aqui com... A gente começou lá com o João Luiz Correia, Filho do Rio Grande, Destinos Iguais, Craveiro e Cravinho. E Leonardo com Eduardo Costa, Como Eu Chorei. Vamos dar uma pausa aqui para um pouco de informação, para você ficar ligado aí nas notícias que envolvem Marau, região Rio Grande, Brasil e o mundo. Falando de cultura, o Parque da Gare em Passo Fundo recebe no dia 23 de setembro a terceira noite internacional de observação da Lua. A programação começa às 19 horas e reúne atividades para aproximar a comunidade da ciência, da educação, da tecnologia, da cultura e da arte. Ao todo, são 18 parceiros e 24 atividades previstas durante a noite. Entre as atrações estão a observação da Lua, com telescópios, planetário, astrofotografia, oficinas, exposições e experiências interativas. O público também poderá acompanhar trabalhos desenvolvidos por escolas, além de atividades envolvendo literatura e cosplayers. No palco, a programação começa às 19 horas com a abertura do evento, seguida por apresentação da Orquestra da Escola Pública de Música Yamandu Costa. É uma fera esse Yamandu Costa aqui. É a contação de histórias e música ao vivo. As demais atividades serão realizadas simultaneamente em diferentes espaços do Parque da Gare. O evento ocorre em frente ao monumento Eu Amo Passo Fundo e busca oferecer uma programação que una conhecimento, cultura e entretenimento em torno da observação do céu. Bacana, hein? E a Brigada Militar... A detenção, um homem de 42 anos foi detido pela Brigada Militar na quarta-feira, ontem em Marau, durante uma ocorrência relacionada à Lei Maria da Penha. Conforme a Brigada Militar, uma mulher de 34 anos informou que o ex-companheiro havia retornado ao local depois de ela ter registrado uma ocorrência por descumprimento de medida protetiva de urgência. A equipe realizou buscas nas proximidades, localizou o suspeito em uma rua lateral. Ele foi encaminhado ao Hospital Cristo Redentor para avaliação médica e posteriormente apresentado na delegacia de polícia. E na delegacia foi lavrado auto de prisão em flagrante para os procedimentos legais. Daqui a pouco tem mais notícia. 21 minutos faltando para as 9 horas. Hoje é um pouquinho mais curta a programação, mas... por um bom motivo, tivemos aí a Santa Missa e bastante gente, né, acompanhando a celebração aí da novena Nossa Senhora Desatadora dos Nós. Aproveitando aqui para enviar um grande abraço ao companheiro Alírio. Um abraço também para sua esposa, o Diogo, o Douglas, também o netinho dele, o Teodoro. Muito obrigado aí pela companhia. Mais um gaúcho de Passo Fundo aqui sintonizado no programa. Obrigado, pessoal aí na capital do Planalto Médio e também Ibirapuitã, Nicolau Vergueiro, Gentil, municípios arredores que nos dão o privilégio da companhia. Agora ou nunca mais, Grupo Carisma, e depois nós vamos a um breve intervalo comercial.

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3: 16 graus.

Vamos lá, minha gente, 14 minutos faltando para as 9, 14 para as 9, você tá ligado aqui no 107.7, tua Rádio Alvorada, segue mais música para você que tá curtindo aí o programa. Lembrando que tem festejos Farroupilha nesse final de semana aí no Parque Lauro Ricieri Bortolom. Vamos dar uma conferida aqui, né? Pois é, então, os festejos Farroupilha entram. Começou ontem na fase final da programação de 2026. As atividades seguem concentradas aí no parque e nas entidades tradicionalistas. Então, tem a terceira charla cultural promovida pelo CTG Sentinelas do Pago. Depois haverá a primeira culinária campeira às 21h30. Show gratuito lá com o Thiago Reder, Fabiano Índio. A programação continua nos próximos dias com acampamento, a missa crioula, atividades campeiras e apresentações culturais. O encerramento será no domingo, no dia 20, com desfile Farroupilha, jogos, gineteada, shows e extinção da chama crioula. 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Aproveitando para enviar um abraço pro pessoal lá da borracharia do Neio, companheiro Gui, um abraço pro Gui, o Pedrinho, nosso parceiro Quilo, também o Marvado, tio Neio, minha dona Marga, ainda o Jô, agropecuária JP. Fica aí o nosso especial abraço, quebra-costela bem cinchado. Nosso parceiro Gui, que volta e meia entra nas madrugadas aí com a sua unidade móvel aí de borracharia, né? Tem que socorrer, né? Eita, parceiro. Aí faz girar, aí faz a coisa andar, né, meu galo cinza? Valeu, meu parceiro. Obrigado aí pela sintonia. Vamos ver quem mais aqui. Olha aqui, chegando agora aqui uma informação da Rádio Cassino.

0: Perseguição durante no centro de Lagoa Vermelha, motociclista bate em dois veículos e morre. Notícia que chegou quentinha agora aqui pelo nossa 24 horas. Onde é que tá aqui? Se preparando pra semana Farroupilha. Esta pra gauchada que gosta aí da integração gaúcha.
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0: Pessoal aí na Hotelaria Gasparim, nosso parceiro Daniel. Grande abraço, parceria.

Vamos lá, minha gente. 6 minutos faltando para as 9 horas. Tá, temos que ser rapidito, no mas aqui. Tá na hora de passar a régua e encerrar o programa, porque nós temos que rodar aqui. Antes de eu dei um tapa na tecla aqui sem querer e acabei cortando a música do Amado Batista. Às vezes a gente bate na tecla aqui e dá um tapinha e recebi uma ligação aqui pedindo novamente, pedindo para rodar o Amado Batista. E nós vamos encerrar com ele, aproveitando aqui para agradecer, né, a tua noite que vai chegando ao fim. Mas antes, né, de nos despedirmos, fica aqui uma homenagem muito especial a esse casal aí, Dona Mari e também o Mano, família Guion, celebrando aí uma história linda de 35 anos de casamento, 35 anos de caminhada, de sonhos compartilhados, de alegrias, de muitos desafios vencidos e de mãos dadas nos dias bons, principalmente nos dias difíceis, porque um casamento de tantos anos não é feito apenas de momentos perfeitos, mas de companheirismo, compreensão, perdão, carinho e da decisão de continuar caminhando juntos. Deus continue abençoando aí essa união, renovando o amor e fortalecendo e permitindo que venham muitos e muitos anos pela frente. Que nunca falte o diálogo, o respeito e cumplicidade e aquele carinho que faz o coração lembrar, porque um dia vocês escolheram um ao outro. Parabéns pelos 35 anos de vida compartilhado. Que essa história continue sendo escrita aí com muito amor e muita bênção. E o nosso muito obrigado a você que esteve conosco nessa noite acompanhando a tua Rádio Alvorada. Obrigado pelo carinho, pela audiência, pelas mensagens, gente. Como a gente fica feliz, essa interatividade aí muito bacana, o pessoal participando com a gente, tá certo? Aos nossos patrocinadores, os melhores anunciantes, muito obrigado para vocês que fazem parte dessa caminhada junto conosco. Que Deus abençoe você, sua casa, sua família. Uma noite de muita paz, serenidade e esperança. Paz e bem, um grande abraço. E não esqueça, tem momentos em que tudo ao redor parece dizer que acabou. A porta fechou, o plano não deu certo, a resposta não veio, a situação ficou difícil demais e a esperança começou a cansar. E é justamente aí que a fé deixa de ser uma frase bonita e passa a ser escolha. Porque acreditar quando tudo está funcionando é fácil. Difícil é continuar acreditando quando você ainda não consegue enxergar saída, quando o cenário não combina com aquilo que você pediu em oração ou quando o silêncio parece maior do que qualquer resposta. Mas existe uma coisa na vida que a vida ensina: nem sempre o que parece fim é realmente o fim. Tem recomeço que nasce depois da perda, tem força que aparece depois do esgotamento, tem caminho que só surge depois que aquele que você queria foi interrompido. E para quem crê, existe ainda uma certeza maior: Deus não está limitado pelo que você consegue enxergar. Onde você vê galho cortado, Ele pode fazer nascer flores. Onde você vê atraso, Ele pode estar preparando um tempo. Onde você vê impossibilidade, Ele pode estar escrevendo algo que ainda não chegou aos seus olhos. Você não precisa entender tudo agora. Só não abandone a fé por causa de uma fase que ainda não terminou. Talvez a resposta esteja mais perto do que parece. Talvez esse capítulo difícil seja só parte da história que acontece aquilo que você ainda vai agradecer por ter vivido. Continue, ore, confie. E quando faltar força, lembre, porque para Deus nada, nada é impossível. Um abraço, paz e bem.

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2: Olá, boa noite.
3: Boa noite para você que nos acompanha em todo o país.
2: Quinta-feira, 17 de setembro de 2026.
3: Vamos aos destaques do dia.
2: Ação contra o comércio de celulares irregulares.
3: Operação Última Chamada tem como alvo cerca de 200 estabelecimentos comerciais em 15 estados. Luana Karen.
4: 50 inquéritos policiais foram instaurados. Também foram realizadas prisões em flagrante e 635 aparelhos celulares foram recuperados.
2: Semana Nacional de Trânsito traz como tema Desacelere, seu bem maior é a vida.
3: E especialistas discutem como a ciência pode atuar a serviço da vida nas ruas brasileiras. Cleide Lopes.
5: O objetivo é transformar conhecimento científico em prevenção.
2: ECA Digital completa um ano.
3: Estatuto trouxe novas regras para que as plataformas digitais garantam a proteção de crianças e adolescentes na internet.
2: Os principais avanços são destacados em entrevistas por IAG Miola, diretor da Agência Nacional de Proteção de Dados.
6: Uma mensagem central dessa legislação para as plataformas digitais que, a partir de agora, elas têm um dever de atuar preventivamente para evitar que danos e riscos para crianças e adolescentes sejam consumados.
3: Hoje, na apresentação da Voz do Brasil, eu, Mariana Jungmann e Nazi Brum.
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3: Uma operação em 15 estados para desarticular o comércio de celulares roubados.
2: Numa primeira fase, foram enviadas notificações a pessoas que compraram aparelhos com notificação de roubo no programa Celular Seguro.
3: Com base nessas informações, foi montada a Operação Última Chamada, com foco nos comerciantes que estavam vendendo esses aparelhos.
4: Pelo menos 200 estabelecimentos comerciais localizados em 15 estados foram alvo da segunda fase da Operação Última Chamada, voltada ao enfrentamento de irregularidades relacionadas à venda de aparelhos celulares. O ministro da Justiça e Segurança Pública, Wellington César Lima e Silva, destacou que a operação pretende quebrar a cadeia que envolve o roubo e o furto de celulares.
7: A única forma de combatermos o crime organizado, bem como outras modalidades de criminalidade comum, é exatamente através dessa atuação integrada de todos os órgãos.
4: Como resultado da ação desta quinta-feira, 50 inquéritos policiais foram instaurados. Também foram realizadas prisões em flagrante e 635 aparelhos celulares foram recuperados. Cerca de 280 policiais participaram diretamente da operação nos 15 estados. O secretário nacional da Receita Federal, Robson Barreirinhas, alertou que os consumidores devem consultar o